0: tomou a medida, e que bom que um ano depois dessa medida esteja mensurando, que é o que a boa política pública faz, para ir corrigindo, aumentando, enfim, se adaptando às novas exigências. Eu queria começar pelo Rafael. Ambos já disseram que tiveram acesso à pesquisa, mas o Rafael está com ela aí. 50% dos diretores, 55%, fala da diminuição de casos de agressão física. 88% menos de cyberbullying. O que que você viu assim? Tem algum outro número que lhe chamou a atenção, Rafael? Seja bem-vindo. Prazer recebê-lo aqui.
1: Obrigado, Hamilton. É importante a gente pensar, primeiro, a dimensão de uma pesquisa como essa num país continental como o Brasil.
0: Sim.
1: Então, quando a gente pensa uma pesquisa ampliada, né, em todos os territórios nacionais, e aí pensar essa articulação um ano depois da lei, cabe a gente pensar alguns dados. Né? Então, por exemplo, o relatório mostra que 92% das escolas implementaram.
0: 92%?
1: 92% das escolas já implementaram.
0: Eu não sabia que era opcional.
1: É. É, 92% já implementado nas suas escolas, né? Outros estão em processo de implementação.
0: Perfeito.
1: Um ponto é, entre o real e o ideal existe um hiato muito grande. Então a gente precisa levar em consideração não só o papel da lei, mas como é que isso vai chegar nos territórios de forma individual. Né? Então não é só proibir o uso de celular. Então o celular ele pode inclusive entrar como uma ferramenta de tecnologia assistida. Isso é importante. Agora, cabe a gente pensar também quais são os desafios para isso. Por exemplo, o brincar, outras formas de aspectos lúdicos na hora do intervalo, o recreio, eles foram implementados nas escolas. Agora, a gente precisa também levar em consideração a realidade de muitas escolas no Brasil, principalmente escolas rurais, né, escolas quilombolas, que como é que se dão, por exemplo, como é que se tem essa questão da estrutura dessas escolas. Então, isso é um ponto também que a pesquisa ela traz esse levantamento. E aí é importante, como você bem mencionou, essa mensuração aí da pesquisa, um ano depois, para fortalecer e implementar políticas públicas com esses dados e essas relações.
0: Bom, vamos chamar aqui o Marco Aurélio para a conversa. O Rafael falou do aspecto característico continental do Brasil, mas não apenas em termos de território imenso, ele é diverso. O Brasil da Amazônia, vamos se comparar um Brasil da Amazônia com o Brasil de Brasília, né, do Distrito Federal, e o Brasil do Piauí, e do Rio Grande do Sul, são países, são Brasis diferentes. Então seja bem-vindo, Marco, prazer recebê-lo aqui. Que outro aspecto da pesquisa lhe chama a atenção?
2: Eu acho interessante a gente lembrar que normalmente nós questionamos muito quando o Estado intervém, ou na família, por exemplo, com a Lei da Palmada, ou na escola com uma lei como essa. Então há uma tendência nossa, educadores e psicólogos, a questionar muito as intervenções estatais. Mas quem vive o processo educativo, eu tenho 40 anos na área da educação, eu diria que um dos males que necessitava da intervenção do Estado era a questão desse mundo exageradamente visual que chegou às escolas. Então, o que é que a gente percebia? Como a tecnologia é muito sedutora, você começou a ter problemas comportamentais, o cyberbullying, a partir da relação escolar. Porque fora dela a escola não tem como intervir, mas partindo de dentro da escola, conflitos entre alunos, virando conflitos maiores através do bullying virtual, através do uso de tecnologia, e a gente via dentro da própria relação entre os alunos uma intolerância maior, uma impaciência. Interessante, essas características mais fortes ainda nos menores. Você via crianças de educação infantil numa impaciência terrível.
0: Claramente, né? Tem menos armas constituídas na sua psique para se defender dessas seduções.
2: É, e outra coisa, a tecnologia é tudo muito rápido. Então você começa a ter na escola, seja no norte, seja no sul, muito mais visível no meio urbano isso, mas você começa a ter dentro da escola crianças com menos foco. Quer dizer, são crianças que com 6, 7 minutos elas se consideram entediadas. Existem pesquisas que dizem que, em média, os estudantes conseguem ficar focados no máximo 7 minutos, precisando, a partir daí, de um novo agente motivador. E a gente começa, então, a ver crianças superficiais, com pensamentos que não conseguem subjetivar nada, inferir nada, e uma crise tremenda de criatividade. Então, essas questões que prejudicam o ensino, prejudicam a aprendizagem, prejudica a relação entre as crianças e os adolescentes, também repercute na questão da violência, que chama tanta atenção desses diretores que destacaram a redução do processo.
0: Alguma consideração sobre rigor metodológico dessa pesquisa? Vocês acham que ela foi bem feita, que está trazendo para a gente um panorama verossímil, real, desse do Brasil?
1: Sim, o Instituto Alana, que é um instituto de referência a nível nacional, participou, contribuiu com a pesquisa, o próprio INEP também. Então a gente já consegue observar algumas referências dentro desse marcador.
0: Escolas públicas e particulares,
1: escolas,
0: né?
1: Escolas públicas e privadas.
0: Certo, certo. Alguma coisa te chamou a atenção aí de... Ah, isso aqui tem... São dois números contundentes, 55% e 80% já são contundentes. Mas algum número assim que diga que uma área a melhorar, alguma coisa que vocês tenham visto que indique ali um caminho ainda imaturo e precisa ser reforçado?
2: Eu acho que a gente precisa fazer com que a juventude, as crianças, entendam que na relação com a tecnologia, quem manda é ela. Ou seja,
0: quem deve mandar é a criança.
2: É a criança e o adolescente. Ele não pode ser mandado pela tecnologia. Então, precisa de um processo educativo para lidar com isso. Então, precisa de limites, precisa que na escola não se use, a família precisa dar limites ao uso da tecnologia. No entanto, a gente precisa, eu gosto sempre de chamar a atenção nisso. Eu tive contato com alunos de ensino médio que vivem no celular, mas se você mandar redigir um texto em Word, eles não conseguem. Se você pedir para fazer uma planilha, eles não conseguem. Se você pedir para ele viajar na internet, pesquisando algo de uma disciplina, eles têm uma enorme dificuldade. Então, eu acredito que o segundo passo é a gente ensinar essas crianças, esses jovens, a usar como instrumento de pesquisa. Nós temos que fazer com que o estudante brasileiro, do norte ao sul, ele seja um sujeito pesquisador e ele seja um sujeito leitor. E eu acho que o próximo passo é usar a tecnologia para investir na formação desse sujeito pesquisador e desse sujeito leitor.
0: É possível, Rafael, esse equilíbrio de usar um equipamento que te seduz à rolagem infinita, te seduz a esses diversionismos mais deletérios? É possível ensinar o ser humano a controlar isso?
1: Acredito que sim, inclusive por meio da mediação. E aí entram duas figuras centrais em toda essa articulação dessa nossa discussão. Uma é a família. Então não adianta ser um trabalho pedagógico em casa, onde na família não existe uma coparticipação quanto a isso. Então, um dos marcadores das pesquisas mostra os gestores justamente trazendo essa relação com a família. E aí é importante se pensar que tipo de estratégias metodológicas ou atitudinais ou até mesmo de orientação para as famílias. Isso é um ponto importante. A outra é o trabalho por meio das próprias disciplinas eletivas. Então, por exemplo, com o novo ensino médio, existem disciplinas eletivas, né, e que não estão nesse currículo padronizado. E aí pode vir aí, né, Marcos, dessa questão da criatividade, né, a criatividade na pesquisa, esse estudante pesquisador, qual é o impacto social, de reprodução social, que uma ação, por exemplo, pode estar contribuindo, uma ação na escola, né, uma atividade na escola pode estar contribuindo. Nós já temos práticas exitosas aqui no Brasil.
0: Eu estava lendo uma pesquisa hoje, ou no Brasil, se não me engano, pelo menos a divulgação da ONU no Brasil, falando que nós teremos que gerar 1,2 bilhão de emprego nos próximos anos para jovens. Essa vai ser a pressão mercadológica de mercado, 1,2 bilhão de vagas nos próximos anos, mas desse 1,2 bilhão, somente 400 milhões serão absorvidos. E é fundamental a inteligência artificial como a linguagem básica. Eu não estou falando de programar em alto nível, estou falando de utilizar ferramentas ali no trânsito, na mediação com as plataformas mais básicas. Isso aprofunda a questão dessa digitalização. Então, tem um contrassenso aí do que o mercado precisa e pede com o que os estudiosos mais das áreas humanas entendem como limite da usabilidade da tecnologia. Como é que vocês lidam com esse contrassenso?
2: Eu acredito que, por exemplo, a inteligência artificial, ela trouxe um agravamento e uma preocupação maior desse processo. Mas, ao mesmo tempo, ela trouxe um recurso tecnológico muito importante para a própria humanidade. Na escola, por exemplo, a inteligência artificial entrou de maneira errada, porque tanto na escola como na universidade, os alunos passaram a utilizar a inteligência artificial para substituir o seu trabalho. É o famoso recortar-colar. Mas hoje as instituições já estão começando a criar situações onde esse jovem seja orientado a como utilizar a inteligência artificial. Não para recortar e colar, mas para pesquisa, estudo.
0: Eu acho que a própria escola foi atropelada por uma velocidade. Eu acho que a forma como a IA chegou às nossas vidas foi rápido, mais rápido que qualquer outra tecnologia. Eu acho que eu não estava nem preparado para absorver isso.
2: E a universidade também não.
0: Não, também não, né? Concorda, Rafael?
1: Sim, sim. Isso é interessante porque atualmente já tive enquanto psicólogo escolar, enquanto professor de filosofia do Estado, então acompanho essa realidade de perto com os adolescentes. E aí quando a gente pensa dentro desse componente que envolve aí essas relações que são afetivas, a gente pode estar falando aqui de um prompt ideal para projetar algo, para criar algo, mas um ponto fundamental que é uma das reverberações dessa lei é o contato humano, o contato da relação do sujeito com o próprio corpo. Então é interessante quando a gente observa crianças no horário de intervalo, correndo, brincando, que é uma realidade que até então não tinha. Adolescentes resgatando brinquedos, né, e brincadeiras. Isso é interessante porque atualmente eu coordeno a ênfase de estágio na universidade de processos educativos e sociais. E aí nós somos muito demandados por escolas, e eu coordeno um projeto de extensão, que é a Escola Promotora de Saúde. E aí a gente realizamos algumas ações nas escolas, e uma das demandas de diretores na qual nós acompanhamos o meio do projeto seria como é que vai fazer essa implementação. Então, assim, a lei chega, mas também tem que chegar a orientação. Como lidar com isso? A capacitação e a formação de professoras e professores dentro desse segmento. E, mais uma vez, a ideia da ambiência. Enquanto a ambiência, ela é fundamental para questões não só de saúde, mas questões de aprendizado, né, e socialização.
0: Hoje, a restrição é em sala de aula. Você pode estar até com o celular dentro de uma mochila e tal, mas não pode...
2: É na escola.
0: No ambiente escolar inteiro.
2: O aluno pode utilizá-lo antes da aula e após o final da aula.
0: Mas dentro da unidade escolar?
2: Antes da aula e depois da aula, sim. Normalmente, as instituições começaram criando espaço para o aluno deixar o celular. Houve uma acomodação. Hoje a gente tem escolas que o aluno ficando com o celular dentro da bolsa, eles estão
0: usando,
2: mas não pode utilizar na área da escola até o final da aula. Porque depois que termina a aula, tem muitos casos que o aluno liga para o pai vir buscar, essas coisas. Mas assim, o que eu acho assim, interessante, que a gente precisa pensar, é o que mudou nessas crianças dessa geração alfa agora. Eu tenho uma filha de 7 anos, e eu vou para festinhas dessas crianças, e me chama a atenção que uma festa em um buffet repleto de brinquedos, certo? As crianças se entediam. Por quê? Porque não tem a tecnologia que elas estão acostumadas. Aí se cria aquelas pessoas que vão para lá entreter as crianças, o palhaço, o mágico. Então, nós temos uma geração de crianças entediadas, uma geração de crianças que não sabem brincar socialmente. Então, na hora que a gente dá um freio na tecnologia, precisa se investir em resgatar esse lado, que é um lado saudável, que é um lado que ensina a pessoa a lidar com o outro, ensina a pessoa a viver em sociedade, ensina empatia, ensina a dividir. Que eu acho que o que a gente está tentando recuperar dentro do processo de formação de crianças e adolescentes que é a escola, é também isso. Não é combater a tecnologia no sentido que ela é danosa, até porque ela veio para ficar. A inteligência artificial veio para ficar. A gente tem que aprender a lidar com isso. Eu até diria, só para fechar o raciocínio, que a gente muitas vezes não lembra que domesticando essa tecnologia para ela ser educativa, nós vivemos hoje um tempo de inclusão. As escolas hoje são escolas obrigatoriamente por lei, inclusive inclusivas. E a tecnologia pode ser um instrumento fantástico para você lidar com crianças com TDAH, crianças com autismo. Então a gente precisa aprender a lidar com isso para que isso reverta, vire um processo positivo e não algo negativo dentro da relação de crianças e adolescentes.
0: Rafael, concorda com esse recorte? Não pode usar na sala de aula, levar para a escola, pode, mas isso está ajustado para você, essa regra?
1: O texto da lei, ele é claro. Então, assim, a proibição, ela se dá para um uso que não é pedagógico, ou não tem fins aí de alguma atividade que possa ser direcionada e mediatizada, né? Então, esse é um ponto, tá? Agora, a questão é, mais uma vez, não é só a proibição, o proibir. Quais são os efeitos para isso? E é interessante Sim, estamos dentro de uma perspectiva de uma lógica do capital. É importante a gente destacar isso. E vem em outros países, nós já temos galpões imensos, com estrutura de areia, que as pessoas pagam $25 para ir brincar com os filhos na areia. Então, a gente observa também aqui, principalmente aqui em Fortaleza, o uso dos espaços públicos. O Parque do Popó, crianças brincando, fazendo aniversário, né? Então, são alguns pontos importantes para a gente buscar essa relação de sentido.
0: Quem se junta aqui ao debate é o Antônio Lourenço Neto, ele é doutor em educação pela Universidade de Lisboa, mestre em Direito, especialista em bullying, cyberbullying, saúde mental e advogado também?
1: Sim.
0: Não sabia, advogado especialista em Direito Educacional conosco. Você estava acompanhando o Rafael Aires, que é psicólogo, professor, mestre, especialista em estudos clássicos e conosco a colega Patrício, também, que é pós-doutor em Educação, é psicólogo também, psicólogo, né? Doutor em Psicologia, mestre em Educação. O Marco Aurélio escreveu esse livro de um assunto que a gente não está muito preparado para entender. Quando eu falo de agente, estou falando de pais, famílias, porque essa discussão não dá para ser só em escola, não dá para ser só em especialista. E todo mundo encarar esse problema porque ele é coletivo e quando entra dentro de casa, é um Deus nos acuda. Antônio, prazer recebê-lo aqui mais uma vez. Sua leitura geral, você teve contato com a pesquisa, quais suas impressões, assim, resumidamente, o que é que lhe chama mais a atenção? Seja bem-vindo.
3: Hamilton, nós fazemos uma leitura de que essa política pública, ela teve um impacto positivo. Lógico que nós estamos dentro de um período ainda muito inicial para fazer maiores considerações sobre os impactos disso. Mas a pesquisa, ela traz alguns dados que são importantes de serem reforçados em relação a alguns desafios que nós vivenciamos na escola e que precisava de, em alguma medida, de um controle. E um dos primeiros pontos que eu posso apontar dentro da minha área de pesquisa em relação aos impactos disso foi a redução de 95% nos casos de cyberbullying.
0: Isso é um dado incrível.
3: A diminuição da violência no ambiente virtual.
0: 95%
3: de diminuição nos casos, isso está dentro da pesquisa.
0: Aí é importante dizer, isso é dito pelos diretores de escola de todo o Brasil, tem uma pluralidade ali de onde quem são ouvidos, uma quantidade suficientemente metodológica,
3: sim,
0: organizada, para
3: é um dado,
0: crer nesse dado.
3: É um dado sólido, é um dado que traz um respaldo, porque ele não reflete apenas na visão do aluno, mas na visão dos profissionais de educação, dos diretores, dos professores e das famílias em alguma medida, mas por si só esse dado, ele já é um alento para que a gente possa ver.
0: Se fosse só isso, já justificaria.
3: Existe um caminho. Esse é um dos pontos mais importantes. E os próprios diretores de escola também relatam que 55% dos conflitos foram diminuídos na escola.
0: Uhum.
3: A falta de concentração, ela teve um índice de 80%, mas é algo natural porque na medida em que você retira do aluno aquilo que ele está acostumado a usar todos os dias, ele vai se sentir menos concentrado, ele vai ter mais dificuldade para lidar com isso, mas é uma questão de adaptação, de neuroplasticidade, o cérebro vai ali se reorganizando e é importante que as escolas mantenham isso. Eu acho que o debate ele se aprofunda quando a gente faz a divisão e análise na perspectiva da iniciativa privada e pública, mas é uma dimensão gigante, talvez a gente não consiga abordar isso, mas são dois mundos diferentes, são dois mundos aí que não se encontram no reduto desse estudo, até porque são desafios extremamente impactantes.
0: Dialoga
3: sobre
0: também com o sócio, com a sociedade, com a vida lá fora, né?
3: Dialoga com esses problemas complexos que nós estamos vivenciando. Mas existe uma interseção, existe um ponto que é comum às duas, que foi a melhoria nos índices de sociabilidade e de relações sociais, que nós chegamos aí a um percentual de melhoria de 67% nas relações entre os pares, entre amigos, na hora do intervalo. Isso
0: que
3: foi muito positivo também.
0: O Marco Aurélio disse que as esposa dele também é diretora de escola, e diz que isso é visível para além do dado. Ou seja, isso é uma coisa real, isso é pé no chão, isso é vida. Isso. Correto?
2: A gente percebe isso dentro da escola, visualizando a relação entre os alunos. A redução da violência é visível e a melhoria no processo de socialização. Eu sempre lembro isso, sendo bem freudiano, o homem se constrói em laços sociais. A gente está possibilitando que a juventude e as crianças atualmente tenham mais convivência em laços sociais, tanto na escola pública como na escola privada. Claro que toda novidade traz alguns conflitos, como isso que o Rafael colocou, os 39% de resistência, mas faz parte do processo.
0: Que é a questão dos desafios.
3: Isso.
0: Rafael, dá uma olhadinha para a gente aí nesses desafios, o que, que chama a atenção?
1: A pesquisa ela apontou três grandes desafios aí na fala da gestão escolar. 39% com a dificuldade para os estudantes aderirem a essa nova forma de estar na escola sem o uso do celular. Então, 39% aí como um grande desafio. E aí, cabe a gente pensar como é que a gente poderia mitigar isso ou criar estratégias, que não é só dizer o não, né? Mas assim, a retirada do celular.
0: Né?
1: Isso. Um outro dado também, 39% relatam dificuldade para garantir a infraestrutura da escola. E aí, dentro dessa perspectiva, cabe a gente pensar também, a escola é um organismo vivo, né? Não tem como a gente pensar a escola de uma forma isolada. A escola está dentro de um componente social, cultural, convidar as universidades. Hoje existe uma carga horária, que é da extensão curricular, que 10% da carga horária de qualquer curso de graduação tem que ser de extensão curricular. Essa extensão é um serviço, uma oferta de algumas ações para a escola, né? Algumas das práticas exitosas que nós já realizamos na universidade é a construção de uma oficina, a oficina de brinquedos de pais e filhos, onde, né, as famílias iam para a escola e construíam brinquedos com material reciclado com as famílias, com as crianças. E um outro ponto dentro dessa relação também são essas relações que envolvem 31% que dificultam a realidade de fiscalização. Não é um aspecto coercitivo, mas assim, o que é que vai ter mais interessante do que estar no celular? E aí vem aí o desenvolvimento do que o Marco trouxe, a ideia da criatividade, que é algo importante, que é trabalhar com projetos que envolvam aí os estudantes entre idades, com múltiplas idades também.
0: Antônio, algum desafio aí que chama mais atenção?
3: Nós temos aí, enquanto a experiência de diretor de escola, que eu tenho 4 escolas sobre a minha gestão e a gente vê em cada escola um desafio grande também, não tanto em relação à própria utilização do aparelho celular pelo aluno, mas da incompreensão de algumas famílias, de ainda querer justificar a utilização do celular e ser meio que um detrator nesse quesito. Eu costumo dizer que a gente consegue, em alguns momentos, com mais facilidade, lidar com os alunos do que propriamente com as famílias. A família sempre tem aquele argumento de que precisa se comunicar com eles por questão de segurança, mas a gente vem ali na linha do pedagógico tentando sensibilizar, conscientizar. Os alunos, a gente trabalha numa perspectiva de implantar essa cultura para que não seja algo necessariamente obrigatório.
0: Essa questão da família resistente é uma quantidade significativa? Ou...
3: É uma quantidade pequena, mas resistente, que incomoda de algum ponto, porque a gente precisa quebrar isso. Então, são aqueles, geralmente, que são resistentes e que mais chamam a atenção. Mas, em contrapartida, a maioria respeita, a maioria aderiu. Eu acredito que essa resistência ela não passa ali dos 20%, 15%, 20% de famílias.
0: Mais do que eu imaginei.
3: Que
2: agora,
3: realmente
2: é
3: tem...
2: É uma minoria muito
3: É uma minoria.
2: E com grupos de pais, só fazendo esse parênteses, com essa criação tecnológica de grupos, meu amigo, grupo de pais hoje em escola é um espaço, se você fizer parte do grupo, você fica impressionado com os absurdos que ali se colocam. Eu fui diretor de escola há 25 anos, certo? E eu diria a você o seguinte, quem dá mais trabalho à gestão escolar são os pais.
0: Eu não tenho dúvida disso.
2: Depois professor, só depois que é o aluno. Então, essa questão do celular, verdadeiramente, a gente teve muito mais adesão, porque ajudou as famílias a dar algum freio, do que resistência. mas não deixou de ter resistência.
0: Por acaso alguma bandeira política é utilizada, atravessa esse debate aí, dessa resistência? Tem conotações políticas ou apenas falta de compreensão da importância da política pública?
2: O que eu acho que existe muito é um certo narcisismo de alguns pais, de algumas famílias, que acham que todos os direitos dele têm que ser superiores,
0: então,
2: por exemplo, à organização.
0: É falta de educação pura e básica, né?
2: Eu acredito
0: dos pais.
2: Que sim.
0: Tá, e sobre desafios, Marcelo, quero lhe ouvir também, que eu já começo a pensar assim, um ano mensurou, trouxe bons dados, dados acima do que eu imaginei, de boas respostas públicas, e olhando para frente, a boa política pública se adapta, melhora, corrige, e esse para frente, o que fazer com esse relatório a partir de agora? Para quem está aberto, para quem quiser.
2: Eu, pessoalmente, acho que a gente precisa persistir no processo. As escolas estão aprendendo a lidar com essa nova situação. Eu vejo, por exemplo, algumas instituições criando o que chamam de espaço maker, que é espaço de oficinas, para fazer essas crianças desenvolverem hábitos que elas não tinham, atraindo a criança e atraindo o adolescente para espaços que, culturalmente, eles não visitavam. Trazer a arte, a cultura, o esporte. Eu sou um grande defensor, que eu acho que melhoraria muito a qualidade do ensino brasileiro e facilitaria o processo dentro da escola, de nós trabalharmos para termos verdadeiramente escolas em tempo integral. Tempo integral inteligente, onde o aluno tem uma grade que seja para todos e uma grade no turno inverso, onde ele possa escolher o que ele quer fazer. Eu acho que esse processo vai dar às nossas escolas não só melhores resultados, melhor aprendizagem, como relacionamentos mais saudáveis. Né? E o Rafael colocou que uma tecla impressionante de como é importante é o investimento na formação permanente de professores. Eu acho que essa é a grande bandeira.
0: De uma forma geral, isso tem acontecido no Brasil. Estou falando talvez não na velocidade necessária.
2: O Brasil aprendeu a fazer isso, principalmente a partir da pandemia. A pandemia mostrou a importância, mas as novidades, a gente vê
0: muito rápido, né?
2: Que as novidades aparecem. Quem é que poderia imaginar que o celular ia virar um problema na escola? Quem é que poderia imaginar que a inclusão, que é uma coisa tão boa, ia trazer tanta demanda de dificuldade para o professor dentro da escola? Então, eu acredito que são processos que não tem como reverter, até porque são processos importantes na sociedade, mas a gente precisa capacitar a escola como gestão e como professores para lidar com essas questões que estão aí aparecendo.
0: Rafael, futuro quando você olha para o relatório?
1: Puxando um pouco que o Marco trouxe, pensar as escolas em tempo integral, isso já é um avanço, acredito que está na agenda de muitas cidades e governos, mas eu trago um ponto que faz uma articulação também com outra relação e outro marco legal, que é a inclusão de psicólogas e psicólogos e assistentes sociais nas escolas. Nós já temos aí um tempo da promulgação dessa lei, mas não temos ainda a efetivação dela. Então, isso é um ponto importante aí, que é a inclusão da psicologia e do serviço social nas escolas brasileiras e aqui do Ceará.
0: Eu vejo aqui a minha bio de vocês, a questão muito presente aí do Antônio do Bullying, sabe, Bullying? O livro do Marco Aurélio nem se fala, psicologia, é impossível você não abordar isso sempre, porque é absolutamente cotidiano isso, mas eu me pergunto, então, embora três profissionais aqui muito qualificados para essa discussão dos crimes digitais, quando você chega nas escolas, isso é, eu imagino que seja incomum, o professor habilitado para esse novo tipo de comportamento de agressão digital. Então, dá um universo de formação para o professor longe do ideal quando você vem para esse tipo de universo. Eu estou correto?
1: Sim. E aí tem outro ponto, Hamilton, que está em discussão lá na Câmara, que é a responsabilidade agora da professora e do professor em casos de violência na escola, de bullying.
0: Detectar o aluno que está sofrendo isso.
1: É.
0: A gente passou muitos anos discutindo os alunos que porventura fossem vítimas de algum abuso, violência, qualquer tipo de violência em casa, como detectar. Aí agora vem um ainda mais sutil. Então, qual o tamanho desse desafio, então?
3: É um desafio grande relacionado. Nós temos aí a longo prazo um problema que vai precisar ser muito bem arquitetado, porque nós temos de um lado o celular, que foi um grande vilão em muitos momentos relacionado à aprendizagem, à disciplina escolar. Mas nós temos aí, por outro lado,

0: Conselho Estadual de Educação, que saiu mês passado, junho, falando sobre a educação integral, a implementação disso. E na educação integral se pressupõe a utilização e o conceito de alfabetização digital, de educação midiática, utilização desses recursos na prática. E o problema é, o professor ele não está preparado para isso, ele não foi ensinado para isso. E a gente vai chegar diante de um contexto em que hoje ainda não consegue se falar sobre a volta do celular. Mas em algum momento nós precisaremos repensar isso, porque a própria lei admite o uso pedagógico do celular. E para a realidade da escola privada, nós temos alguns aparatos que suprem. Mas na escola pública é um outro modelo, é uma outra realidade, em que muitas vezes o celular é o único recurso que se tem. Então é algo que vai ter que ser analisado com muita cautela. A intersetorialidade vai ter que reunir para que a gente pense mais sobre isso. E o maior desafio que eu acho, para finalizar, não seria nem tanto um desafio, mas uma obrigatoriedade, seria ouvir o professor. Que a gente ouve os diretores, ouve as famílias, até mesmo os alunos, mas quem está na ponta é o professor, que sabe dos desafios e das limitações com e sem o uso do celular. Então, é uma necessidade que o professor ele seja, sim, ouvido diante de todo esse contexto, porque é quem realmente está ali na política pública.
1: É um problema que expõe a desigualdade, mais um problema expõe claramente a desigualdade brasileira. Eu acho que a mãe e o pai de todos os problemas é a desigualdade. Eu costumo dizer, Marco Aurélio, que a gente não conseguiu resolver o problema do letramento formal e fomos atropelados por outro tipo de letramento, que é o digital. A gente não sequer resolveu minimamente o problema anterior, dois séculos, e aí tem que resolver em 10 anos. Eu, sinceramente, não sei como é que a gente vai lidar com isso.
0: No mês passado também tivemos uma outra resolução do Conselho Estadual de Educação, incluindo como obrigatória uma disciplina, um componente curricular de forma transversal de pensamento computacional. Então é uma realidade que está aí, mas mais uma vez, como a escola pública vai dar vazão a toda essa demanda, quando muitas vezes o pensamento crítico inicial ainda não foi nem implementado como deveria ser, aí a gente vai ter que pular para o pensamento computacional.
1: O pensamento crítico que só pode ser formado se você tiver as dores da leitura, as dores de insistir naquele parágrafo. Eu estou relendo o Grande Sertão Veredas, depois de muitos anos, comecei a reler. Está mais difícil que da primeira vez, tentando dar um pouco mais de atenção. E aí tem um trecho que o Reobaldo diz que a vida não é entendível. É difícil, o Brasil também não é entendível. A gente tem 1 minuto e meio, queria garantir aí 30 segundos com a palavra final. Podemos começar com você, 30 segundos, por favor.
2: Eu diria só que, apesar das dificuldades, tenho 40 anos em área de educação, como eu falei, eu acredito muito no processo educativo, sabe? Eu acredito que a educação no Brasil, lentamente, mas vem evoluindo, e a escola, infelizmente, com os problemas novos, ela aprende a nadar nadando. E eu acho que sim, se investirmos nos nossos professores, a gente supera todas essas dificuldades.
3: A escola é um espaço também que precisa ter aí um reforçamento da criatividade, dessa articulação social e comunitária.
1: Só um ponto aqui, para mim, ficou: se você for suprir todas as escolas, como eu acho que deve ser feito, tá? Com psicólogos, para atender as mazelas desse mundo novo, você não tem profissional qualificado para talvez 10% das escolas. Uma questão que precisa ser entendida como formativa, como de formação desse tipo de profissional.
3: É porque tem uma diferença da psicóloga que é escolar da psicóloga educacional. Então, por exemplo, em algumas prefeituras, entes públicos, existem psicólogos educacionais. São aqueles psicólogos que ficam com lotação na Secretaria de Educação e, quando tem alguma demanda, vai para a escola. Então, uma das estratégias seria uma psicóloga, né, um psicólogo que ficasse com a carga horária na escola, mas, né, com um grupo de escolas dentro dessa perspectiva regional.
1: Então, 30 segundos.
0: Eu quero finalizar fazendo o registro de que esse problema e o fato de proibir os celulares, ele atravessa

0: dizer que eu tenho uma grande inspiração, até mesmo aqui, queria dizer, do professor Marco Aurélio, que foi ele que prefaciou meu livro quando eu fazia o mestrado lá na Unicete. E naquela época a gente já discutia sobre bullying, já discutia sobre violência, e quando a gente pensou na banca do mestrado, a professora Maria Vital disse que não tinha outra pessoa mais capacitada no CEAC, que não fosse o professor Marco Aurélio, para fazer esse estudo junto comigo.
1: Então, vou me dar o direito, embora tenha que ter escrito aqui na minha frente bem grande, encerrar o bloco, eu vou fazer mais uma pergunta, mas agora eu fui citado. Hoje dizem que lá na minha época de colégio, o bullying era bom porque teria tornado seres humanos mais fortes, mais resilientes. Você concorda com isso?
2: Primeiro que antigamente a gente via muito na escola aquele valentão que mandava em todo mundo, que pressionava todo mundo. O bullying é diferente. O bullying é algo mais ou menos contemporâneo. Tem uns 20 e poucos anos que começou a ser investigado. O bullying é uma busca de destruir emocionalmente um elemento excluído, onde há um opressor que é mais forte em cima de um oprimido. Esse contexto de bullying, ele se intensificou na realidade atual. Então, na verdade, houve uma mudança nessas relações de violência moral dentro da escola. Então, não é a mesma coisa, tá? Agora, de uma certa forma, quem consegue superar o bullying fica mais fortalecido. Mas o bullying, ele é tão destrutivo emocionalmente quanto muitas vezes uma violência física. É isso que as escolas acordaram e começaram agora a trabalhar mais pesado em relação a isso.
1: A gente também não pode colocar um sarrafo que desumaniza a pessoa para que, se ela passar por esse sarrafo, ela seja mais forte. De uma crueldade, enfim, é criminoso.
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1: Marco Aurélio Patrício, Rafael Aires, Antônio Lourenço Neto, obrigado imensamente pelo tempo, pelo conhecimento de vocês. Agradeço a você que nos acompanha. A gente fica por aqui.
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1: Semana que vem a gente está de volta com outro Debate Brasil. Obrigado pela boa companhia. Tchau.

O cantor, compositor e artista plástico Edmar Gonçalves é cearense. Começou sua carreira musical cantando MPB na noite em bares e restaurantes. E assim foi durante 12 anos. Abriu shows de artistas renomados como Alceu Valença. 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

1982, o Quinteto Agreste gravou seu primeiro LP, Sol Maior. Foi o primeiro disco independente feito por artistas cearenses. O álbum foi gravado nos estúdios Transamérica, no Rio de Janeiro. O disco traz o Quinteto Agreste com Mário Mesquita, Marcílio Mendonça, Tony Maranhão, Ademir do Vale e Arlindo Araújo. Além do quinteto, os músicos que participam desse vinil histórico são Zé Américo na sanfona e Marcos Ama na percussão. Ouça Sertão, de Arlindo Araújo e Mário Mesquita.

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2: Olá, meus amigos e minhas amigas da Alesse FM. Está começando mais um Momento Alcance, espaço de cultura, educação e preparação para o Enem. Eu sou o professor Evaldo Lima e hoje vamos falar sobre um dos maiores patrimônios culturais do Brasil, a nossa música popular brasileira. A música brasileira é muito cobrada no Enem porque ela dialoga com história, literatura, sociologia, política e identidade cultural. E dois temas fundamentais para você estudar são a Bossa Nova e os festivais da MPB. A Bossa Nova surgiu no final dos anos 50, um Brasil urbano, moderno e otimista, durante o governo de Juscelino Kubitschek e o projeto desenvolvimentista do país. Era o período de construção de Brasília e da ideia de um Brasil moderno e sofisticado. O grande símbolo da Bossa Nova foi João Gilberto, com seu jeito revolucionário de tocar violão e cantar baixinho, criando uma nova estética musical. Ao lado dele estavam nomes fundamentais como Tom Jobim e Vinícius de Moraes. Canções como Garota de Ipanema se tornaram conhecidas mundialmente e ajudaram a internacionalizar a música brasileira. A Bossa Nova misturava samba e jazz, trazendo harmonias sofisticadas e letras poéticas sobre o cotidiano, o amor, a paisagem urbana do Brasil, especialmente do Rio de Janeiro. Já os festivais da MPB marcaram profundamente os anos 60, principalmente durante a ditadura militar. Eles eram transmitidos pela televisão e se transformaram em espaços de disputa política, artística, mas também ideológica. Foi nos festivais que surgiram grandes nomes da música brasileira, como Chico Buarque, Caetano Veloso, Gilberto Gil, Elis Regina e Geraldo Vandré. Uma das músicas mais importantes desse período foi Pra Não Dizer Que Não Falei das Flores, de Geraldo Vandré, que virou um símbolo da resistência contra a ditadura. Já Elis Regina emocionava o Brasil com interpretações intensas e históricas. Os festivais também deram origem ao movimento tropicalista, que defendia a liberdade artística e mistura de influências culturais brasileiras e internacionais. Por que isso é importante para o Enem? Porque a música brasileira ajuda a compreender temas como censura, democracia, juventude, resistência cultural, identidade nacional e transformações sociais. Na redação, citar músicas e movimentos culturais pode enriquecer muito seus argumentos. Além disso, letras de canções aparecem frequentemente em questões de interpretação textual. Minha dica é: escutem MPB, conheçam os cantores e compositores brasileiros e entendam o contexto histórico das músicas. Eu sou o professor Evaldo Lima e este foi mais um Momento Alcance aqui na Alesse FM. Até a próxima e bons estudos rumo ao Enem.
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5: O Brasil registrou um dos maiores avanços do mundo na recuperação da vacinação infantil. Dados da Organização Mundial da Saúde e do Unicef mostram que o número de crianças chamadas de zero dose, aquelas

0: receberam a primeira vacina contra difteria, tétano e coqueluche caiu de 360 mil em 2023 para cerca de 50 mil em 2025. Com o resultado, o país deixou a lista das 20 nações com o maior número de crianças sem nenhuma dose da vacina. Segundo o Ministério da Saúde, o avanço é resultado da intensificação das campanhas de vacinação, da busca ativa de crianças com esquemas incompletos, da vacinação nas escolas e do fortalecimento da rede de salas de vacina. Ana Catarina Araújo é diretora substituta do Programa Nacional de Imunizações do Ministério da Saúde.
1: A vacina DTP é uma vacina largamente utilizada no Brasil desde a década de 70 e ao longo do tempo foram incorporadas outras vacinas nessa mesma vacina. Então a vacina DTP ela protege para difteria, tétano e coqueluche. No Brasil nós utilizamos a vacina pentavalente, que além da DTP, ela também tem a proteção para hemófilos e também para hepatite B. Essa vacina ela tem a proteção para difteria, tétano, coqueluche, meningite por hemófilos e, como eu falei anteriormente, a vacina hepatite B, que são doenças graves e que são doenças que podem levar a óbito, a internação e até mesmo deixar sequelas. Então, essa vacina ela é ofertada no Brasil aos 2, 4, 6 meses. É ofertado também um reforço aos 15 meses e aos 4 anos de idade. E ela é disponibilizada em todas as unidades básicas de saúde do país que tem salas de vacina. Hoje nós temos em torno de 40 mil salas em todo o Brasil.
0: Mesmo com a melhora no Brasil, a OMS alerta que a cobertura vacinal infantil ainda não voltou aos níveis registrados antes da pandemia em todo o mundo. Magnólia Paiva, da Alesse FM.
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3: Olá você, está no ar o programa Questão de Ordem, abraçando você em multiplataforma, você que nos acompanha aqui pela Alesse FM 96,7, pelas ondas do rádio no Alesse Play, na palma da sua mão, no seu smartphone, é só baixar o app e também pelo nosso canal no YouTube. O programa de hoje, ele é especial porque a gente vai contar um pouco da história dos 20 anos da televisão pelos documentários, pelo núcleo dos documentários. A Alesse TV, quando foi criada em 2006, ela tinha um núcleo de cultura, um núcleo de jornalismo e um núcleo dos documentários. E esses documentários, ao longo desses 20 anos, eles marcaram a história desta televisão e de outras emissoras que os programas são compartilhados pela maravilhosa produção, pela beleza, pela qualidade das produções dos documentários. Memória, história, cultura, programas sensacionais, Perfil, Morardia, personagens marcantes, Kel de Queiroz, Pensado, cineastas, Zé Cariri, Barretão, Fausto Nilo, nosso grande arquiteto e nosso grande compositor lá do Teixeira Mundi, do Antônio Conselheiro. Nós vamos contar um pouco dessa história. Eu recebo aqui duas convidadas muito especiais que vêm dividir com a gente as memórias, algumas histórias, bastidores. Isso vai ser muito interessante o programa. Convido a você a nos acompanhar a partir de agora. Aqui comigo, a coordenadora do núcleo documentário do Sistema Alesse Comunicação, Ângela Gugel Holanda Rosário Dias. A nossa querida Ângela Gugel aqui, como nós a tratamos na nossa convivência diária de 20 anos aqui na Alesse TV. A Ângela se graduou em Letras, também se graduou em Direito, exerceu advocacia por mais de 10 anos, fez pós-graduação em Linguística na UES, professora autora de livros e roteiros de língua portuguesa da TV Educativa do Estado do Ceará, hoje TV Ceará. Foi professora substituta na área de produção de textos da UES e é coordenadora com muita galeria, com muita competência do núcleo documentários do Sistema Alesse de Comunicação desde os primórdios, 2006. Desde o início também está aqui no núcleo a jornalista, produtora, roteirista do Sistema Alesse Comunicação, Ana Célia Oliveira, também está aqui para dividir com a gente essas memórias e essa história bonita. Tem graduação em comunicação social, especialização em jornalismo pela UFC, atuou como jornalista na editora do interior, do jornal Povo, Cidades.

0: Diário, onde chefiou reportagem, ingressou na TV Assembleia, hoje TV Alesse desde 2006, e sempre no núcleo de documentários. E aí, tem também um curso de jornalismo político, e aqui na TV, ela participa de roteiros, é produtora, faz pesquisas sensacionais. A Ana Célia Oliveira, que chegou a entrar nos bancos da Faculdade de Economia, ainda bem, né? E a gente perdeu um economista, mas ganhou essa jornalista maravilhosa, roteirista, sensacional e grande produtora aqui no nosso grupo.
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0: Ana Célia, Ângela Gurgel, sejam bem-vindas. Vamos contar essa história bonita. Eu fico orgulhoso, feliz do Questão de Ordem estar recebendo vocês. Para contar um pedaço dessa história, porque são muitas histórias. Como bem disse a Janaína, nos 20 anos do programa. São muitas histórias. Tudo bem, Ângela?
2: Tudo bem, Renato. É uma satisfação. Primeiro, ser entrevistado por um dos melhores jornalistas do Brasil. Então, isso dá um certo nervosismo e tudo, mas a causa é nobre, né? Falar sobre os documentários e ao lado da minha grande amiga, Ana Célia de Oliveira, excelente jornalista. Eu quero falar da minha grande satisfação quando eu soube que meu currículo tinha sido selecionado para eu fazer parte dos quadros da então
0: TV Assembleia,
2: né, que nascia naquele momento, naquela reunião que todos nós tivemos.
0: Isso, lá embaixo.
2: Lá embaixo, sob o comando da jornalista Cristiane Salles,
0: coordenador de comunicação,
2: do nosso diretor Leonardo Borba, e a presidência estava
0: o deputado Marcos Calles.
2: Então, para mim, foi uma grande satisfação e um grande desafio escrever documentários para essa televisão nova, essa televisão pública. Eu venho de uma televisão pública, eu estou numa televisão pública. Isso, para mim, é uma grande alegria. Isso é uma coisa, é um presente de Deus, fazer parte do Sistema Alesse de Comunicação.
0: Sensacional. Ô, minha querida Ana Célia, eu vou, inclusive, já soltar aqui um vídeo, que é uma colagem especial, para a gente introduzir um pouco o universo desse núcleo maravilhoso de documentários, que eu costumo dizer aqui nos bastidores, mas eu já disse no ar, que são documentários padrão BBC de Londres. Eu sempre digo aqui, e é verdade, os documentários da Alesse TV têm padrão BBC de Londres, muito em função dos ótimos roteiros. Não existe uma grande produção de cinema sem um bom roteiro. Um filme sem um bom roteiro não vai para lugar nenhum. Eles são os grandes cineastas, Scorsese, Spielberg, George Lucas, Coppola, enfim. Não existe um documentário bem feito, bem organizado, sem um roteiro que coloque aquela linha do tempo, que vai desencadeando a história que está sendo contada para quem está ouvindo. E a Ana Célia é essa roteirista que eu queria até, Ana Célia, quando você foi chamada para compor, você chegou a se questionar o fato de você ir para o núcleo para fazer roteiro de documentário, é verdade isso?
3: É isso, Renato, porque...
0: Seja bem-vindo ao programa.
3: Olá, Renato, seu público, público da Alesse TV, do Sistema Alesse de Comunicação, nosso público de YouTube, nos prestigia...
0: Recordes de audiência.
3: Nos prestigia, que visualize nossos programas, nossos documentários. Isso, como diz a Ângela, é uma honra para nós. Mas, respondendo a sua pergunta, é verdade, porque eu vinha do jornalismo factual, tinha sido repórter,
0: chefe de reportagem,
3: e eu sempre conversava com a Cristiane, eu sabia da criação da TV Assembleia, estava na expectativa, eu achava que eu ia compor o telejornalismo.
0: O núcleo do jornalismo.
3: E aí, quando ela anunciou o meu nome como integrante da equipe do núcleo de documentários, eu questionei. Vou fazer em documentário se eu nunca escrevi um roteiro para documentário? Eu me questionei, mas assim, foi um questionamento que logo eu tive as minhas respostas, porque eu adorei, eu me encontrei no núcleo de documentário, tanto é que eu nunca questionei sair do DOC para participar de outros núcleos, embora...
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0: Angelita Gurgel, fui eu quem, né, o dia a dia me fez chamá-la de Angelita Gurgel e pegou. Foi. Viu, Renato? Pegou Angelita Gurgel. Hoje quase todos a chamam assim também.
1: É, né? Legal.
0: Então, assim, a gente passou a trabalhar, a conversar.
1: E é uma parceria, né, Ana Célia? Eu queria até destacar aqui.
0: Discutir os roteiros, as produções.
1: Quero destacar aqui, me permita, porque já eu quero destacar, porque eu acompanho, a gente trabalha junto há 20 anos, eu no núcleo do jornalismo, sempre no núcleo do jornalismo, inclusive onde se encontra o questão de ordem, né? Fazendo reportagem pelos fiz, hoje fazendo os vídeos de manhã. Mas eu sempre interajo com as produções do núcleo, porque eu sou fã. E eu vejo como eles se esmeram na qualidade, na busca das trilhas e nas cobranças de toda essa... Por isso que essa qualidade, desde o Daniel, que é o mago das imagens, né? A toda a equipe, Janaína, Marcelo, Vinícius Bozo, cita aí, todos os integrantes aí.
2: Os nossos brilhantes profissionais são Janaína Gouveia, Ana Célia de Oliveira.
1: Eis aqui.
2: Vinícius Augusto Bozo, nosso grande editor.
1: Maravilhoso.
2: Marcelo Alves, excelente nas imagens,
1: grande
2: cineasta. Rafael Veras,
1: sim,
2: nosso grande produtor, nosso Rafito.
1: Aí me dirigiu nos depoimentos que dei aquele documentário sobre os 190 anos da Assembleia. E foi um trabalho maravilhoso e eu fui dirigido por ele. Pense na competência, na qualidade do trabalho.
2: E o Daniel Cardoso.
1: Daniel, né? Mago das imagens, né?
2: Das artes e tudo. Agora, sem o olhar dos nossos cinegrafistas, também a coisa, eu não posso deixar de falar dos nossos cinegrafistas da casa, não posso deixar de falar do Salomão Costa, não posso deixar de falar do Sepp, não posso deixar de falar do Adalberto, não posso deixar de falar do Valdo, Evaldo.
1: As grandes imagens,
2: grandes reportagens.
1: Né?
2: Exatamente. Então, o audiovisual, a gente não faz sozinho. Né? Nós não fazemos sozinhos um audiovisual desse porte. São documentários que, inclusive, são exibidos em festivais de cinema, nas outras TVs públicas. Isso, para nós, é uma grande honra. São 7 programas que a gente começou a compor a partir do perfil e do repórter Alex.
1: Antes de você citar todos os programas que você vai citá-los, eu queria só chamar esse vídeo, é um minuto, que faz uma compilação e um recorte do que já aconteceu nesses 20 anos do núcleo de documentários em que a gente abraça hoje aqui nesse especial do Questão de Ordem com a Angela Gurgel. Olha aí, solta! Raquel, Patativa. O perfil, né? Pensado, Barretão, Brigas.
2: Ricardo Guilherme.
1: Colecionadores, Morardia.
2: Colecionadores.
1: Olha o Dr. Lúcio, o Boi Coração.
2: O cinema, esse.
1: Cinema, história, preservação, memória. Que legal, hein?
2: Documentário para o cinema. Descartes Gabelha, Ângela Barro Leal.
1: Alcide Carvalho.
2: Morardias, Sítio Lucas.
1: Morardias é sensacional. Sistema Alessi. De comunicação.
2: Ai, chega o coração, treme.
1: Hein?
2: Treme mesmo o coração. Agora eu quero dizer
1: que... O primeiro programa foi o perfil, Angela?
2: O primeiro produto, digamos assim,
1: do núcleo.
2: Na verdade, o programa Perfil nos foi sugerido pela Cristiane Salles.
1: Tá.
2: É o perfil e o repórter Assembleia. Da mesma forma que a Ana teve dúvida quando entrou no documentário, eu fiquei toda assim... me tremendo, porque eu não sou jornalista, né? Minha formação em letras de direito e sou radialista de profissão. Então eu disse, poxa vida, como é que eu vou pensar esse repórter Assembleia com grandes jornalistas como a Ana Célia e a Janaína Gouveia? Mas enfim, e eu também fui me acomodando. Eu também fui aprendendo com elas.
1: É.
2: E a grande sacada, Renato, foi o seguinte.
0: E a gente aprendendo com ela.
2: Foi.
0: Especialmente escrever roteiro.
2: É, um aprendizado mútuo, né?
1: Legal, né?
2: Então, nesse primeiro repórter Assembleia, e no segundo, eu comecei a ver que a durabilidade dele no vídeo era pequena. Porque nós fizemos, por exemplo, as energias limpas. E eu vi que logo, logo, com a evolução da energia limpa, de tudo, das inovações, ficou, o programa foi ficando defasado. Eu digo, pá. Aí,
0: o repórter sobre o setor da fruticultura.
2: Exatamente. Aí eu digo, bem, então vamos partir para uma coisa mais voltada para a eternidade, vamos dizer assim, para a durabilidade. Então aí nós começamos a fazer, na época, repórter Assembleia, hoje repórter Alessi, repórter Alessi, sobre coisas, sobre assuntos palpitantes e que demorassem mais tempo. Por exemplo, a Serra de Baturité, o Piqui, nós fizemos
1: Piqui maravilhoso.
2: É. Nós fizemos dois programas premiados, Não Estamos Sozinhas, sobre a violência contra a mulher. Esse programa foi no... O Ministério Público reconheceu o quanto ele era significativo. Foi, Ana? E depois, Renato, nós fizemos também Cabras e Carneiros.
0: A moeda que movimenta Tauá.
2: Né? Então,
0: primeiro lugar no Banco Nordeste, segundo lugar no Sebrae.
1: Pois, que coisa interessante.
2: Pois é.
1: E é cultura, isso é cultura.
2: E é cultura. E também interessante, Renato, é que o programa Perfil, ele foi criando bifurcações.
1: O primeiro Perfil foi do Patativo.
2: Foi do Patativo. Beleza. Depois seguiu-se o Juninês e daí foi.
1: E aí,
0: o Padre Cícero.
2: Padre Cícero.
0: Romão Batista.
2: É.
1: Grande Padre Cícero.
2: É. E nós sentimos necessidade de fazer...
1: Aquele da Menina Benigna, vocês fizeram.
2: Menina Benigna.
1: É, também era um perfil, não?
2: Aquele...
1: Doc especial.
2: É.
1: Que também foi outra vertente que vocês passaram.
2: É.
1: Um doc especial, que é uma grande reportagem. Por exemplo, esse da Menina Benigna, que recupera toda a história, a questão dela hoje ser uma reconhecida, né, pela Igreja Católica, etc. E um centro de peregrinação.
0: É, a Benigna foi beatificada.
1: Ela foi beatificada, não foi?
0: É.
1: E é uma história belíssima. E aí,
0: mas eles ainda trabalham pela canonização.
1: Isso. É uma luta.
0: Ainda tem esse processo de canonização.
1: Como tem uma luta, o próprio padre, né? O padre Cícero está
0: tá
1: caminhando lá no Vaticano.
0: O padre Cícero é pela reabilitação das ordens.
1: Ele já foi. Agora falta só o caminho para ele virar também um beato.
0: A primeira luta de muito
1: que
0: tempo.
1: Que foi conseguido, né?
0: Foi pela reabilitação.
1: Agora,
0: das
1: Ana,
0: ordens.
1: Você que não queria ser roteirista, dizia, eu sou jornalista, etc. E hoje, né? Porque a Ângela é uma roteirista de mão cheia, né? Lá da TV Educativa, Canal 5, né? Hoje eu vi que ela. E esse casamento perfeito. Mas eu queria que você contasse aqui alguns bastidores desses programas, porque vocês, por exemplo, entrevistaram o Rosenberg, entrevistaram o Fausto, entrevista maravilhosa que a Janaína fez. A Janaína, inclusive, entrevistou o Ariano Suassuna, né? O Barretão, que foi até no Rio de Janeiro, né? o nosso grande cineasta. Né?
0: Foi, o Vinícius. Foi
1: espetacular. Me dá alguns embastidores desse negócio aí?
0: Porque assim, a Ângela, como a equipe é grande, nós nos dividimos, né, em tarefas, vamos assim dizer. Então, coube a mim documentários assim de 60 minutos, que hoje nós não fazemos, como o Padre Cícero.
1: São mais densos.
0: É. Enfim, foram muitos. No caso, você citou aí o Barretão, o Vinícius viajou para o Rio de Janeiro para entrevistá-lo. Não foi, Ângela?
2: Foi.
0: Mas assim, ela chegou a citar uma coisa que me marca muitas vezes é decorrer das produções, sabe, Renato?
1: Tá, é isso aí.
0: Porque, por exemplo, hoje eu até me lembrei disso, algo que eu até havia esquecido. Nós estávamos trabalhando em um doc especial sobre os ferreiros de Potengi. E assim, você sabe que jornalista é assim, ele faz fonte, sempre tem aquela principal fonte. Mesmo que você escute em outras pessoas, mas nós temos uma fonte que às vezes são fontes que elas participam do começo ao fim da produção. E aí no caso de Potengi, a nossa fonte principal, que era o líder, que era eu fazia viagem marcada, já tinha sido feito uma para Potengi, para mostrar o trabalho dos ferreiros, que são ferreiros que trabalham à noite. Com a segunda viagem marcada para continuar as gravações, essa nossa principal fonte, o líder comunitário, foi assassinado. Nós tivemos que adiar a viagem. No caso, essa viagem, quem ia era o Marcelo. Não é? E assim, nós ficamos muito impactados. Tivemos que adiar a viagem. Não é? Mas assim, ele já tinha contribuído muito. Não é? Já tinha contribuído muito para
1: que
0: o trabalho.
1: Coisa, ele foi assassinado.
0: E o sinal ficou um doc muito bonito, os ferreiros de Potengi. Que vale
2: pode
0: a
2: ser
0: pena.
2: Visto no YouTube, né? Pode ser visto.
1: As produções batem recorde, né? No YouTube.
0: Ficou lindo os ferreiros de Potengi. Mas assim, foi algo que hoje eu lembrei disso, eu já tinha até esquecido. Sabe?
1: Ô, Angela, como
0: que
1: é
0: nós
1: que você...
0: tinha sido.
1: Sim. Terrível isso.
0: É, mas assim, a gente tem também histórias muito bonitas, não é?
2: É, nós temos histórias assim. Nosso programa Colecionadores.
1: Maravilhoso, colecionador.
2: Então,
1: inclusive, do amigo meu, muito direto, amigo, o Fábio Parente, vocês fizeram um documentário, ele era colecionador dos Beatles. Coisas curiosas, como, por exemplo, um pedaço do palco em que os Beatles estiveram em Hamburgo, na Alemanha, que pegou fogo.
2: Exatamente. E tem também
1: um pedaço da toalha que o Paul McCartney enxugou o rosto no show que ele fez no Maracanã antigo, no Rio de Janeiro.
2: E também tem um colecionador de cachaça, muito interessante.
1: Cachaça.
2: Inclusive, esse tem muitas visualizações. E as pessoas passaram a ir lá ligar para a gente para saber onde é que mora, a gente queria. Esse colecionador de cachaça nunca tomou uma cachaça. Nunca bebeu.
1: Aí isso é um detalhe interessante. Quer dizer, ele coleciona cachaça, mas nunca bebeu uma cachaça.
2: Nunca bebeu cachaça.
0: É verdade. O seu João Batista, só terminar de contar essa história.
1: Onde é que ele mora?
0: Ele tem um museu de cachaça lá em Parajuru.
1: Parajuru.
0: Ele é engenheiro.
1: Tá.
0: Engenheiro.
1: Ele coleciona cachaça.
0: Ele tinha uma indústria, mas não era de bebida. Ele tinha uma indústria, aí ele acabou com a indústria, então ele resolveu ser colecionador. Aí ele tentou colecionar uísque, não deu certo. Tentou colecionar vinho, não deu certo. Aí encontrou na cachaça. Né? Com a cachaça deu certo, uma bebida popular, barato, né? Cultural.
1: E tem uma história bonita, né? Não só no Ceará, como no Nordeste, Minas.
0: Então, o que aconteceu? Esse documento, na época que nós fizemos o colecionador de cachaça com o seu João Batista, ele tinha uma coleção de 3.800 garrafas, se não me engano.
1: O quê?
0: E hoje ele já tem mais de 4 mil a coleção. E ele me disse que não para de receber visitas.
1: Por conta do programa. Que coisa maravilhosa.
0: Ele foi, inclusive, em um shopping aqui em Fortaleza, numa escada rolante, né? Ele foi abordado por uma pessoa.
1: O pessoal reconheceu.
0: A pessoa disse, olha, eu lhe conheço. Você tem aquele museu de cachaça. E ficou conversando com ele. Então, ele disse que o programa ajudou muito ele a se tornar mais conhecido. Ele conhece, ele hoje em dia, ele tem amigos no Brasil inteiro, graças
1: por conta da visualização.
0: Ao programa que nós fizemos.
1: Porque vocês têm recorde de audiência. Eu acompanho, a Helene inclusive me passa. Olha como é que está a visualização. A Helene me passa muito isso, viu, Angela?
2: O Jipes, colecionador de Jipes.
1: O Jipes.
2: Tem muitas visualizações. O nosso Luiz Gonzaga, que também é doc especial, porque o perfil, Renato, ele se preocupava, a foco são os cearenses.
1: Tá.
2: Por que o Luiz Gonzaga não foi perfil? Foi doc especial.
1: Porque ele é
2: porque
1: pernambucano.
2: Ele não é cearense, né? Mas é um programa que tem...
1: O perfil é só de personalidade nascida no Ceará.
2: No Ceará. E, de preferência, que já tenham feito a sua passagem.
1: Tá certo.
2: Né? Por conta disso, nós criamos, para valorizar os cearenses vivos, nós criamos o perfil entrevista. Esse perfil entrevista trouxe Maria da Penha.
1: Maria da Penha.
2: Né?
1: Sim.
2: E super importante para a nossa história.
1: O
2: né?
1: Barretão,
0: Não, Ana Miranda.
2: Ana Miranda, escritora. Isabel Lustosa. Fausto Nilo.
1: Aliás, a entrevista que a Janaína faz com a Isabel Lustosa, espetacular. Com o Fausto também.
2: Com o Fausto, nós fizemos uma entrevista dele, que a gente escolhe muito cenário também.
1: Isso.
2: Então, nós pegamos o cenário ali do Dragão. Aquela arquitetura é do Fausto.
1: É dele,
2: Então, nós situamos o entrevista.

0: história de escolha de locação é uma coisa muito, muito interessante que vocês fazem, que é um trabalho de pesquisa, porque isso é como fazer cinema.
1: Exatamente.
0: É um documentário, ele tem uma, um quê de cinema. Quando se vai começar um filme, depois do roteiro, vai se escolher as locações dos filmes. Existe uma equipe que vai escolher locações onde o filme vai se passar. E os núcleos, o núcleo do documentário faz muito isso.
1: Muito.
0: E isso dá uma qualidade, porque dá uma moldura ao que vai ser contado, ou pelo personagem, no caso da entrevista, do Barretão, Paulo, ou na história propriamente contada. Eu queria que ele até dividir, porque eu tive a oportunidade de fazer uma questão de ordem especial com o Adalto Bezerra, que eu tive todo o suporte do núcleo documentário, e que nós gravamos uma questão de ordem, não aqui, mas lá no escritório do Adalto Bezerra, no antigo BIC ali, lá em cima, olhando para as torres da catedral, com uma filmagem totalmente especial, inclusive com o Trevely, o nosso Vinícius Augusto estava lá, e é uma questão que tem uma roupagem de perfil.
1: Exatamente.
0: De depoimento.
2: É, Renato, vale até...
0: Porque não é aqui.
2: É.
0: A gente saiu e sem o suporte de vocês, aquele programa não teria saído com aquela qualidade, e com uma visualização impressionante, uma repercussão impressionante ao ponto do Adalto ficar tão impressionado.
2: Vale ressaltar com
0: ele
2: relação a esse
0: programa. Ele mandou confeccionar não sei quantos CDs, na época era CD, para distribuir. Ele distribuiu mais de 200 CDs que ele mesmo patrocinou, etc., para os colegas, para assistirem à entrevista.
2: Vale ressaltar, Renato, com relação a esse programa, nós contamos com a colaboração, essa questão das fontes. A gente constrói fontes.
0: Esse programa que você está falando, qual é o programa?
2: Esse que você fez a entrevista.
0: Do Adalto.
2: Com o Adalto, não é? Nós contamos com a colaboração de uma grande fonte nossa, que foi o pesquisador Renato Casimiro, lá de Juazeiro do Norte.
0: Certo.
2: Então, ele tinha todo assim, ele tinha tudo.
0: O Adalto tinha sua história lá,
2: precisávamos, nós tínhamos tudo que nós precisávamos para colocar aquele programa.
0: E é por isso que o programa ficou legal, Ângela. Né? Essa parceria que o Questão de Ordem teve em jornalismo, é um programa, de jornalismo, mas com essa roupagem de doc. Ficou lindo o programa do Adalto.
1: Mas outro programa lindo que você deu depoimento foi a história do futebol cearense. E você foi na nossa fonte, muito interessante, falando do Fortaleza.
0: Do Fortaleza,
1: né?
0: Me lembro. Ele foi um dos primeiros.
1: Contando,
0: né,
1: a história.
0: Aquilo era repórter?
1: Exatamente.
0: Que era aquilo? Era
2: repórter. Foram três.
0: Foi. Eu me lembro que eu gravei lá no Alcide Santos, estádio Alcide Santos do PC. O núcleo é interessante. Leva você para dar depoimento
1: num cenário.
0: Num cenário. E o cenário que era o estádio Alcide Santos, lá no PC, que tem o nome do Alcide Santos, que foi o fundador do Fortaleza, que trouxe as cores do Fortaleza, porque assistiu em Paris a festa da Bastilha, e eu até dei esse depoimento, né, que o pavilhão oficial do Fortaleza é uma réplica da bandeira da França.
1: É, outro programa que você participou recentemente foi os 190 anos da Less. Então, esse documentário, que está, pode ser visto no YouTube, na Less Play, conta toda a história da Assembleia Legislativa, desde o início, né, Assembleia Provincial, até os dias de hoje, ressaltando os ex-presidentes da casa. Esse programa você também
0: participou.
1: Está
0: muito completo, está espetacular.
2: Nós fizemos uma pesquisa iconográfica, porque não foi fácil, né, Ângela?
0: Eu fico impressionado como é que vocês fazem, como é que fazem essas pesquisas, Ângela? Como é que se divide? Essa Ana Célia é um negócio impressionante, ela mergulha.
1: Não, a gente até, desde a TVC, Jornal Povo, Sistema Verdes Mares, nós tivemos apoio.
2: Memorial
1: da Assembleia, biblioteca.
0: As imagens.
1: Então, eu acho que todas as pessoas hoje nos ajudam a fazer esses programas.
0: Dá para usar IA como forma de recriar espaços perdidos na história.
1: Inclusive,
2: estamos recomeçando.
0: Olha aí, a IA inteligente, olha que coisa.
1: Já no José de Alencar, que a gente vai
0: dar esse spoiler aí. Como é? Vem aí um doc José de Alencar?
1: Três. Uma trilogia. Eu queria também,
2: começamos a usar o IA.
0: E usa o IA?
1: Já, sim.
2: Deixa eu te contar aqui um IA.
0: Quer dizer, são três programas especiais do Zé de Alencar, que vem por aí, contando a história dele, dos livros.
1: Ele como político, ele como advogado.

0: quais são os programas do Núcleo Documentário.
1: Diga.
0: Que estão à disposição de vocês, dos telespectadores da, Alesse TV e de
1: no
0: todos.
1: No canal no YouTube.
0: No YouTube,
1: tá,
0: Alesse Play. Nós temos o perfil, perfil entrevista. Se você quiser uma coisa rapidinha, nós temos o Minuto Perfil.
1: Minuto Perfil. Nós temos fã desse Minuto Perfil.
0: É tão bom, que é rapidinho.
1: É Pinto Martins. Quem foi Pinto Martins da Número Porto? Aí tá lá.
0: É, e em fotografias, em, no iconografia, né? A gente conta a história.
1: Em um minuto.
0: Em um minuto.
1: Legal.
0: Né? Então vale a pena. O nosso hoje grande carro-chefe é o Morar Dias.
2: Detalhe.
1: Morar Dias.
2: Minuto Perfil, detalhe. Dá tanto trabalho quanto um perfil de 30 minutos.
1: É porque você condensar num minuto, não é brincadeira.
0: É, tem
1: os Morar Dias, que sacada, Ângela.
0: É, pois é.
1: A partir de uma casa, né, que contar uma história.
0: Certo? E ali é, é memória.
1: Memória.
0: Então, o nosso núcleo se preocupa muito com a memória. O registro da atualidade, mas o registro da nossa história. Então, é um programa voltado, os nossos programas são voltados para a memória. A gente foca nisso. E eu também gostaria de dizer que todas as pessoas que passaram, que nos cederam entrevista ao longo de todos esses anos, foram pessoas que também contam a nossa história. Por exemplo, se eu pego um escritor como Dimas Macedo, falando da história de um outro escritor, um Antônio Salles, ele fala do Antônio Salles, vamos supor, então ele está, é uma pessoa importante contando a história de outro cearense importante, outro cearense ilustre. Então, eu finalizo...
1: A escolha, inclusive, dos depoimentos, isso tudo é, é todo um trabalho cuidadoso, além da pesquisa iconográfica, é, tudo isso. E a escolha dos depoimentos sobre aquele determinado personagem, que é, no caso, por exemplo, o Antônio Salles, que teve, inclusive, uma obra dele agora, relançada pela editora da UFC, eu fiz um programa aqui, A Ave de Arribação, numa edição belíssima, e eu comprei o livro na Bienal, aqui, em Fortaleza, e é uma delícia, o Ave de Arribação. Resgatando um livro que nem no sebo se encontrava mais.
2: Sobrou Antônio Salles, Renato, inclusive, nós temos até algo a ressaltar. Nós contamos ainda com o depoimento do professor Sanzo Azevedo, grande professor de literatura, grande estudioso de Antônio Salles, assim. É, ele foi muito importante para o documentário.
1: Foi da padaria espiritual, né, Antônio Salles?
2: É, Antônio Salles foi. Ele foi um dos fundadores da padaria espiritual.
0: Inclusive...
1: Olha, o programa que vocês fizeram, que vocês não recordaram, gente, eu queria... O programa contou a história da Confederação do Equador. Gente, um documento histórico maravilhoso, de um movimento que é, digamos aqui, é subcontado na história brasileira. Se fala muito da Conjuração Mineira, por conta do Alferes, Tiradentes, etc. E se esquece da Confederação do Equador, foi um meio de rompimento político muito sério com Portugal, que tinha o Filipe Cabral, tinha o nosso Padre Mororó, grandes nomes, grandes ícones da nossa história, que dão nome a grandes ruas da cidade de Fortaleza, e pouca gente lembra. E essa história foi... Aqui é a Praça dos Mártires, o passeio público onde foram executados líderes da Confederação. O documentário,
2: documentário especial.
1: Esse da Confederação do Equador.
2: Do Equador no Ceará, detalhe.
1: Exatamente, eu fiz e vou entrevistar aqui com dois pesquisadores que vieram aqui. Parabéns, um programa espetacular.
0: Eu não podia deixar de falar também da nossa ousadia de participar de festivais de cinema. Então, a gente participou do Cine Ceará, que é uma grande honra participar do Cine Ceará. O nosso documentário Jurema, de Terra de Pescador, e o Boi Coração participaram do Cine Ceará. Então, nós também já participamos de vários festivais de cinema fora do Brasil. A gente já foi para Venezuela, a gente já foi para o Líbano, já foi para muitos lugares. E nós temos uma boa aceitação.
1: Não sabia disso, olha aí que coisa. Quer dizer que o nosso núcleo, que é padrão BBC, eu digo mesmo aqui, é mesmo, olha aí, participando de festivais de cinema, o Cine Ceará, o Grande Voldei, e até fora do Brasil, no Líbano.
0: No Líbano. Então, e também a gente quer agradecer a colaboração das outras emissoras públicas, né?
1: Sim.
0: TVC, TV Terra do Sol,
1: TV Fortaleza,
0: TV
1: da Câmara,
0: Câmara,
1: que transmite muitas das produções.
0: Muitos documentários, e a gente só tem a agradecer. E todos sabem, a Ana sabe, você sabe, que meu grande interesse seria colocar os nossos programas nas escolas públicas. Que eles chegassem até os alunos.
1: Excelente.
0: Porque é importante você que os alunos conheçam a nossa história.
2: E um orgulho para nós foi quando nós recebemos o pedido do IFAM, né, porque eles iam...
1: um dos programas mais sensacionais. Ainda tem, a Carol Martins, que fez a reportagem, que foi
2: Carol
1: nossa
2: participou.
1: Repórter. Essa das igrejas, eu que sou católico, é uma coisa maravilhosa. A história contada pelas igrejas.
2: O IPHAN pediu essa série de 5 programas, nos pediu também paisagens, fazendas.
1: E a influência,
2: IPHAN,
1: né, do barroco, etc., nas igrejas
2: pediu,
1: de Fonda do Pequeno Grande, da Catedral, do Patrocínio.
2: Para que eles fossem exibidos lá. Em um
1: a Igreja do Rosário, que foi construída pelos escravos.
2: Exato.
1: Então, isso tudo está nesse... É uma reportagem.
2: A Igreja do Rosário, nós contamos ainda com a Olga Paiva. A querida Olga Paiva, ela...
1: Esse especial das igrejas é espetacular. Se vocês ainda não assistiram, procurem. Vale a pena. Muito legal. Isso, tudo isso, essa contribuição de 20 anos desse núcleo maravilhoso que a Angelina citou a todos. E é um reconhecimento. A questão de ordem especial de hoje é um reconhecimento a esse núcleo que faz esse trabalho, que hoje está relaçado junto com o sistema MESC, né? Essa nova formatação aqui da ALESC, do sistema ALESC de comunicação, que é coordenado pelo INPE. E é isso. Então, eu queria agradecer a presença de vocês. Só lembrando, o especial do José de Alencar. O inimigo do rei.
0: E tem um segredo também aqui.
1: Tem um segredo?
0: Tem um spoiler. Que também vai ser exibido aqui e provavelmente no cinema. Um longa para o cinema.
1: É? Não pode contar, não?
0: É ali pelo centro da cidade, um lugar que tem uns pré-carnavais. É por ali, perto dos Correios. Não, é mais para cima.
1: Centro Barrativo.
0: Catedral, perto dos Correios, ali naquele cantinho por ali.
1: Rua Conde.
0: É por, né, por ali. É, por ali.
1: Que tem ali a Praia dos Leões, onde tem a
0: mais
1: ABI.
0: Pra cá.
1: Aliás, vocês gravaram lá na Academia Brasileira de Letras, não é?
2: O documentário da Raquel de Queiroz.
1: E a Ângela sentou na cadeira da Raquel.
0: Não, foi a Janaína.
1: Foi a Janaína? Como
2: foi
1: é?
2: A abertura do perfil Raquel de Queiroz foi no Salão Nobre da Academia Brasileira de Letras.
1: Que luxo. E a nossa Janaína sentou, ela sentou na cadeira da Raquel, que foi a primeira mulher, né, quebrando o paradigma, mudando até o estatuto da Academia Brasileira de Letras, fundada lá atrás pelo Machado de Assis, portanto. Só que a nossa é mais antiga, né? A nossa Academia Cearense.
2: É, de 1884, né?
1: Isso.
2: É mais antiga.
1: É mais antiga a nossa.
0: E a Janaína colocou um colazinho de pérola em homenagem a Raquel de Queiroz. Que a Janaína é muito, muito limpa no vestir, mas eu disse, Jana, coloca um colazinho de pérola em homenagem a Raquel de Queiroz. Aí ela disse, pois dá certo. Vale o sacrifício pelo núcleo documentário.
1: Eu queria...
2: Só ainda com relação à Raquel, a gente vai tocando os assuntos, a gente vai lembrando. Nós estivemos na fazenda Não Me Deixes, que era a fazenda que a Raquel...
1: Lá no Quixadá.
2: Ela vinha se refugiar, ela adorava vir para
1: Quixadá, né?
2: Para Quixadá, né? Para a fazenda Não Me Deixes.
1: A inspiração do 15 veio de lá naquele período.
2: Sim, e aí nós tivemos ainda também, contamos com todo o apoio da Maria Luísa, irmã dela, né? Nós gravamos o depoimento
1: da
2: Maria Luísa lá na fazenda Não Me Deixe Sem Quixadá.
1: E As Três Marias, que é um grande livro da Raquel, que virou até uma novela da Globo, é baseado inclusive aqui na escola, ali vizinho Pequeno Grande, aquela escola que a Raquel estudou.
0: Exatamente, ali no Colégio de Estela Maris. Colégio Imaculada
1: Conceição.
0: Colégio Antigo.
1: Que ela, a Raquel é genial. Eu tive o privilégio uma vez de entrevistar a Raquel de Queiroz, ela recebeu uma homenagem lá na Barra do Ceará do Ferroviário, e ela se declarou torcedora do Ferroviário. Eu fiz uma reportagem lá no Povo à época, e ela estava aqui, a grande Raquel de Queiroz, que a gente faz esse recorte todo especial. Então, o doc especial do grande escritor nosso.
0: E também
1: vem... Criador da Iracema, que é a lenda criadora, né? Nossa, né?
0: É.
1: Nós estamos falando de Fortaleza, 300 anos, Martim Soares Moreno, a Índia Iracema, José Alencar.
2: Imagina a Iracema vir correndo lá do Ipu até Fortaleza.
1: Tomava banho na bica do Ipu e vinha depois mergulhar nas águas da Lagoa de Messejana.
2: Saía correndo lá do Ipu para a Lagoa de Messejana.
1: Mas está lá no livro do José Alencar. Então vem esse especial centro da cidade aí, os carnavais.
0: Também um grande documentário sobre a história da comunicação Assembleia Legislativa.
1: Que legal. E vez por outra aqui, o Questão de Ordem, inclusive, anuncia as estreias. Eu gosto muito de fazer isso, nesta parceria que temos com este núcleo maravilhoso documentário da LESC TV. agradecer a Ana Célia, agradecer a Ângela.
0: Obrigada, Renato.
1: Parabéns.
0: Obrigada. Em nome do núcleo do documentário, eu agradeço.
1: Foi uma honra, Renato. Grande.
2: Muito bom.
1: Recebê-la aqui.
0: Muito obrigada.
1: No Questão de Ordem, que engrandece cada vez mais este programa. Tá bom? Obrigado, Ângela. Ana Célia, o Questão de Ordem.

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2: 10h40.
3: A música As Vitrines, de autoria de Chico Buarque, é do ano de 1981. Está no LP Almanac, com destaque para Meu Guri e A Voz do Dono e O Dono da Voz. Também em 1981, Chico Buarque participou do roteiro e assinou a trilha sonora do filme Os Saltimbancos Trapalhões, de J. Betanco. Ouça na rádio Alesse FM.

cearense Caio Castelo lançou em 2023 o seu quarto álbum Passo. A obra reuniu em 9 faixas canções que celebram um lugar

Salvador, a cantora e compositora Gal Costa lançou, em 1980, pela Polygram, o álbum Aquarela do Brasil, reunindo 12 composições do mineiro Ari Barroso e participação de Caetano Veloso na faixa No Tempo.

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3: Pesquisa realizada pela CNDL, Confederação Nacional de Dirigentes Lojistas, e pelo SPC Brasil, Serviço de Proteção ao Crédito, revela que 81% dos consumidores utilizam a prática de usar um crédito para quitar o outro, o que acende um alerta vermelho sobre a saúde financeira do consumidor brasileiro. De acordo com o levantamento, os inadimplentes nessa situação admitiram ter pedalado dívidas no último ano, recorrendo a limites de cartão de crédito, cheque especial ou novos empréstimos para cobrir compromissos anteriores. Merula Borges, especialista em finanças da CNDL, ressalta os principais riscos de utilizar outros créditos para quitar outras dívidas.
4: Os principais riscos é transformar um problema que é temporário numa dívida permanente. E quando isso ocorre, a dívida ela só muda de lugar, incorpora novos juros e aumenta o comprometimento da renda.

0: evitar os gastos que não são essenciais. E a pesquisa mostra que quem consegue reagir passa a controlar muito melhor o orçamento, a reduzir o uso do cartão de crédito. É importante que o consumidor que está se organizando financeiramente evite compras por impulso.
1: Entre as principais barreiras para a adoção de métodos organizados, como planilhas ou cadernos de anotações, 20% dos entrevistados citam a falta de disciplina para controlar todos os gastos e 15% a desmotivação por não enxergarem resultados rápidos e a falsa crença de que a conta de cabeça já é suficiente. Agência Rádio Web, produção e reportagem, Priscila Mendes.
2: 10h54.
3: A canção Céu, de Santo Amaro, é uma versão de Flávio Venturini com letra e arranjos da música Arioso, do genial compositor clássico Johann Sebastian Bach. Bach nasceu em 21 de março de 1685, na cidade de Eisenach, na Alemanha. Foi um dos grandes compositores e músicos da história. Ouça na sua Alessia FM, Flávio Venturini e

de Joran, em parceria com Gilson. Os dois são autores de inúmeras músicas de sucesso e ficaram conhecidos a partir da década dos anos 1970 com as composições Andorinha e Casinha Branca, lançadas em 1979. Em 1992, o cantor Emílio Santiago gravou Lesões Corporais, também da dupla, que você ouve agora na rádio Alessia FM.

João Nogueira ao longo de toda a infância e adolescência. Foi jogador de futebol, mas depois de uma lesão no joelho, optou pela carreira musical. Em 2009, lançou o CD Tô Fazendo a Minha Parte. A música é de autoria de

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3: Hospital Regional Vale do Jaguaribe, em Limoeiro do Norte, oferece atendimento a pessoas com dependência de álcool e outras drogas. A unidade conta com leitos de clínica psiquiátrica divididos em duas enfermarias para assistir a esses pacientes. O acesso ao serviço ocorre por meio da Central de Regulação do SUS. Madalena Tavares é psiquiatra, coordena o serviço de saúde mental no Hospital Regional do Vale do Jaguaribe e explica como é realizado o tratamento para o alcoolismo.
4: O uso abusivo de álcool, ele está associado com diversos problemas de saúde, como doenças do fígado, hipertensão, depressão e ansiedade, alterações de memória, além de aumentar de forma significativa o risco de acidentes ou de comportamentos violentos, levando a conflitos e

0: prejuízos muito significativos. A boa notícia é que existe tratamento. Quanto mais cedo a pessoa procurar ajuda, maiores são as chances de recuperação e de retomar a sua qualidade de vida. O tratamento, ele sempre será individualizado, ele pode incluir acompanhamento psiquiátrico, psicológico, o apoio da família é fundamental e, quando necessário, tanto o uso de medicamentos como de internação, se for o caso.
1: Kézia Diniz, da Alessi FM.
2: 11:09.
1: O grupo musical Demônios da Garoa surgiu na década de 1940 em São Paulo. O encontro com o compositor Adoniran Barbosa rendeu ao grupo grandes sucessos como Trem das Onze, Saudosa Maloca, Tiro ao Álvaro e o Samba do Arnesto. Em 1994, os Demônios da Garoa entraram para o Guinness Book como o conjunto vocal mais antigo do Brasil em atividade. Ouça na Alessi FM Os Amantes, de Sidney da Conceição, Lourenço e Augusto César, com o grupo Demônios da Garoa e participação de Paulo Miklos e Roberta Sá.

Sensei é uma versão de Patty Austin

0: 2018.
1: 4 é o título do quarto disco da banda Los Hermanos, lançado em 2015. Assim como o álbum anterior, Ventura, conquistou disco de ouro com 50 mil cópias vendidas. Ventura, terceiro álbum do grupo, lançado em 2003, foi o primeiro trabalho de uma banda a ser disponibilizado na internet antes do seu lançamento oficial. Na Alesse FM 96,7, você ouve Los Hermanos cantando O Vento, de Rodrigo Amarante.

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3: Segundo dados recentes do Ministério das Cidades, cerca de 90 milhões de brasileiros ainda não têm acesso à coleta de esgoto e 33,6 milhões não dispõem de água tratada. O movimento Saneamento Salva, promovido pelo Instituto AEGEA, amplifica o debate e a busca de soluções para a questão do saneamento básico no Brasil, buscando com isso induzir a qualidade ambiental e o desenvolvimento humano. Edson Carlos, presidente do Instituto AEGEA, afirma que um dos piores impactos da falta de saneamento básico se dá nas crianças com até 5 anos. Nessa idade ocorre a formação do cérebro e o corpo precisa de muita água para fazer as conexões neurais. A falta de higiene nessa

0: pode prejudicar, inclusive, o aprendizado escolar no futuro.
1: As mais comuns são as diarreias, mas também temos as verminoses, parasitoses, leptospirose, quando tem rato associado ao esgoto, esquistossomose, que é a doença do caramujo, dermatite, né, problemas de pele, febre tifoide, dengue. Então, são muitas as doenças transmitidas, né, pela falta de saneamento básico, pela falta de higiene, perigosas para a saúde, principalmente das crianças pequenas e dos idosos.
0: O especialista afirma que o saneamento é muito importante também no combate às doenças respiratórias. Ele relembrou como a água potável se mostrou fundamental no controle da pandemia de Covid e que a proliferação de outras doenças respiratórias também está conectada à falta de higiene. Dando visibilidade à questão através de notícias, reportagens especiais, artigos de especialistas e entrevistas exclusivas, a plataforma www.saneamentosalva.com.br procura promover reflexão e conscientização e, com isso, mobilizar a sociedade na busca pela universalização da água e do esgoto tratados. Segundo Carlos, a melhoria no saneamento básico contribui para a melhoria da economia, geração de mais impostos através do IPTU, diminuição no número de faltas ao trabalho por diminuir a incidência de doenças e amplificação do potencial turístico do país, entre outros benefícios. Agência Rádio Web, produção e reportagem, Regis Salvarani.
2: 11:25.
3: No ano de 1980, o cantor e compositor alagoano Djavan lançou o disco Seduzir. O álbum reúne músicas autorais com os parceiros Cacazo Filó, Zé Neto, Aldir Blanc, além do cantor e compositor alagoano Felipe Mukenga. Ouça na sua 96,7 Djavan cantando.

Gabriel Gonti cantando Odoiá, dele, Léo Costa

música Menina Veneno, do cantor inglês Hit, vendeu 500 mil cópias no ano do lançamento em 1983, um compacto simples. Nesse mesmo ano, Hit lançou o LP Voo de Coração, que emplacou vários sucessos como Pelo Interfone, Pra Conversar, Casa Nova e principalmente Menina Veneno, escrita em parceria com o letrista Bernardo Vilhena. Ouça na rádio Alessia FM, Hit cantando Menina Veneno.

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4: Perícia Forense do Estado e Ministério Público do Ceará vão realizar ações voltadas à emissão da Carteira de Identidade Nacional para idosos residentes em instituições de longa permanência em Caucaia. A ideia é promover até o dia 20 de agosto a identificação civil dos idosos e garantir o acesso à documentação, à cidadania e aos direitos fundamentais. Ricardo Filgueiras, coordenador de Identificação Humana e Perícias Biométricas da PEFOSSE, fala sobre a iniciativa.
5: A pretensão da Coordenadoria de Identificação da PEFOSSE é que, nesse período, todos os idosos recolhidos e residentes nessas instituições estejam com atendimento, estejam com a documentação necessária para a emissão da carteira de identidade e que todos eles sejam atendidos. Geremos as carteiras de identidade, a PEFOSSE é responsável pela emissão dos documentos e eles possam, além de estarem perfeitamente identificados, estejam com o documento apto para recebimento de benefícios, para exercício de cidadania e do pleno direito.
4: Kézia Diniz, da Alessi FM.
6: 11:41.
7: A música Folhas Secas é de autoria de Guilherme de Brito e de Nelson Cavaquinho. A parceria dos dois teve início nos anos 1950 com a música Garça, gravada em 1954 por Ruth Amaral. Guilherme começou a compor em 1938 e sua primeira obra foi Meu Dilema, gravada por Augusto Calheiros em 1955. Ouça na rádio Alessi FM, Elis Regina cantando Folhas Secas do ano de 1973.

depois da música Toada, lançada no LP Boca Livre em 1979. O grupo foi formado em 1978 por Maurício Maestro, Zé Renato e Cláudio Nutti. Nesse mesmo ano, participou da gravação do disco de Edu Lobo, Camaleão, tendo posteriormente excursionado com Edu pelo projeto Pixinguinha. No ano seguinte, lançou o LP Boca Livre, que vendeu 100 mil cópias. Ouça Toada com Boca Livre.

98 pela BMG Ariola o disco Flor da Paraíba, título inspirado numa dedicatória de Caetano Veloso, feito quando o artista chegou ao Rio de Janeiro no início de sua carreira na década de 1970. Na 96,7 Alessia FM, ouça Elba Ramalho.

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2: Fala princeso, fala princesa, aqui professor Telso Cupira no Momento Alcance aqui na Alesse FM para trazer uma dica top de biologia para você, conceitos ecológicos. Você que vai disputar esse Enem e você tá aí, meu Deus do céu, me ajude, o que é que vai ser da minha vida na área de natureza, eu tenho que dizer para você.

0: sua praia, cola junto com a biologia. E hoje eu tô aqui com uma dica top pra vocês. O tema mais recorrente da biologia no Enem é, sem sombra de dúvidas, ecologia. E do tema ecologia é uma coisa muito abrangente, né? O que, que eu posso dizer para vocês que com certeza é um tema, meu Deus do céu, que se eu fosse dizer para você focar sua energia nisso, eu diria para você focar conceitos ecológicos. O que são os conceitos ecológicos, Théo? É você saber me dizer o que é uma população, o que é uma comunidade ecológica, qual é a diferença de uma cadeia alimentar e uma teia alimentar. Vamos lá, vamos tentar resolver algumas coisinhas aqui com vocês? Vamos lá, vamos pensar um pouquinho? Vamos lá, espécie. Espécies são indivíduos de características anatômicas semelhantes, características genéticas, com capacidade de cópula e reprodução e que produzem filhos férteis. População é o conjunto desses indivíduos que vivem numa mesma área e ao mesmo tempo. Comunidade é um conjunto de populações. As comunidades, elas sempre são representadas no Enem como cadeias alimentares ou teias alimentares. Qual é a diferença de uma cadeia e uma teia alimentar, Théo? Cadeia alimentar são fluxos energéticos lineares, nutricionais e lineares. Ou seja, é aquele capinzinho que foi comido pelo coelhinho, que foi comido pela cobrinha, que foi comido pela garcinha. Pronto, já uma teia alimentar, o que é que eu vou ter? Eu vou ter sobreposição de teias alimentares. Eu vou ter vários animais ocupando vários níveis tróficos dentro dessa cadeia. Outra dica super importante. Sabe qual é a diferença de nicho ecológico para um habitat? Vocês confundem muito isso daí, sabia? Habitat é onde um organismo, ele inicia e termina tipicamente o seu ciclo de vida. Nicho ecológico é a função de um indivíduo dentro de um ecossistema. É o impacto ambiental, o rastro ecológico, seus hábitos reprodutivos, alimentares, qual é a importância dele para esse ecossistema. Qual é a diferença de um autotrófico para um heterotrófico? Autotrófico produz seu próprio alimento, é um fotossintetizante, um quimiossintetizante. Heterotrófico é aquele que busca seus nutrientes em outros indivíduos. Então, gente, cai para dentro desses conceitos ecológicos. Você saber o que significa cada um deles é super importante. Fica essa super dica Enem para vocês. Aqui é o professor Telcio Cupira, no Momento Alcance, na Alesse FM. Aulas gratuitas para vocês no Projeto Alcance. Cola junto que é sucesso, pessoal.
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4: O volume de dinheiro esquecido por pessoas e empresas em bancos e outras instituições financeiras caiu para 6,24 bilhões de reais no mês de maio. Os dados foram divulgados pelo Banco Central. A redução em relação aos meses anteriores, quando o dinheiro esquecido superou os 10 bilhões de reais, é consequência dos 5,7 bilhões transferidos para o Fundo Garantidor de Operações, que dá suporte ao programa Desenrola Brasil. É que entrou em vigor uma lei de 2024 que autoriza a transferência desses valores esquecidos. Do total enviado ao fundo, 10% fica reservado a pedidos de resgate atrasados. Essa operação ainda é analisada pelo Tribunal de Contas da União. Dos mais de 6 bilhões de reais disponíveis para devolução no mês de maio, 4,4 bilhões pertencem a cerca de 24 milhões de pessoas físicas e 1,8 bilhão a mais de 2 milhões de empresas. A maior parte do dinheiro está concentrada nos bancos, seguido por administradoras de consórcio, cooperativas de crédito, instituições de pagamento, financeiras, corretoras e distribuidoras, além de outras instituições. Qualquer pessoa física ou jurídica pode ter dinheiro esquecido. Esses valores são de contas correntes ou poupanças encerradas com saldo, tarifas cobradas indevidamente, parcelas de empréstimos pagas em excesso, antigas contas de investimento ou outros valores que as instituições financeiras são obrigadas a devolver. 2 em cada 3 beneficiários têm para receber até R$10. 1/5 dos beneficiários, entre 10 e R$100. E para uma parcela

0: seu nome está na lista? A consulta é de graça no sistema de valores a receber do Banco Central. Com informações da Agência Brasil, da Rádio Nacional em São Luís, Gabriel Correa.
1: Meia-noite.
2: O cearense Marcos Lessa ficou conhecido nacionalmente através do programa The Voice Brasil em 2013. Em sua trajetória, se dedicou a um espetáculo, a Wilson Simonal, produzido por Raimundo Fagner. Gravou uma canção inédita de Evaldo Gouveia, lançou um tributo a Gonzaguinha e a Belchior e compôs ao lado da paraibana Flávia Venceslau. Ouça na rádio Alessia FM, Marcos Lessa cantando Pelo Avesso do Tempo, de Roberto Menescal, em parceria com Dalton Moura.

história discográfica traz compilações lançadas no Brasil e no exterior, entre elas o disco Divas Cantam Jobim, gravado pela Som Livre de Portugal, em homenagem

álbum Mais Perto de Mim, de 2007, ouça na Alessia FM, Eliana.

voz de Elba Ramalho.

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3: Meia-noite e 14.
4: Edinho Vilas Boas e Rui Farias são os autores da música Pra Sempre Luz, uma das faixas do CD Retumbante, lançado em 2014 pelo compositor e cantor cearense Edinho. O álbum, gravado em Fortaleza, foi produzido pelo autor e Júnior Finis.

77 pela Som Livre, reuniu composições de Caetano Veloso, Altamiro Carrilho, João Nogueira, Paulo Diniz e o clássico Alguém Me Disse, de Evaldo Gouveia e Jair Amorim. Com produção de Mazola, o álbum recebeu disco de platina e disco de ouro. Na voz de Emílio Santiago, ouça na sua 96,7 Meu Sol, de Cláudio Cartier e Paulo César Feital.

de Janeiro, Frejá inicia sua carreira musical em 1981 como guitarrista do grupo Barão Vermelho. Em 1989, produz o disco da banda punk paulista Inocentes e, 5 anos mais tarde, organiza um CD tributo a Roberto Carlos intitulado Rei, no qual diversos artistas reinterpretam composições do cantor. Em 2001, lança o disco Amor para Recomeçar, que você ouve agora, fruto da parceria de Maurício Barros, Frejá e Mauro Santa Cecília.

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3: Aproximadamente 80% dos profissionais de saúde e enfermagem no Brasil já sofreram algum tipo de agressão no ambiente de trabalho, de acordo com o levantamento do Conselho Federal de Medicina. Este enfermeiro, que não quis se identificar, está todos os dias à frente dos atendimentos de uma UBS e diz sofrer maus tratos constantes. Os resultados disso são dificuldades para dormir e muita ansiedade.
4: São pacientes que chegam para agendar uma consulta, por exemplo, né, por problemas crônicos ou agudos e não tem a vaga. Essa insatisfação gera agressões, gera palavrões, gera xingamentos, ofensas.
3: Esse tipo de situação é comum na rotina de quem trabalha com o público. Em 2025, mais de 500 mil pessoas precisaram se afastar do trabalho por motivos de saúde mental, segundo dados do Ministério da Previdência Social. É a segunda vez consecutiva que o país bate esse recorde, após já ter alcançado a maior marca da década em 2024. No topo da lista dos que mais sofrem com esse tipo de problema estão profissões como vendedor varejista, faxineiro, professor, enfermeiro, auxiliar de escritório, assistente administrativo e alimentador de linha de produção. Da Rádio Cultura FM de Belém, Gabriel Nascimento, Rádio Nacional.
5: Meia-noite 29.
1: Isso é Bossa Nova. É o sétimo álbum da cantora e pianista Leila Pinheiro, lançado em 1994. O disco reúne canções de Newton Mendonça e

Cabe Você, de Carlos

single do artista cearense George Hudson, música de autoria dos também cearenses Paulo José e o Choa Negro. A faixa fala de amor, decepções e traz a molecagem típica do Ceará. George bebe de fontes sólidas da nossa música, como o projeto pessoal do Ceará, Ednardo, Belchior, Amelinha, e também brinca com rock, estilo que podemos encontrar George cantando nas noites de Fortaleza com a banda Altos Versos. Os arranjos contam com a participação de Jamerson Babal. Minha Laia é a cearensidade que você ouve agora na Alessia FM 96,7.

O cantor e compositor cearense Davi Duarte foi um dos vencedores do 5º Festival de Inverno de Meruoca. A música autodidata de sua autoria recebeu o 2º lugar no festival realizado em maio de 2008. O 1º lugar ficou com Ivânia Catarina, com a música de ABCD a Bilboquê, e o 3º para Alex Costa, com a música Para Tito. Ouça Davi Duarte cantando Autodidata.

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2: Meia-noite 44.
1: A cantora e compositora Flávia Venceslau lançou seu terceiro CD, Saia de Retalhos, no ano de 2010. O álbum tem participação de Margarete Menezes e de Mariene de Castro. Nascida em Nova Floresta, na Paraíba, um dos marcos na carreira de Flávia Venceslau foi a conquista, em 2007, do Troféu Caymmi na categoria Melhor CD Regional pelo primeiro disco intitulado Agora. Na Alesse FM, ouça Flávia Venceslau cantando de sua autoria Te Desejo Vida.

gaúcha Adriana Calcanhoto lança em 1994 o CD A Fábrica do Poema. O disco reúne canções autorais e de parceiros Joaquim Pedro de Andrade, o Ali Salomão, Jorge Salomão e Roberto Frejá, Antônio Cícero e Chico Buarque. Ouça na rádio Alessio FM, Adriana Calcanhoto cantando Inverno dela.

paulista Fala Mansa lançou em 2016 pela gravadora Deck Disc o álbum Lá da Alma, com 14 faixas inéditas, seguindo na temática de mensagens positivas de amor e esperança. O disco traz a participação de Mestrinho, sanfoneiro e coautor da canção Nós Dois Numa Praia no Rolê, e de Gabriel o Pensador em Cacimba de Mágoa. Ouça na Alesse FM, Fala Mansa cantando Um Pouco Mais de Fé, com Ivo Moza, Manuca Almeida, Marcelo Mira, Tato Cruz e Zé.

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1: 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Começam a tramitar na Alesse um projeto de resolução da mesa diretora e 8 proposições de parlamentares, sendo 2 de lei e 6 de indicação. Também foi lida em sessão plenária uma emenda a um projeto de lei de autoria do Poder Executivo. A emenda substitutiva, também de autoria do Executivo, altera o projeto de lei que dispõe sobre o procedimento de licenciamento ambiental dos sistemas de armazenamento de energia por baterias e de data centers e centros de processamento de dados no Ceará. Com a mudança, a iniciativa, além da questão ambiental, aborda outros aspectos também importantes para o fomento e a instalação dos referidos empreendimentos no Ceará. Já o projeto de resolução da mesa diretora propõe substituir a denominação Centro de Prevenção e Resolução de Conflitos por Centro de Mediação e Conciliação da Alesse. Késia Diniz, da Alesse FM.
2: Uma hora.
3: O CD Maré, gravado por Adriana Calcanhoto em 2008, traz Sargaço Mar, composição de Dorival Caymmi. É a última música do CD, que também conta com o acompanhamento de Gilberto Gil no violão. Nesta música, Dorival Caymmi expõe os segredos do

0: música Pra Declarar Minha Saudade. É uma das faixas do DVD Maria Rita, Samba Meu, lançado em 2008. O álbum reúne outras composições de Arlindo em parceria com outros compositores, como é o caso de Tá Perdoado com Franco e Trajetória com Serginho Meriti e Franco. Ouça na rádio Alessia FM, Maria Rita cantando Pra Declarar Minha Saudade.
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0: 4.
1: O primeiro disco gravado pelo grupo Quinteto Agreste foi no ano de 1980. O compacto simples traz a música que venceu o festival Crédimos. Seu Doutor Me Conhece? Letra do poeta Patativa do Assaré e música de Mário Mesquita. A outra canção que você vai ouvir agora é Sol Carnaubeira, de Arlindo Araújo e Mário Mesquita. Ouça na SFM, Quinteto Agreste, cantando Sol Carnaubeira.

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3: 1:07.
4: A música Feliz, do cantor e compositor carioca Gonzaguinha, é do ano de 1983. É uma das faixas do LP Alô, Alô, Brasil. Gonzaguinha fundou o movimento artístico universitário com Aldir Blanc, Ivan Lins, Márcio Proença, Paulo Emílio e César Costa Filho. Tal movimento teve importante papel na música popular do Brasil nos anos 70 e em 1971 resultou no programa na TV Globo Som Livre Exportação. Ouça Gonzaguinha cantando Feliz.

Moça na Alesse FM, Dona da Minha Cabeça, com o autor Geraldo Azevedo.

Gabriel Elias canta Fiz Esse Som Pra Você no álbum Quatro Estações de 2019. Com batidas eletrônicas aliadas ao violão característico de Gabriel, mais uma vez a praia é citada, uma história que se passa ao pôr do sol. Ouça na Leste FM 96,7 Fiz Esse Som Pra Você com Gabriel Elias.

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5: A Comissão de Educação da Câmara dos Deputados aprovou projeto de lei que retoma incentivos ao programa Mais Médicos, que haviam sido revogados em 2025, diante da lei que criou o programa Agora Tem Especialistas. O texto aprovado permite que os candidatos aos programas de residência médica recebam 10% de pontuação adicional durante o processo seletivo, desde que tenham cumprido integralmente pelo menos um ano de ações em projetos e programas dos Ministérios da Saúde e da Educação, como é o caso do Mais Médicos. Para o relator da proposta, deputado Ismael, do PL de Santa Catarina, a medida tem baixo custo, é fácil de ser operacionalizada e, na prática, vai atrair mais jovens profissionais para o programa Mais Médicos. A proposta de retomada de incentivos ao programa Mais Médicos ainda vai passar pelas análises das comissões de saúde e de Constituição e Justiça. Da Rádio Câmara de Brasília, José Carlos Ribeiro.
6: 1h22.
2: A música Uma Vez Mais é de autoria dos compositores Felipe Portillo e Blank. A canção ficou conhecida na interpretação do cantor paranaense de Londrina, Ivo Pessoa. Ivo teve como influência Cartola, Lupicínio, Tom Jobim e Chico Buarque. Ouça Ivo Pessoa cantando Uma Vez Mais.

1984, Tunai consolida o seu nome no meio artístico. A música Depois das 10, com Sérgio Natureza, foi incluída no disco Delírios e Delícias, da cantora Simone. Nesse mesmo ano, Gal Costa gravou duas composições de sua autoria, Olhos do Coração, com Sérgio Natureza, e Eternamente, em parceria com Liliane

0: 29.
1: A cantora e compositora paraense Lia Soares começou a compor aos 11 anos de idade e aos 12 teve uma de suas músicas entre as 24 melhores em um festival de MPB no Pará. Lançou o primeiro disco no ano de 2004, de onde saíram Garotas Choram Demais e Poesia e Paixão. Em 2014, lança O Som é o Sol, com a faixa Vai Passar, que você ouve agora na sua rádio Alessia FM.

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1: 1:34.
0: No ano de 2009, a cantora e compositora Isabella Taviani lançava o disco

Salvador, a cantora e compositora Gal Costa lançou em 1980 pela Polygram o álbum Aquarela do Brasil, reunindo 12 composições do mineiro Ari Barroso e participação de Caetano Veloso na faixa No Tabuleiro da Baiana. Gal foi eleita em 2012 a sétima maior voz da música brasileira pela revista Rolling Stone Brasil. Na 96,7 Alessia FM, ouça Aquarela do Brasil, de Ari Barroso, com Gal Costa.

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3: Projeto SEMEAR, idealizado pelo Núcleo de Defesa dos Direitos da Infância e da Juventude da Defensoria Pública do Ceará, oferece oportunidades aos jovens após saírem das unidades de acolhimento institucional após completarem 18 anos. A iniciativa oferece apoio psicológico por meio do acompanhamento de laboratórios da Universidade de Fortaleza e a qualificação profissional em parceria com o Serviço Nacional de Aprendizagem Comercial. A coordenadora do Serviço Psicossocial da Defensoria Pública, Andréia Arruda, explica os eixos do projeto.
4: O projeto ele tem dois grandes eixos. Um eixo da descoberta, onde junto com a parceria com a Universidade de Fortaleza, o curso de psicologia, a gente vai propor um momento de orientação profissional para que ele possa também fazer um projeto singular de vida, para se descobrir quais são as suas habilidades, seus talentos, seus interesses. E junto com isso, existe um outro parceiro, que é o SENAC, que vai ofertar bolsas para cursos que vão ser voltados para a perspectiva do que foi descoberto e trabalhado com esses adolescentes. Então, existe o eixo da descoberta, que é esse para que ele possa pensar um projeto singular de vida, ter um momento de escuta qualificada com os psicólogos, para pensar uma orientação profissional. E o outro eixo, que é o eixo de capacitação e oportunização para o mercado de trabalho.
3: Kézia Diniz, da Alessi FM.
5: 1h49.
6: O carioca Serginho Meriti e Claudemir são os autores da música Princípio, Meio e Fim, lançada pelo grupo paulista Inova Samba. Serginho Meriti recebeu em 2003 o prêmio de melhor canção popular pela composição Deixa a Vida Me Levar.

compositora e cantora Ana Luísa e Edu Kriger. É uma das faixas do CD Girando, segundo disco da cantora, lançado no ano de 2009. O primeiro disco, Do Zero, foi lançado em 2005 e inclui composições suas, de parcerias e também de Seu Jorge. Ouça na Alessia FM, Ana Luísa cantando Seu Moço.

0: 97.
1: O grupo de rock paulista Ira lança em 1986 o LP Vivendo e Não Aprendendo. O disco vendeu 165 mil cópias e reúne músicas como Flores em Você, de Edgar Escandurra. O primeiro disco do grupo foi lançado em 1983, um compacto com as músicas Gritos na Multidão e Pobre Paulista, ambas de autoria de Edgar Escandurra. Ouça Flores em Você com Ira.

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3: 2 horas.
4: Chama é o título do terceiro disco da cantora Joana, lançado no ano de 1981. Joana começou a carreira de cantora em festivais do interior do Rio de Janeiro e atuou como backing vocal de conjuntos de bailes e casas noturnas. Em 1979, gravou o primeiro LP, Nascente, ajudada pelo êxito no programa A Grande Chance, de Calouros. Ouça na rádio Alessia FM, Joana cantando Chama, de Aristides.

compositor Ivan Lins tem um trabalho autoral influenciado por diversos gêneros musicais, bossa nova, jazz e soul. Em 2000, lançou o CD A Cor do Pôr do Sol, com 15 faixas, entre autorais, parcerias e canções de Caetano Veloso e Chico César. Você ouve na 96,7 Mulher Eu Sei, de Chico César, na interpretação de Ivan Lins.

disco Massa Feira Livre foi lançado em 1980, reunindo compositores e cantores cearenses. O álbum duplo registra em estúdio obras e performances de artistas que fizeram parte da Massa Feira Livre, evento realizado em março de 1979, no Teatro José de Alencar, em Fortaleza. No trabalho, Ednardo gravou Reisado, com a participação de Graco, Estélio Valle e Augusto Pontes. Ouça Ednardo e

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3: A Comissão de Constituição e Justiça da Câmara dos Deputados aprovou o projeto de lei que institui política para atender pessoas e famílias que foram afetadas pelos jogos de apostas. O texto cria a Estratégia Nacional de Atenção Integral às pessoas com necessidades decorrentes das práticas de jogos e apostas. Entre outros pontos, aborda a prevenção, a redução de danos, a proteção e a reinserção social de pessoas que tenham problemas com vícios em jogos. A relatora na comissão, a deputada Laura Carneiro, do PSD do Rio de Janeiro, afirmou que a proposta tem relevância social e sanitária, devido aos efeitos das apostas sobre a saúde mental, a vida familiar e a proteção de grupos vulneráveis. Já o autor do projeto, o deputado Rui Carneiro, do Podemos, da Paraíba, informou que o número de pessoas atendidas pelo SUS, o Sistema Único de Saúde, com problemas associados ao jogo patológico, passou de 108 para 1.200 entre 2018 e 2023. O projeto que cria uma política de atenção às pessoas com problemas com jogos de apostas já foi aprovado por todas as comissões e aguarda a votação do plenário da Câmara. Da Rádio Câmara de Brasília, Mônica Tati.
4: 2:16.
5: Cantora cearense Lúcia Menezes lança em 2017 o seu sexto CD, Lúcia. O álbum tem a participação especial de Chico Buarque, que divide com a artista o samba Desencontro, lançado por ele no ano de

FM, Lucinha Menezes e Chico Buarque.

lança no ano de 1982 a música Esotérico. A música é do disco 1, Banda 1, que reúne canções do compositor, com exceção de Pula Caminha, de Marino Pinto e Manezinho Araújo, e É Menina, de Guarabira e João Donato. Ouça na Alessia FM, Gilberto Gil, cantando Esotérico.

0: 11:24.
1: O cantor, compositor e pianista pernambucano Zé Manuel lançou o seu segundo disco em 2015. O CD Canção e Silêncio tem a produção musical de Carlos Eduardo Miranda e produção de Cassim. O álbum conta com arranjos do maestro baiano Letieres Leite, do pernambucano Matheus Alves e do carioca Fábio Negroni. Na 96,7 Alessia FM, você ouve Zé Manuel interpretando de sua autoria Nas Asas do Mangangá.

O músico Ramon Cruz lança em 2011 o álbum Amuleto. Ramon Cruz começou cedo seu envolvimento com a música. Foi um dos fundadores da banda Planeta Cidade e recebeu o prêmio de revelação do troféu Caymmi dos anos 1980. Ramon tocou em uma banda de lambada e também com Vânia Abreu, que na época ainda era Vânia Mercury. Ouça Meu Segredo, de Ramon Cruz, com Ivete Sangalo.

músico cearense Melquíades gravou Hora de Sambar, de Luciano Franco e Dalton Moura, presente no disco Sonho ou Canção, lançado em 2019 pela gravadora Estúdio do Mar. O álbum reúne músicos de Fortaleza, Rio de Janeiro e São Paulo. Entre os cearenses, Marcos Lessa, Edinho Vilas Boas, Lorena Nunes, Humberto Pinho, Paulo Façanha e Kátia Freitas. Ouça na rádio Alessia FM, Melquíades cantando Hora de Sambar, de autoria de Luciano Franco e Dalton Moura.

0: 87.
1: A música A Mais Bela é de autoria do compositor e instrumentista Valdones. A canção exalta a cidade de Fortaleza, onde nasceu. Valdones começou a vida artística ainda garoto e lançou o seu primeiro disco Viva Gonzagão em 1992. Ouça na Alesse FM Valdones cantando A Mais Bela.

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1: Hospital de Saúde Mental Professor Frota Pinto, em Messejana, oferece atendimento especializado para pessoas com síndrome de burnout por meio do seu plantão psicológico. O serviço é voltado para pacientes que enfrentam o esgotamento emocional relacionado ao trabalho e exige atenção e acompanhamento adequado para evitar o agravamento do quadro. Contudo, a síndrome pode ser prevenida, como pontua Helder Gomes, psiquiatra da unidade de saúde.
2: Para prevenir o burnout, é interessante a gente entender até onde vai o nosso limite, até onde é saudável estar caminhando e lutando pelas questões do nosso trabalho. Então é importante a gente entender a fronteira de até onde a gente pode ir e de até onde a gente não consegue. Com prevenção para o burnout, a gente vai entender que mudanças no ambiente de trabalho podem acontecer, tentar ter relações mais saudáveis com os próprios colegas de trabalho, ou seja, negociação de jornada de trabalho, tentar se alimentar bem no trabalho, manter-se hidratado. E é importante dormir com qualidade. Temos que dedicar tempo a outras atividades que não sejam só o trabalho. Temos que ter tempo para nosso exercício físico, para nossa terapia com psicólogo, momentos para convivermos com os nossos familiares, nossos amigos, ter os nossos momentos de lazer. E nós sabemos que realizar psicoterapia, ou seja, terapia com psicólogo, é uma das questões que mais tem relação com a melhora, com a prevenção do nosso quadro.
1: Kézia Diniz, da Alessia FM.
3: 2h44.
4: A música Wave foi lançada em 1977 no LP Amoroso de João Gilberto. Posteriormente foi gravada por vários cantores, inclusive pelo autor Antônio Carlos Jobim. Carioca, nascido na Tijuca em 25 de janeiro de 1927. Formou com Vinícius de Moraes a mais famosa dupla de compositores a partir de 1956. Ouça na rádio Alessia FM, João

rock Os Lobos, com o qual gravou o compacto Funny. Em 1974, lança-se em carreira solo, gravando um compacto simples para Odeon. O sucesso veio em 1981, com a canção Bem Te Vi, parceria com Cláudio Rabelo, mas gravada por Renato Terra, vendendo 250 mil cópias. Ouça Dalto cantando dele e de Cláudio Rabelo, Quase Não Dá Pra Ser Feliz.

0: 1953.
1: O disco Simplicidade foi lançado em 1982 por Dominguinhos. O álbum reúne músicas do cantor e compositor pernambucano em parceria com Gonzaguinha, Alceu Valença, Fausto Nilo, Clodo, Guadalupe e João Silva. O destaque é para a música Riso Cristalino, que você ouve agora, de Climério e Dominguinhos.

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4: Ana Vitória é o título do álbum de estreia das cantoras e compositoras Ana Clara Caetano e Vitória Falcão, lançado em 2016 pelas gravadoras Forasteiro e Universal Music. O repertório, faixas autorais e parcerias com Tiago York, produtor do disco, ao lado de Jeff Pina. Na 96,7 você ouve Ana Vitória cantando.

cantor, compositor e guitarrista Léo Maia lançou seu primeiro disco, Cavalo de Jorge, em 2005, reunindo 13 canções, das quais 8 de sua autoria. Em 2021, o Carioca lança o single Que Pena Amor, uma nova versão da música É Tarde Demais, clássico do samba pagode composto por Luiz Carlos e Elias Muniz no início dos anos 1990 e consagrado com a banda Raça Negra. Na sua Alessia FM 96,7, Que Pena Amor, na voz de Léo Maia.

CD Salve Lua, de Adriana Sanches, tem a participação do cantor e compositor maranhense Zeca Baleiro na primeira faixa, interpretando Assum Preto, de Luiz Gonzaga e Humberto Teixeira. O álbum tem a produção e direção de Edson Guindetti e Bosco Fonseca e arranjos de Adriana Sanches, Edson Guindetti e Bosco Fonseca. Ouça Adriana Sanches e Zeca Baleiro interpretando Assum Preto.

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2: Os brasileiros esperam que a inovação e a tecnologia artificial possam contribuir prioritariamente com áreas como saúde e sustentabilidade. Isto é o que revela a quinta edição do Bosch Tech Compass. Trata-se de um estudo global que analisa expectativas e percepções sobre tecnologia. O levantamento confirma que ela é vista como aliada direta do bem-estar e do equilíbrio ambiental. De acordo com o que explica o vice-presidente de Inovação e Novos Negócios, Paulo Roca, da Bosch América Latina, grupo que atua com mobilidade, tecnologia industrial, bens de consumo e energia e tecnologia predial.
3: Os brasileiros, eles esperam que a tecnologia contribua principalmente em avanços de saúde e sustentabilidade. Pouco menos de 60% dos entrevistados aí, eles indicam que a parte de saúde pessoal é uma área prioritária para inovação, enquanto os outros, perto de 40, 42%, destacam que estaria voltado um pouco mais para sustentabilidade. O pacote saúde e sustentabilidade aí, ele tem uma relevância muito grande, demonstra aí uma expectativa de que a tecnologia possa, de fato, melhorar muito a qualidade de vida e enfrentar os desafios.

0: em 7 países: Brasil, Estados Unidos, Alemanha, França, Reino Unido, Índia e China. Paulo Roca também detalha o que o estudo revela acerca de como a IA é percebida.
1: A inteligência artificial ela permanece no centro das expectativas aí mesmo em praticamente todos os países que a gente aplicou a pesquisa. Especificamente no Brasil, né, vamos falar um pouco do Brasil aqui, né, 70% dos entrevistados eles acreditam que, de fato, a IA será a tecnologia mais influente da próxima década. Então, a população aí já enxerga que a inteligência artificial veio com uma ferramenta realmente capaz de transformar vários aspectos da nossa vida cotidiana, não só diretamente ligado ao trabalho, mas a forma que a gente executa muitas das nossas atividades.
0: Durante o Bosch Connected World, realizado em junho, a Bosch reforçou o papel da inteligência artificial como motor central da próxima geração de automoção e robótica. A combinação de sistemas físicos com IA para este grupo, tem ampliado a capacidade das soluções industriais, permitindo que máquinas percebam o ambiente, aprendam com dados e executem processos de forma mais autônoma. Agência Rádio Web. Produção e reportagem, Diego Abrião.
2: 3:13.
3: Agora Sim é o 16º álbum do grupo Roupa Nova, tendo sido lançado em 1999, dando continuidade ao que foi feito em 1995 com Novela Hits. Este é o segundo álbum de regravações feito pelo grupo. No disco, a faixa Bem Maior, versão de Aldir Blanc para a música de Dan Fogelberg. Ouça Bem Maior com Roupa Nova.

0: 7.
1: A dupla Sai Guarabira compôs sucessos como Espanhola e Dona. A dupla, na verdade, começou com um trio, Zé Rodrigues, Sá e Guarabira. Em 1973, Zé Rodrigues separou-se do grupo,

Nordeste lança CD com o nome do grupo, fazendo sucesso com a música Fácil, de Rogério Flauzino e Wilsinho Sideral. No CD foram incluídas as composições De Volta ao Planeta, de Marco Túlio, PJ e Rogério Flauzino, Qualquer Dia Desses e Tudo é Você, de Marco Túlio e Paulinho Fonseca.

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7: Em 1979, a cantora, compositora e pianista carioca Ângela Rorô lançava o seu primeiro disco homônimo, marcado pelos sucessos Amor, Meu Grande Amor, Gota de Sangue e Tola Foi Você, todas de sua autoria. Ouça na Alessia FM, Ângela Rorô cantando Amor, Meu Grande Amor, dela e Ana Terra.

1983. É uma das faixas do LP Alô, Alô, Brasil. Gonzaguinha fundou o movimento artístico universitário com Aldir Blanc, Ivan Lins, Márcio Proença, Paulo Emílio e César Costa Filho. Tal movimento teve importante papel na música popular do Brasil nos anos 70 e em 1971 resultou no programa na TV Globo Som Livre Exportação. Ouça Gonzaguinha cantando Feliz.

música Garotos 2 é fruto da parceria de Paula Toller e Leone. A música reflete uma visão dos garotos como pessoas que gostam de relações efêmeras e que fogem de sentimentos. A canção foi lançada no segundo disco do Kid Abelha e os Abóboras Selvagens, Educação Sentimental, de 1985. Ouça na rádio Alessia FM, Leone cantando Garotos 2.

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3: Centro de Hematologia e Hemoterapia do Ceará renova a certificação internacional da Associação Americana de Avanços do Sangue e Bioterapias. Assim, o Hemoce segue como o único hemocentro das regiões Norte e Nordeste a possuir esse selo de qualidade, conquistado pela primeira vez em 2022. Para manter a certificação, o Hemocentro passou por auditorias que avaliaram desde a segurança dos doadores até o controle de processos nos laboratórios. Denise Bruneta, diretora técnica de hemoterapia, ressalta o compromisso com a qualidade dos serviços do Hemoce.
4: O programa da acreditação da ABB é realizado em parceria com a Associação Brasileira de Hematologia, Hemoterapia e Terapia Celular, que certifica os processos e os serviços de hemoterapia dos hemocentros com alto padrão de qualidade e garante um melhor atendimento e segurança para doadores e pacientes. A acreditação reforça o compromisso que temos sempre aqui no Hemoce com a excelência, com a qualidade dos nossos produtos.
3: Kézia Diniz, da Alesse FM.
5: 3h43.
6: Conhecido como poeta das canções, Dorgival Dantas, cantor, sanfoneiro e compositor, natural do Rio Grande do Norte, ingressou na carreira musical aos 14 anos de idade, influenciado pelo pai, que também era sanfoneiro. Em 2006, lança O Homem do Coração, seu primeiro CD, com destaque para os sucessos Eu Não Vou Mais Chorar e Por Quê. Em 2019, reúne 20 canções no CD Minha Música, Nossa História, ao vivo, em parceria com artistas como Gustavo Lima, Xande Avião, Eduardo Costa, Elba Ramalho e Fagner. Ouça na rádio Alesse FM, Por Que Amor, com Dorgival Dantas e o cearense Fagner.

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A cantora Elza Soares lançou no ano de 1997 o disco Trajetória, com participação especial de Zeca Pagodinho. O álbum reúne composições de Chico Buarque, Ginga e Aldir Blanc, Noca da Portela, Ney Lopes, João Roberto Kelly, Arlindo Cruz, entre outros. Com esse trabalho, ganhou o prêmio Sharp de melhor cantora de samba. Na 96,7, a Leste FM, ouça Elza Soares cantando Trajetória, de Arlindo Cruz, Franco e Serginho Meriti.

0: 4.
1: O grupo Fala Mansa lança em 2014 o CD Amigo Velho, cuja faixa título é de autoria de Tato e Romário Lopes. A canção também ganhou um vídeo com a participação de pessoas que prestam homenagem aos velhos amigos. Fala Mansa foi criado no final da década dos anos 1990 por Tato. Ouça na rádio Alessia FM, Fala Mansa cantando

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2: 3h59.
3: Baiana de Feira de Santana e criada no Agreste Paraibano, a cantora e compositora Agnes Nunes começou a cantar com apenas 12 anos de idade. E logo o seu canto foi somando fãs nas plataformas digitais. Em 2019, gravou para a trilha sonora do filme Minha Mãe é uma Peça, de Maurício Barros, Mauro Santa Cecília e Roberto Frejá. Ouça na sua Alessia FM, por você.

pop rock Catedral teve origem na primeira igreja presbiteriana de Nilópolis, no Rio de Janeiro, tendo sua temática voltada totalmente para o mercado gospel. Em 2003, lançou o álbum Acima do Nível do Mar pela gravadora Line Records. A obra faz uma retrospectiva de seus antigos sucessos. 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
2: Nesta Copa, um dos assuntos que ganhou espaço, além do futebol, foi a chamada pausa para hidratação. Medida pensada para ajudar atletas em cenários de calor e esforço físico intenso. Especialistas alertam, no entanto, que manter uma boa hidratação é importante para qualquer pessoa e que esse processo deve acontecer ao longo de todo o dia, não apenas quando surge a sensação de sede. A cardiologista pediátrica e médica do esporte, Silvana Vertemati, explica que além da água, outros alimentos também contribuem para a hidratação.
3: As frutas, legumes, sopas, caldos e outras bebidas como o leite, que pode ser consumido puro ou misturado com frutas, shakes, vitaminas, também podem ajudar muito no processo de hidratação. O leite, ele tem uma característica que muita gente não percebeu, ele tem 87% de água.
2: A doutora Silvana Vertemati destaca que, além de contribuir para o consumo de água, o leite fornece outras substâncias, como minerais e proteínas, que vão ajudar no equilíbrio orgânico, tornando a hidratação ainda mais eficiente.
3: Se a gente pegar uma porção de 200 ml, que seria o equivalente a um copo de leite, nós conseguimos encontrar cerca de 244 miligramas de cálcio e 6,4 gramas de proteína, que são nutrientes extremamente importantes para o funcionamento do corpo nas diferentes fases da vida, com muitos benefícios.
2: A médica Silvana Vertemati indica o leite UHT, o famoso leite de caixinha, como uma opção que facilita a organização dos hábitos de hidratação. Ele pode ser armazenado fora da geladeira antes de ser aberto, é seguro e não contém conservantes. Agência Rádio Web. Produção e reportagem, Valquíria Rios.
4: 4:15.
5: Compositor e intérprete carioca, Denis teve seu primeiro contato com a música ainda na infância. Aos 14 anos, acompanhando sua família, radicou-se em Brasília e formou sua primeira banda. Em 1999, produz seu primeiro CD, Esfera. Em 2006, lança o CD Veloz, com destaque para a música Alma Nua, de sua autoria, que você ouve agora.

trabalhadora, negra, pobre e mãe solo, sem lamúrias, mas enaltecendo a força da mulher brasileira. Lançada no disco Aos Vivos, de 1995, teve seu clipe premiado na MTV Video Music Brasil. Na voz de Chico César, ouça na sua Alessia FM, Mama África.

Nascido no Rio de Janeiro, Frejá inicia sua carreira musical em 1981 como guitarrista do grupo Barão Vermelho. Em 1989, produz o disco da banda punk paulista Inocentes e, 5 anos mais tarde, organiza um CD tributo a Roberto Carlos intitulado Rei, no qual diversos artistas reinterpretam composições do cantor. Em 2001, lança o disco Amor para Recomeçar, que você ouve agora, fruto da parceria de Maurício Barros, Frejá e Mauro Santa Cecília.

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2: 4h29.
3: O bloco carnavalesco Araqueto foi fundado em 1980, semelhante ao Ileaê e Olodum, e desenvolvia também trabalho social voltado para a comunidade. Somente no ano de 1987 foi transformado na banda de axé music Araqueto. Na 96,7, ouça Araqueto.

Cruzeira é um dos clássicos de Tom Jobim. Elis Regina teve a oportunidade de gravá-la ao lado de Tom e há várias outras gravações. Rosa Passos escolheu esta canção justamente pelas possibilidades de interpretação. Confira com Rosa Passos, Chovendo na Roseira, de Tom Jobim.

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1: A música O Passageiro é fruto de parceria dos compositores Iggy Pop e Rick Gardner. A versão da letra é de Bozo Barrete e Dinho Ouro Preto, do Capital Inicial, e é uma das faixas do disco homônimo gravado ao vivo e lançado em 1996. Ouça O Passageiro com Capital Inicial, banda criada na década dos anos 1970.

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1: Dados da Enel Distribuição Ceará revelam que somente no primeiro semestre deste ano foram registradas cerca de 600 ocorrências relacionadas a furtos e tentativas de furto contra a rede elétrica. As ações criminosas foram registradas nos municípios de Aracati, Fortim, Fortaleza, Aquiraz, Beberibe, Eusébio, Baturité e Calcaia. Diego Gadelha, que é responsável pela operação e manutenção em Fortaleza da distribuidora, ressalta que além de representar um crime, o furto de cabos e equipamentos da rede elétrica provoca impactos diretos à população.
3: Tivemos um total de 166 mil clientes afetados, totalizando 76 quilômetros de condutores furtados. A Enel tem equipamentos telecomandados que faz as transferências de carga para agilizar o fornecimento para esses clientes. A Enel vem com ações em conjunto com os órgãos de segurança, onde a gente faz ações voltadas para a identificação dos nossos condutores, onde a gente implementa uma tecnologia em nossos condutores, que chamamos de nanotecnologia, onde mesmo após a queima ou a trituração do condutor, conseguimos identificar nessas ações em conjunto com os órgãos. Também fazemos ações de trocar o condutor de cobre para alumínio. Caso a população identifique condutor ao solo mediante a esses furtos, a gente oriente que não chegue perto desse condutor e ligue de imediato para a Enel através do 0800-285-0196.
1: O furto e a receptação de materiais da rede elétrica são crimes previstos em lei e podem resultar em penas de até 8 anos de reclusão. Kézia Diniz, da Alessi FM.
4: 4h44.
5: Sol e Água Limpa é de autoria do cantor e compositor fundador dos Titãs, Sérgio Brito. A canção é uma das faixas do quarto disco solo, Pura Bossa Nova, lançado em 2013. Ouça na Alessi FM, Sérgio Brito interpretando Sol e Água Limpa, num dueto com a pernambucana de Recife, Marcela Mangabeira.

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1: 4h57.
2: A cantora, compositora e dançarina carioca Anitta lançou em 2019 o primeiro álbum audiovisual da carreira, intitulado Kisses, seu primeiro trabalho trilingue em português, inglês e espanhol. Com 10 músicas e 10 clipes, o disco atingiu a 4ª posição nos Estados Unidos, nas paradas musicais da Billboard. Em Kisses, Anitta canta, ao lado do baiano Caetano Veloso, Você Me

compositora carioca Ana Rato lançou o seu terceiro disco homônimo em 2012. No álbum, a artista assina 6 das 9 músicas e apresenta uma mistura de diversos ritmos e influências da compositora. Ouça

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0: problemas bucais ocasionados pelo bruxismo estão desgastes dentários, fraturas de estruturas dos dentes e perda óssea. Problemas sistêmicos também podem ocorrer, como dores de cabeça, fadiga muscular, rigidez no pescoço, zumbido, entre outros. A cirurgiã dentista Yanara Pinho é quem dá detalhes sobre o surgimento dessa condição e as técnicas de tratamento. Doutora Yanara, o que é exatamente esse hábito chamado de bruxismo?
1: Tem um nome engraçado, eu lembro a bruxa, mas é porque justamente a origem antiga do termo remete à época que as pessoas consideravam que quem praticava esse hábito, você já exatamente o que é, estava possuído por algum tipo de bruxaria, e o nome permanece bruxismo. Atualmente, o bruxismo ele se refere ao ranger de dentes, noturno ou diurno, ou apertar de dentes. Então, você não precisa necessariamente ranger. O ato só de apertar já é considerado bruxismo também. Ele pode acontecer noturnamente, ou seja, a pessoa dormindo ou acordada, que a gente chama de vigília.
0: Algumas pessoas possuem muita dificuldade de identificar essa condição. Quais são os sintomas do bruxismo?
1: Sintomas principais, até a pessoa detectar que ela tem, muitas vezes, por exemplo, parceira que detecta, ou alguém que dorme ali no mesmo ambiente que a pessoa, que ouve algum ruído, alguma coisa assim, aí dá esse alerta de que ouviu alguma coisa ali durante a noite e a pessoa não tem nem noção que ela está tendo aquele hábito de ranger. O apertar, ele é mais complicado, porque em geral ele não faz ruído. Às vezes a pessoa começa a sentir que a língua está cheia de lesão de ácida na boca, ou está com a musculatura contraída, dolorida, como se tivesse feito atividade física ali no rosto durante a noite. Dor de cabeça na região das têmporas, esses são os sinais principais. E desgaste dental, então muitas vezes a pessoa nem sabe que tem, mas ela vai ao dentista e aí lá ela nota que os dentes dela estão ficando desgastados, estão ficando curtos, ou está com alguma sensibilidade dentária e aí o dentista detecta que ela está tendo esse problema.
0: Existe uma causa para essa condição ou o problema é multifatorial?
1: Ele é multifatorial. Então, a gente tem fator genético envolvido, tem hábitos, né? Então, por exemplo, o próprio hábito da pessoa, aquela pessoa que fica roendo caneta o dia inteiro, roendo unha, isso também é considerado bruxismo. Não é normal você ficar o tempo inteiro tendo que mordiscar alguma coisa, tendo que, né? Isso já é considerado uma alteração. Até pouco tempo atrás, considerava-se muito um estresse, uma ansiedade, tudo isso também relacionado. Que não é descartado, mas está em processo de estudo para realmente ver se tem algum vínculo. Alguns medicamentos, problemas neurológicos, principalmente problema respiratório. Está realmente muito associado.
0: O bruxismo acomete as crianças e afeta indistintamente homens e mulheres. Como funciona essa incidência?
1: Afeta a criança, então também a gente vê que tem uma prevalência alta, inclusive em crianças, só que criança é considerado transitório. Poucas crianças permanecem com aquele hábito, mas realmente a prevalência é bem alta, especialmente em mulheres.
0: Quais são as possíveis consequências desse hábito?
1: Se a pessoa não detecta logo no começo, a gente tem um problema muito mais sério ali envolvido, porque isso vai prejudicando tanto a parte muscular, quanto a parte óssea, quanto os dentes. Quer dizer, é um problema que realmente tem que ser tratado o mais breve possível, pelo menos diagnosticado o mais breve possível.
0: Bom, nós estamos falando muito aqui do problema, mas e a solução? Tem um tratamento?
1: Tem tratamento sim.

0: gente não descobre a causa, enquanto a gente não consegue controlar o problema, normalmente a gente vai falar em alguns processos que podem amenizar essas contrações musculares ali que geram o bruxismo. Então a gente começa pelo mais simples, que é a higiene do sono. A higiene do sono são uma série de técnicas que visam tornar o sono mais tranquilo possível, mais relaxado possível. Então essa é uma das primeiras técnicas que a gente tenta em termos de tratamento. Então existe a fisioterapia, existe o laser, tem uma série de alternativas.
1: É dito que certas substâncias que a pessoa ingere, como cafeína, álcool ou remédios, podem ter influência e devem ser diminuídos como parte do tratamento. É isso?
0: Exatamente. Como alguns medicamentos provocam esse tipo de alteração, a gente tenta buscar o que pode estar causando. Então, dependendo de alguns medicamentos, como já são conhecidamente associados ao bruxismo, muitas vezes é preciso a gente conversar com o médico, da pessoa para poder ver se a gente pode fazer uma substituição ali. E a retirada do álcool, da cafeína, isso tudo está incluído dentro daquele processo de higiene do sono que eu comentei. São estimulantes, inibem o sono e com isso podem tornar o sono mais agitado. Então, por isso é indicado, principalmente nas horas ali próximas do sono, a gente cortar esse tipo de estimulante.
1: Na maioria das vezes, a pessoa só sabe que é portadora de bruxismo se alguém lhe contar que presenciou rangimento ou pressão da mandíbula enquanto ela dormia ou no dia a dia. Ficar atento à sua saúde e às pessoas próximas a você pode ajudar na identificação e tratamento precoce. Para ter a garantia de prevenção, consulte o seu dentista com regularidade.
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4: Pela segunda semana seguida, o mercado financeiro reduziu a previsão da inflação para 2026. Segundo o Boletim Focus, divulgado pelo Banco Central, a expectativa para o Índice Nacional de Preços ao Consumidor Amplo, o IPCA, caiu para 5,16%. O índice é considerado a inflação oficial do país e serve como referência para acompanhar a variação dos preços, como explica o economista Jason Vieira.
5: A inflação tem impacto na vida das pessoas na redução do poder de compra. Toda vez que você tem uma inflação, os salários raramente sobem na mesma proporção da inflação. Por isso que é importante manter a inflação controlada, porque pode ser quase que um imposto, obviamente de maneira anedótica, mas é um imposto democrático, porque atinge a todas as pessoas, mas não é democrático da maneira como atinge. Pois a inflação atinge de maneira muito mais desproporcional os mais pobres, que dependem muito de alimentação e transporte, do que os mais ricos, que têm condições, por exemplo, através de investimentos, reduzir o impacto inflacionário. Aí, obviamente, a proteção que essas pessoas, a rede de proteção financeira que essas pessoas mais ricas têm, preservam o seu capital. Quanto mais pobre, não tem condições de fazer isso.
4: As projeções para o crescimento da economia, o câmbio e a taxa básica de juros permaneceram estáveis. A expectativa é de que o Produto Interno Bruto, o PIB, cresça 1,99% no próximo ano. Já o dólar deve encerrar 2026 cotado a R$ 5,20. Em relação à taxa Selic, a previsão segue em 14% ao fim de 2026. Atualmente, a taxa está em 14,25% e o mercado espera pelo menos um corte nos juros até o fim deste ano. A próxima reunião do Comitê de Política Monetária, o Copom, está marcada para os dias 4 e 5 de agosto. Os dados mais recentes do IBGE também reforçam um cenário de desaceleração da inflação. Em junho, o IPCA ficou em 0,16%, o menor resultado desde outubro do ano passado. A queda nos preços dos alimentos contribuiu para esse desempenho e fez a inflação perder força pelo quarto mês consecutivo. Mas apesar da melhora, a inflação acumulada em 12 meses permanece em 4,64%, ainda acima da meta estabelecida pelo governo de até 4,5%. Agência Rádio Web, produção e reportagem, Priscila Muniz.

Valdez e Iraquerê. Ivan Lins criou em 1991, com o parceiro Vitor Martins, a gravadora Velas, com o objetivo de buscar novos talentos. Como produtor e empresário, lançou nomes que se consolidaram na MPB na década de 90, como Ginga e Chico César. Ouça Ai, Ai, Ai, Ai, de Ivan Lins e Vitor Martins.

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2: A música tem o poder de transformar realidades. Para crianças e adolescentes com transtorno do espectro autista, os sons e ritmos trazem benefícios enormes, promovendo a comunicação, a expressão e o aprendizado. E é aí que entra a musicoterapia. Quem explica melhor esse trabalho e os benefícios da prática é o musicoterapeuta Rodrigo Félix.
3: A musicoterapia é uma prática terapêutica que utiliza a música e seus elementos como ferramenta para estimular o desenvolvimento do ser humano, nesse caso específico, a pessoa autista, um profissional que necessariamente deverá ter uma formação de nível superior específica na área.

0: tocam instrumentos musicais, canto e sons de uma forma geral, para ajudar a comunicação, a expressão emocional e o interesse social dessas pessoas. Para a criança com autismo, a música ela funciona como uma ponte, ela facilita o contato, desperta interesse e cria um ambiente seguro para aprender novas habilidades que serão necessárias para uma vida mais autônoma. Os benefícios da musicoterapia são muitos, são diversos, mas ela ajuda a pessoa a se comunicar melhor, mesmo quando a fala ainda não está bem desenvolvida. Também favorece nos aspectos cognitivos, voltar à atenção, memória, na redução do risco de ansiedade, que reflete diretamente nos aspectos psicomotores. Além disso, pela sua ludicidade, a música ela desperta alegria e motivação, o que torna o processo terapêutico mais leve e prazeroso. Com isso, a musicoterapia contribui de forma significativa para o bem-estar e para o desenvolvimento integral da pessoa autista.
1: Mas onde encontrar esses profissionais em nosso estado? Rodrigo Félix destaca os caminhos para as famílias cearenses.
0: Em Fortaleza, existem profissionais especializados em musicoterapia que atuam em clínicas multidisciplinares voltadas para o atendimento de pessoas autistas. É possível encontrar musicoterapeutas em clínicas privadas e instituições públicas, como no CIAG, da ALES, no Espaço Girassol, da Prefeitura de Fortaleza, no NUTEP, da UFC, no Conecta, do IPRED, dentre outros. Muitos também atendem em parceria com escolas inclusivas. A orientação é sempre buscar profissionais formados em musicoterapia, registrar e com experiência no trabalho com transtorno do espectro autista.
1: A profissão de musicoterapeuta é regulamentada no Brasil pela Lei 14.842. Ela estabelece que o profissional utilize a música e seus elementos para intervenções terapêuticas em ambientes médicos, educacionais e sociais, visando melhorar a saúde, a qualidade de vida e a aprendizagem dos indivíduos. Diego Cunha, da Ales FM.
2: 5:38.
3: Na década de 1960, o cantor, ator, compositor e multiinstrumentista Fábio Júnior formou o grupo musical Os Namorados, com os irmãos Danilo e Heraldo, se apresentando em programas de TV e como calouros no programa do Chacrinha. Em 1991, lançou pelo selo Columbia o LP Intuição, com o qual ganhou o seu primeiro disco de ouro. Na 96,7, a Ales FM, ouça Fábio Júnior cantando Lua, dele e Lula Barbosa.

músicas, dentre elas Caminhos do Mar, de autoria de Dorival Caymmi, composta no ano de 2000. A canção, que tem como subtítulo Rainha do Mar, fala sobre Iemanjá, seus rituais e crenças. Ouça Caminhos do Mar na voz de Gal Costa.

0: 2007.
1: Alpha Gamma Betizando é o primeiro disco solo do cantor, compositor e instrumentista baiano Carlinhos Brau, lançado em 1996 pela gravadora EMI. Em 2021, o álbum chegou às plataformas digitais como parte da homenagem pelos seus 25 anos de lançamento. A 96,7 você ouve A Namorada, com Carlinhos Brau, de sua autoria.

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2: Uma pequena amostra de saliva pode revelar muito sobre a nossa saúde. A técnica já é usada para detecção de vírus, bactérias e até sequenciamento de DNA. Pesquisa desenvolvida por cientistas brasileiros, por exemplo, resultou na criação de um biosensor em formato de chip que, combinado com inteligência artificial, é capaz de identificar sinais de metástase de câncer de boca. O projeto é conduzido por pesquisadores do Centro Nacional de Pesquisas em Energia e Materiais, unidade ligada ao Ministério da Ciência, Tecnologia e Inovação, localizada em Campinas, em São Paulo. A pesquisadora da instituição, Adriana Franco Paes Leme, relata que os estudos começaram em 2014, com a análise da quantidade de proteínas com e sem metástase.
3: E a metástase está associada ao pior prognóstico. Então, quando o paciente chega para avaliação pelo oncologista, se ele tem a metástase, o oncologista tem que tomar algumas decisões terapêuticas importantes. Então, a gente vem com essa tecnologia na época, focada em espectrometria de massas, para tentar quantificar essas proteínas ou essa assinatura de prognóstico para ajudar o oncologista. Tanto de uma forma relativa como de uma forma absoluta, essa assinatura de prognóstico foi muito eficiente em separar os pacientes com e sem metástase linfonodal.
2: A pesquisa do biosensor já utilizava o método sólido estruturado em 60 amostras de pacientes com e sem metástase. Agora, a iniciativa vai contar com um volume 13 vezes maior do que o inicialmente previsto.
3: É um privilégio para nós estar dentro do CNPq e permitir trazer essa tecnologia e avançar nessa tecnologia. Então, esse é um dos projetos escolhidos para que a gente torne esse biosensor, esse protótipo funcional, para levar essa tecnologia para os diferentes profissionais do Brasil.
2: A pesquisadora relata ainda que, com o biosensor e a maior precisão de informações, será possível evitar 70% das cirurgias e altos custos desnecessários com procedimentos indicados em caso de metástase. Os pesquisadores agora atuam junto aos hospitais para definir equipes e atingir 800 amostras de pacientes para avaliação, bem como para o aprimoramento da

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1: Música que você vai ouvir agora é de autoria do compositor e cantor cearense Belchior. Coração Selvagem foi lançada no ano de 1977. O disco reúne canções como Paralelas, gravada por Vanusa em 1973 e por Erasmo Carlos em 1976. Ouça Coração Selvagem com o autor Belchior.

fundadores da Soul Music no Brasil. Foi influenciado tanto pela música negra norte-americana, particularmente Stevie Wonder, quanto por Lupicínio Rodrigues. Ouça na rádio Alessia FM, Eu Amo Você, de Cassiano e Silvio Rochel, com Cidade Negra, grupo carioca formado na década dos anos 1980.

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4: Olá, ouvinte da Alessia FM. Por cá, professor Edilton do projeto Alcance. E trago aqui para vocês, nesse momento alcance, dicas para o Enem. Nós vamos trabalhar assuntos que estão diretamente ligados à nossa prova. Para trabalharmos nesse momento, vamos enxergar

0: região. Vamos dissecar a região Nordeste para que possamos reconhecê-la no momento de avaliação. O Nordeste é dividido em sub-regiões. Nós temos a região da Zona da Mata, que ela compreende do Rio Grande do Norte até o sul da Bahia. Essa região é a mais úmida porque ela recebe os ventos úmidos que vêm do oceano e são barrados pelo Planalto da Borborema. Nessa região da Zona da Mata, ela divide-se em três áreas: a Zona da Mata da Cana-de-Açúcar, a Zona da Mata do Petróleo no Recôncavo Baiano e a Zona da Mata do Cacau no sul da Bahia. Vindo mais para dentro da região Nordeste, nós temos o Agreste. O Agreste é uma região de transição, guarda bem esse nome. O Agreste é uma transição climática, de vegetação, de cultura e de economia. Essa faixa de transição denominada de Agreste, ela vai ali de Mossoró e vai descendo até Feira de Santana, toda a região que é ali cercada pelo Planalto da Borborema. Nós temos, depois do Agreste, a grande região do sertão. Inclusive o Ceará é o único estado que está 100% dentro de uma sub-região. A região do sertão, ela é caracterizada pelo clima semiárido, pela vegetação da caatinga, pela atividade econômica rural mais ligada à área extensiva. Fortaleza é a maior cidade dessa sub-região. Indo mais para próximo da região amazônica, eu tenho o Meio Norte. O Meio Norte, ele é uma zona que compreende o Maranhão e parte do Piauí. Tem uma economia voltada ao extrativismo, uma área que tem uma cultura muito específica ligada àquele ponto. Essas sub-regiões nordestinas, elas encontram identidades diferentes, mas fazem parte de um contexto de Nordeste, um contexto de uma região que tem como característica comum o clima semiárido, a escassez de água, a vegetação de caatinga. Então, o Nordeste, ele tem uma identidade tanto geográfica quanto cultural, mas essa identidade, ela tem classificações internas, as sub-regiões. É interessante que você acompanhe sempre o mapa para identificar essas sub-regiões, ok? Nós somos do Projeto Alcance e estamos junto com você nessa sua conquista do Enem. Nos acompanhe pelas várias plataformas, acompanhe o programa Alcance na rádio, na TV e na internet. Um abraço a todos e vamos para o próximo.
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3: 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Fortaleza será a primeira cidade a receber o Parintins Lab, formação gratuita que apresenta a estrutura de sucesso do Festival de Parintins, um dos maiores fenômenos culturais e econômicos do Brasil. A iniciativa busca compartilhar estratégias que fizeram do evento amazonense uma referência em turismo, economia criativa e desenvolvimento territorial, inspirando gestores públicos, produtores culturais, empreendedores, estudantes e demais interessados em fortalecer o potencial cultural e econômico dos municípios. As inscrições são gratuitas e as vagas são limitadas, como ressalta Lidu Figueiredo, produtora e realizadora do Parintins Lab.
4: Ele se trata de uma imersão que eu fiz a Parintins no conceito. Eu vou para perto para ver mais longe. E a capacitação

0: acontece nesta terça-feira, dia 21, na capital cearense e segue para Ocara na quarta e Horizonte na quinta-feira. Magnólia Paiva, da Alex FM.
1: 6:15.
0: O cantor e compositor Jorge Vercillo iniciou a carreira ainda jovem, tocando em bares na noite carioca. Em 1989, representou o Brasil no Festival Internacional de Trovadores em Curaçao, uma ilha que alcançou sua independência em 2007 e se tornou um país no Reino dos Países Baixos. E Vercillo foi contemplado com o prêmio de melhor intérprete. Em 2013, gravou um CD especial e ao vivo no Ceará, intitulado Luar de Sol. Ouça Jorge Vercillo cantando Um Segredo e Um Amor, de sua autoria.

o segundo álbum de estúdio da cantora Marisa Monte, lançado em

1990 em vários estúdios entre o Brasil e Nova York e foi um dos mais vendidos no país. Ouça na rádio Alessi FM, Marisa Monte cantando com Ed Mota a canção Ainda Lembro, de sua autoria

compositora paraibana Elba Ramalho lançou em 1991 pela Polygram o disco Felicidade, com produção musical de Nelson Mota. O álbum reúne, em 12 faixas, participações especiais de Lulu Santos, Cláudio Zoli, Sandra de Sá e Carlinhos Brown, Djavan e Oswaldinho do Acordeon, na canção La Vie en Rose, de Edith Piaf e Pierre Luigi. Ouça na rádio Alessia FM, Elba Ramalho e Cláudio Zoli cantando Felicidade Urgente, dele e Ronaldo Santos.

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7: Em meio ao avanço das plataformas digitais e das novas formas de consumir conteúdo, o rádio segue firme na rotina dos brasileiros. Um estudo realizado pela Associação Brasileira de Emissoras de Rádio e Televisão, a ABERT, mostra que o meio continua relevante e mantém características que outras mídias ainda não conseguiram substituir. De acordo com o levantamento, o veículo abrange quase 80% das 13 regiões metropolitanas observadas. A credibilidade da informação, a agilidade na cobertura dos fatos e a capacidade de acompanhar o ouvinte em diferentes momentos do dia ajudam a explicar essa permanência. Como reforça o presidente executivo da ABERT, Cristiano Lobato Flores.
8: E o rádio é, antes e sobretudo, uma mídia local. E com o deserto de notícias, né, com o encerramento de alguns jornais, né, os jornais também

0: jornalismo e uma responsabilidade editorial voltada para a sua comunidade.
1: O levantamento também destaca que, mesmo com tantas opções de entretenimento e informação, o rádio preserva uma relação de confiança construída ao longo das décadas. Além de informar em tempo real, o veículo reforça o papel como companhia e serviço para milhões de pessoas. O diretor-geral do Grupo Rádio Web lembra que, a cada avanço da tecnologia, a existência do rádio é colocada em xeque. Mas, de acordo com Paulo Giovanni, já está mais do que provado que essa modernização é apenas um componente a mais.
2: O rádio sofre a cada nova tecnologia com os profetas do apocalipse, né? Quando surgiu a TV, as pessoas diziam, não, agora o rádio vai acabar. Não acabou. Quando surgiu a internet, o rádio vai acabar. Não acabou. Não só não acabou, como se fortaleceu. Aí depois as redes sociais vão acabar com o rádio também, não acabaram. E agora os profetas do apocalipse devem estar de prontidão para dizer que a inteligência artificial vai acabar com o rádio. Não vai. A maioria das pessoas ainda ouve o rádio na sua plataforma original, o radinho de pilha, o radinho ligado na tomada. Esse é o rádio. Ele continua assim e se fortalece a cada vez que surge uma nova tecnologia.
1: A combinação entre tradição, credibilidade e capacidade de adaptação às novas tecnologias mostra que o rádio segue ocupando um espaço importante no cotidiano da população, isso tudo mesmo em um cenário de transformação constante na comunicação. Agência Rádio Web, produção e reportagem, Norberto Notari.
3: 6h31.
4: O cantor e compositor carioca Martinho da Vila lançou em 2002 o disco Voz e Coração, produzido por Rio do Ora. Também neste ano, ao lado de Chico Buarque, Miúcha, Ana de Holanda, Cristina Buarque e Paulinho da Viola, participou da caixa de 4 discos, Acerto de Contas, de Paulo Vanzolini. Ouça Martinho da Vila cantando Nós Dois, do compositor mineiro Silvio César.

Vinícius de Moraes em 1962, formando uma parceria, criando músicas como Samba da Benção, Samba em Prelúdio, Deixa e Canto de Ossânia. Na década de 90, desenvolveu um trabalho ao lado de seus dois filhos, também músicos, Felipe e Luiz Marcel. Ouça Canto de Ossânia com Daúde.

de autoria dos compositores Edgar Scandurra e Ricardo Gaspa. Scandurra é ex-integrante das bandas de rock Ira e O Traje a Rigor. Ouça Tarde Vazia com o grupo Ira e Samuel Rosa, vocalista e guitarrista do Skank. A canção foi gravada pelo Ira em 1990 e é uma das faixas do disco Clandestino.

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4: Pesquisadores da Universidade Federal do Ceará, a UFC, confirmaram a presença de bisfenol A, conhecido como BPA, em papéis térmicos usados em comprovantes de cartão, recibos de supermercados e senhas de atendimento. A substância é considerada um desregulador hormonal e pode ser absorvida pela pele durante o manuseio dos papéis. Segundo o estudo, mãos úmidas ou com álcool em gel e cremes podem aumentar essa absorção em até 10 vezes. O professor do Departamento de Química Orgânica e Inorgânica da UFC, Diego Lomonaco, coordenou o estudo realizado a pedido de um escritório que representa trabalhadores do setor bancário.
5: Nós confirmamos a presença do bisfenol A como revelador nas amostras que foram analisadas. Isso está muito em linha com a literatura científica internacional, estudos com centenas de amostras em diferentes países. Boa parte desses estudos realmente demonstrava que papéis térmicos ainda usavam o bisfenol A. E no caso do Brasil é um pouco mais complicado, porque tem estudos que revelam que 90% das amostras do Brasil chegavam até 4% de massa desse componente no papel. E aí um ponto realmente importante para se destacar é que isso pode variar de fabricante a fabricante e entre lotes também, mas como não existe uma fiscalização necessariamente para isso, é muito importante que as empresas que fornecem esses materiais, obviamente, analisem seus produtos para dar garantias para sejam supermercados, bancos, redes de varejo, uma vez que não existe efetivamente a obrigatoriedade desse tipo de informação.
4: Os pesquisadores alertam que o Brasil não possui regulamentação específica para controlar a composição química dos papéis térmicos, o que impede saber a quantidade de BPA presente em cada lote. Com a supervisão de Roberto Lessa, Lucas Breno, da Alessia FM.
1: 6h46.
3: Luz Negra, lançado em 2009, é o segundo álbum solo da cantora e compositora amapaense Fernanda Takai. Um registro ao vivo da turnê do disco Onde Brilham os Olhos Seus, que nasceu de um vitorioso projeto de reverenciar Nara Leão, recolocando em foco a obra e a natureza artística da saudosa cantora. Do ano de 1972, composição de Fred Jorge e sucesso na voz de Roberto Carlos, ouça Fernanda Takai, Você Já...

1981, foi lançado O Espelho das Águas, no qual a banda apresentou novos ritmos e arranjos, como se pode notar em Mesmo de Brincadeira.

0: 53.
1: O grupo Jota Quest lança em 2003 o primeiro CD e DVD ao vivo, gravado na Praça do Papa, em Belo Horizonte. O CD atingiu a vendagem de 100 mil cópias e o DVD chegou à marca de 56 mil cópias.
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1: As Dores do Mundo, de Hildon, com Jota Quest.

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3: O avanço na vacinação e a redução da desnutrição infantil não escondem a permanência de uma crise humanitária complexa na terra indígena Yanomami. Relatório aprovado pela subcomissão do Senado, que acompanha a situação de perto, revela que a quase totalidade do atendimento de saúde na região ainda depende exclusivamente de aviões e helicópteros, o que encarece e dificulta as ações de socorro. Que indígenas Yanomami da Venezuela buscam atendimento no Brasil, pressionando ainda mais o sistema de saúde local. A presidente do colegiado, senadora Damares Alves, do Republicanos do

ação conjunta de entidades brasileiras e internacionais, principalmente no combate ao garimpo ilegal, para assegurar direitos das populações indígenas.

Rogério Samico e colaboração de Lula Queiroga. 5 anos depois, lançou Cabeça Coração, com 11 canções autorais, de letras irreverentes e instrumentação mais lenta e minimalista. O álbum conta com as participações de Johnny Huck, o português Manel Cruz e Zélia Dunca, na canção Não Tinha Amor Ali. Na Alessia FM, você ouve Daqui Pra Frente, com Igor de Carvalho, de sua autoria. Música.

0: 7.
1: Guilherme Arantes gravou a música Deixa Chover, de sua autoria, no ano de 1981.

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1968, recheada de material bônus raro e inédito. No ano seguinte, ao final do 10º Prêmio Multishow de Música, Erasmo foi o grande

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4: A 21ª edição do Festival Música na Ibiapaba começa no próximo dia 26 de julho, tendo como polo principal a cidade histórica de Viçosa do Ceará. O evento promoverá apresentações de artistas locais, regionais e nacionais, levando ao público diversos gêneros musicais, como choro, jazz, rap, forró, samba e reggae. Cris Vale, da Diretoria-Geral do Festival, detalha a programação.
5: São mais de 70 oficinas, práticas de conjunto, rodas de conversa e outras atividades voltadas para estudantes, educadores, músicos, técnicos e profissionais da cadeia produtiva da música, além de contar com um corpo docente formado por artistas e professores de reconhecida trajetória. Na programação artística, o festival abre espaço para uma diversidade de shows e gêneros musicais, apresentando novos talentos e reforçando seu papel na formação de novas gerações de músicos. Neste ano, teremos nomes importantes como Jorge Helder, Luiz Otávio, Ifatoque Mayra Freitas, Lorena Nunes, Pingo de Fortaleza e Lagosta Bronzeada, entre muitos outros artistas que se apresentam nos palcos do MIR. Lembramos que o acesso é gratuito, a programação do festival abre dia 26 de julho em Viçosa do Ceará e encerra em 1º de agosto.
4: As apresentações vão acontecer no patamar da Igreja Matriz de Viçosa do Ceará, Palco Feira MI, Praça General Tibúcio, Praça do Céu, Teatro Pedro II, além de serenatas nas calçadas de casarões do Centro Histórico da cidade e de grupos das oficinas do festival na Escola Modelo. Silvio Augusto, da Alesse FM.
6: 7:15.
7: Em 2009, João Bosco lança seu primeiro disco de inéditas em 6 anos. Não Vou para o Céu, mas Já Não Vivo no Chão tem 13 faixas com músicas feitas em parceria com Aldir Blanc e apenas uma faixa não leva a assinatura de João Bosco, o samba Ingenuidade de Serafim Adriano. Ouça na rádio Alesse FM, Perfeição com o autor

Praça Bossa. Ela canta a música É Preciso Perdoar, de autoria de Carlos Coqueiro e Alcivando Cruz. Paula é uma das fundadoras do grupo vocal Céu da Boca. Em 2009, o seu álbum Teleco Teco é indicado ao Prêmio de Música Brasileira 2009 como melhor disco na categoria MPB e também ao Grammy Latino. Ouça É Preciso Perdoar.

nacional ao compositor Gilson de Souza em 1975. Poxa é regravada pelo cantor carioca Zeca Pagodinho. A música foi lançada pelo seu autor no ano de 1975. Poxa figura no repertório do disco de inéditas que Zeca lança em 2010. A produção é Rio do Hora. Ouça Zeca Pagodinho cantando Poxa.

Senado Federal deve discutir o projeto de lei que define quais são os profissionais aptos a atuar na área da saúde estética. O objetivo da proposta é dar mais segurança jurídica tanto para os prestadores de serviço quanto para os consumidores. O texto limita a atuação profissional no setor àqueles que detêm formação superior específica, como biólogos, biomédicos, enfermeiros, farmacêuticos, fonoaudiólogos ou fisioterapeutas. A medida, porém, não modifica as atividades que, por legislação específica, sejam reservadas aos formados em medicina ou odontologia. O autor do projeto, o senador Isalci Lucas, do PL do Distrito Federal, explicou o que muda caso a proposta seja aprovada. Fabiana Roberto cursou biomedicina para atuar de forma ampla na área de estética avançada, hoje bastante conhecida pelas harmonizações faciais. Fabiana falou das constantes disputas judiciais entre os conselhos profissionais.

0: profissionais, disse que concorda com a discussão e sugeriu avanços.
1: Esse projeto de lei é muito importante para nós profissionais de saúde, que não somos médicos, e até mesmo para delimitar a atuação desses diversos profissionais, visto que cada formação é focada em um atendimento à população, acho que seria bem interessante que essa lei também aproveitasse da graduação o que pode oferecer de melhor dentro da estética avançada à população, aos pacientes.
0: Segundo a Sociedade Brasileira de Cirurgia Plástica, mais de 1 milhão e 500 mil procedimentos estéticos são realizados por ano no Brasil. Na justificativa do projeto, o autor afirma que a segurança jurídica trazida pela proposta, que ainda aguarda distribuição para a comissão responsável, deve impulsionar ainda mais o crescimento do setor. Da Rádio Senado, Douglas Castilho.
2: 7h31. No ano de 2001, o cantor e compositor cearense Raimundo Fagner lançou o CD Me Leve. Fagner musicou a poesia Cantiga para Não Morrer, escrita por Ferreira Goulart, fruto de uma relação amorosa profunda que o poeta teve em Moscou. A poesia foi escrita na década dos anos 1970, quando Ferreira Goulart estava em exílio. Depois de musicada, a poesia recebeu o nome de Me Leve. Ouça Fagner cantando Me Leve.

2019, o quarto disco intitulado Deslizando na Canção, com produção e arranjos de Roberto Menescal. O álbum reuniu inéditas de Menescal e parceiros, canções de Evaldo Gouveia, Paulo César Pinheiro, Abel Silva, Fausto Nilo, Cazuza, João Donato e Marcos Valle. Na Alesse FM você ouve Pôster de Evaldo Gouveia na voz de Marcos Lessa.

2004, Lulu Santos recebe o segundo prêmio Tim e o prêmio de melhor cantor de pop rock. Neste mesmo ano, lançou o CD MTV ao vivo, acompanhado de um DVD, nos quais

você, ouvinte, sobre uma coisa muito importante: a valorização do professor. O professor é uma das principais profissões.

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1: Fortaleza sedia no próximo sábado a edição regional do Planeta Ela, Rede Nacional de Mulheres dos Campos da Cultura e da Comunicação. O encontro será realizado no

2017, o cantor e compositor cearense Valdones lança DVD Meu Ninho. Entre as 17 músicas que compõem o trabalho, Valdones traz arranjos diferentes para clássicos como Asa Branca, de Luiz Gonzaga,

0: Realização Instituto Nacional de Câncer, Ministério da Saúde.
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4: Enviado à análise da CCJ, o projeto do deputado Dr. Jaziel, do PL do Ceará, permite que instituições religiosas, de assistência social e entidades sem fins lucrativos façam uso de procedimento simplificado para obter o título de propriedade de terrenos públicos ou privados. Instituído por lei em 2017, a ferramenta, chamada de REURB, é uma política pública voltada à regularização de áreas urbanas ocupadas informalmente, permitindo que alguns tipos de ocupantes tenham acesso ao título de propriedade, a serviços públicos essenciais e à segurança jurídica do proprietário. Relatora da proposta na Comissão de Assuntos Sociais, a senadora Damaris Alves, do Republicanos do Distrito Federal, disse que muitas dessas entidades ocupam áreas consolidadas há anos, mas a falta de documentação dificulta os investimentos e a continuidade dos serviços prestados à população. O texto inova ao prever que a regularização seja feita para um único imóvel isolado, sem a necessidade de abranger os lotes vizinhos, além de permitir que técnicos industriais e agrícolas validem as informações técnicas do processo, de forma a agilizar o trabalho nos cartórios. Da Rádio Senado, César Mendes.
2: 8:03.
1: Tesoura do Desejo é de autoria do compositor pernambucano Alceu Valença, em parceria com Zizi Posse. É uma das faixas do disco Sete Desejos, do Alceu, lançado no ano de 1992. Ouça na Rádio Alessi FM Tesoura do Desejo, com Alceu e Zizi Posse.

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3: Olá, alunos. Me chamo professora Bárbara, estou aqui com vocês para falar sobre um assunto de química. Então vamos aí mais uma vez para o Momento Alcance na Alessi FM. Espero que vocês estejam acompanhando as nossas aulas. E o nosso tema hoje vai ser petróleo. O petróleo ele vai abranger muitos conteúdos da química. E não só da química, né, gente? É um assunto bem interdisciplinar. Vamos começar falando sobre o nome petróleo. Vem de petra oleum, ou seja, pedra de óleo. O petróleo, como todo mundo já sabe, ele é um recurso não renovável, porque ele demora muito tempo para ser formado. A parte cinética de formação do petróleo é muito demorada. As jazidas, elas datam entre 10 e 500 milhões de anos. Então, vocês têm que ficar cientes que o petróleo ele é um recurso não renovável. 90% dos produtos refinados do petróleo eles são destinados para combustão. São utilizados para combustão e produção de eletricidade, aquecimento em locais muito, muito frios e transporte. Já 10% dessa matéria-prima ela é utilizada em plásticos, borrachas, fibras sintéticas, fertilizantes e etc. E como é que ele é aparentemente, o petróleo, visivelmente? Ele parece ser uma mistura homogênea, olha só o conceito de mistura. Vocês têm que saber, certo, a diferença de misturas homogêneas e heterogêneas. O petróleo, ele é uma mistura homogênea, ele parece um líquido viscoso, menos denso que a água, e ele é formado por hidrocarbonetos. Vocês tiveram aula de funções orgânicas, e para relembrar, os hidrocarbonetos são as funções orgânicas que apresentam apenas carbono e hidrogênio, certo? Tá, professor, e como é que é formado essas jazidas nessas bacias petrolíferas? Teoricamente, elas são formadas pela decomposição de pequenos animais marinhos, plânctons e a vegetação típica, junto com matéria orgânica que tem no local. Esse material orgânico ele fica preso nas rochas, com pouca oxigenação, muita pressão, comprimido, e após milhões e milhões de anos ele é formado, juntamente com o gás do petróleo. As rochas são sedimentares, onde o petróleo ele é produzido, as rochas têm que ser sedimentares. E a porcentagem do hidrocarboneto que são formados vai depender do local de origem ali de formação, vai depender do tipo de rocha sedimentar, vai depender também se a rocha é impermeável e tem aqueles espaços vazios onde ocorreu essa decomposição dessa matéria orgânica. Então temos várias maneiras aí de você ter a formação do petróleo. Agradeço aí a presença de vocês na nossa aula. Vamos ter uma próxima aula falando mais detalhadamente sobre a destilação do petróleo e a produção dos seus derivados. Então fiquem atentos. Sou a professora Bárbara Nobre aqui no Momento Alcance com vocês. Espero que vocês acompanhem todas as nossas aulas.
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5: Informativo 96. localizado na microrregião de Caririaçu, e uma população estimada em 18.861 habitantes, Farias Brito teve sua emancipação política em 22 de julho de 1873, dia do município em Juazeiro do Norte. Localizado na microrregião do Cariri e com uma população estimada em 16.746 habitantes, Juazeiro do Norte foi fundada em 30 de julho de 1858 e teve sua emancipação política em 22 de julho de 1911. Marcos Smith, da Alessa FM.
1: 8:23.
2: O cantor e compositor Almir Sater lançou em 1982 o seu segundo disco Doma. O álbum reúne canções próprias e de parceiros, a exemplo de José Gomes, João Bá, Capenga e Paulo Simões. Ouça Almir Sater

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6: A Semana Nacional da Saúde Vascular agora é lei. O objetivo é destinar esse período para atividades educativas, informativas, de promoção e de conscientização sobre a importância em se prevenir, controlar e diagnosticar as doenças vasculares na população. Pelo texto, a celebração e os eventos a ela relacionados serão realizados na semana do dia 17 de agosto. Durante a discussão da proposta que deu origem à lei, a senadora Roberta Scioli, do Republicanos de Roraima, lembrou que as doenças cardiovasculares figuram como a principal causa de morte no Brasil, com 400 mil óbitos em 2022, segundo o Ministério da Saúde. Ela frisou ainda que esse cenário tem impacto direto na mortalidade prematura, na qualidade de vida da população e na sustentabilidade do sistema de saúde. Médico, o senador Dr. Irã, do Progressistas de Roraima, falou sobre a importância da iniciativa legislativa. De acordo com estudos de organizações internacionais de saúde, os principais fatores de risco para o desenvolvimento de doenças cardiovasculares são a alimentação inadequada, sedentarismo, tabagismo e o uso nocivo de álcool. Da Rádio Senado, Herman Kulit.
4: 8h38.
5: A canção Cor de Marte, na voz de Ana Vitória, usa o tom avermelhado do planeta para falar de um amor intenso e fora do comum. A letra, essa cor rara, vira metáfora para uma conexão

Samona Gadelha cantando Minha Casa é Você.

uma composição do cearense Belchior, lançada em 1976 no álbum Alucinação.

sorte, passou a ser vista como um hino de resistência e esperança diante das dificuldades da vida. Em 2021, durante a pandemia, foi lançado o projeto Ana Canhas Canta Belchior, que teve grande repercussão e pedidos do público para virar álbum. Na Alesse FM 96,7, você ouve Ana Canhas cantando Sujeito de Sorte, de Belchior.

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3: O Ceará tem 6.998.494 eleitores aptos a votar nas eleições gerais marcadas para o dia 4 de outubro, conforme levantamento realizado pelo TSE após o fechamento do cadastro eleitoral. Em relação à faixa etária, a maior concentração de eleitoras e eleitores está entre 35 e 49 anos, seguida pelas pessoas de 50 a 59 anos. O cadastro eleitoral também evidencia uma participação significativa da população entre 25 e 34 anos. O chefe da seção de apoio ao atendimento eleitoral do TRSE, Marcel Leonardo, destaca o esforço do órgão para garantir que mais cearenses pudessem ter o direito de votar nas próximas eleições.
4: Antes do fechamento do cadastro eleitoral, em maio desse ano, o TRE Ceará realizou uma força-tarefa de atendimento em todo o estado, contabilizando 148.213 atendimentos em 10 dias, dos quais quase 50 mil ocorreram somente em Fortaleza. O eleitorado cearense é formado majoritariamente por mulheres, em torno de 53%.
3: Segundo o levantamento, 94,73% do eleitorado cearense possui identificação biométrica, percentual que representa crescimento em relação ao último pleito e consolida um dos melhores índices já alcançados pela Justiça Eleitoral no estado. Roberto Nascimento, da Alessi FM.
5: 8h52.
6: Em janeiro de 2001, é lançado o CD Ednardo, Única Pessoa, com 12 músicas, dentre elas Folia Opressa, Pedra da Lua, Sinal dos Tempos, Da Minha Terra, Poema Imortal, Ave de Arribação, Universo em Mim e Única Pessoa. Segundo o compositor cearense, o álbum é inédito em sua carreira, com foco dirigido para traduzir e abordar com outra leitura vários compositores e autores de diferentes regiões. Ouça Ednardo

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3: Uma das propostas de emenda à Constituição aprovadas na Comissão de Constituição e Justiça transforma o Banco Central de Autarquia.

0: entidade pública de natureza especial, com autonomia técnica, administrativa, orçamentária e financeira. O relator, senador Plínio Valério, do PSDB do Amazonas, defendeu a medida. A PEC aguarda votação no plenário do Senado. Outra proposta que aguarda decisão do plenário vincula o piso salarial de enfermagem a uma jornada máxima de trabalho de 36 horas semanais. O objetivo é evitar distorções na remuneração após decisões do Supremo Tribunal Federal que regionalizaram o pagamento e vincularam o valor a jornadas específicas. Já a PEC, que assegura o direito à aposentadoria diferenciada de agentes comunitários de saúde, de combate às endemias e de agentes indígenas de saúde e de saneamento, passou pela CCJ e pelo plenário. O relator, senador Irajá, do PSD do Tocantins, destacou o papel indispensável desses profissionais na ponta da saúde, especialmente nas comunidades mais carentes do país. A proposta de emenda à Constituição, que agora aguarda pela promulgação pelo Congresso Nacional, diz que agentes comunitários de saúde e de combate às endemias poderão se aposentar com idade mínima de 57 anos para mulheres e 60 anos para homens, desde que comprovem 25 anos de contribuição e de efetivo exercício na atividade. Da Rádio Senado, Bruno Lourenço.
1: 9 e 8.
2: O cantor e compositor cearense Evaldo Gouveia é o autor da música Deixe Que Ela Se Vá. É fruto de mais uma parceria com o amigo Jair Amorim. Em 2011, Evaldo Gouveia foi homenageado da Prefeitura Municipal de Fortaleza no carnaval daquele ano. E sua obra foi incluída no álbum duplo O Trovador, que ganhou novas leituras. Ouça na rádio Alessia FM Deixe Que Ela Se Vá, na interpretação do também cearense Davi Duarte.

faixa título do CD do cantor e compositor cearense Edinho Vilas Boas, lançado em 2014. Edinho começou a cantar profissionalmente em 1996, tocando flauta. Foi premiado em festivais como o de Meruoca, em 2009, Melhor Intérprete, e no Canta Ceará, conquistando o primeiro lugar. Ouça na Rádio Alessia FM, Edinho Vilas Boas, cantando de sua autoria a música Retumbando.

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4: Estão abertas até o dia 26 de julho as inscrições para o projeto Minha Arte, Minha Vida, que oferece oficinas gratuitas de desenho e pintura para pessoas com síndrome de Down, pessoas com deficiência e com transtorno do espectro autista. As atividades serão realizadas entre agosto e outubro em Fortaleza e em nove cidades do maciço de Baturité. Idealizado pelo artista visual e arte educador Dias Brasil, o projeto busca promover a inclusão social por meio da arte e fortalecer a autoestima dos participantes. Morgana Costa é a coordenadora de comunicação do projeto pela Lotus Criações.
5: As oficinas acontecerão na região do maciço do Baturité, nas cidades Itapiúna, Baturité, Guaramiranga,

autoria, Olhos do Coração, com Sérgio Natureza, e Eternamente, em parceria com Liliane.

começou sua carreira musical na extinta banda Bell. Em 1990,

0: acompanhar um jogo da Copa do Mundo Feminina de Futebol que ocorrerá no Brasil em 2027, fique atento. O cadastro para receber informações sobre a compra dos ingressos para o campeonato já começou. As informações estão no site FIFA.com e ao entrar no site já é possível ser direcionado para a área de cadastro. A lei com as regras para a Copa de 2027, aprovada pelo Congresso, garante uma carga de ingressos com preços pela metade para estudantes, pessoas com mais de 60 anos e jovens de baixa renda com até 29 anos cadastrados no CadÚnico. O senador Romário, do PL do Rio de Janeiro, destaca que o evento de 2027 terá um legado importante e se aproveitará da estrutura construída para a Copa de 2014. 8 cidades brasileiras serão sedes da Copa do Mundo em 2027. São elas: Rio de Janeiro, São Paulo, Belo Horizonte, Recife, Fortaleza, Salvador, Brasília e Porto Alegre. O campeonato terá 32 seleções, 64 jogos e acontece entre os dias 24 de junho e 25 de julho. Da Rádio Senado, Rodrigo Rezende.
1: 9h39.
2: A música Janela Aberta, de Aparecida Silvino e Gilvandro Filho, vence o primeiro Festival de Música da Assembleia Legislativa do Ceará. Com a música, a primeira de sua autoria a vencer um festival, Aparecida Silvino também foi eleita a melhor intérprete. A cantora, compositora e regente lançou seu primeiro álbum no ano de 1992, mas foi apenas em 2001 que ela lançou seu primeiro CD Presente. Ouça na Rádio Alesse FM, Janela Aberta com Aparecida Silvino.

Soares, que aborda o fim de um relacionamento, mas que preserva as boas lembranças e os momentos vividos em um tempo em que o amor foi intenso. Siribá, cantor e compositor das Noites da Boemia de Fortaleza,

1975, a cantora Beth Carvalho gravava a música Só Queria Ser Feliz.

Festival MPB da Bahia de 2008. Ouça Mongol cantando Saudade de Você.

álbum foi eleito o melhor.

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0: vai entrar no vestibular que você quiser, que é a redação. E aí, lembrando que para eu fazer uma redação, eu não preciso decorar nada. O que eu preciso é entender quais são os eixos temáticos cobrados pelo Enem na redação. São eixos, não tenha dúvida que vai ser um eixo social. Todos os temas que caíram até agora são sociais. Alguns envolvem a saúde, a tecnologia, mas sempre vai ser um eixo social. Esse ano eu estou apostando em alguns temas. Anotem aí. Inclusão escolar. Tem se falado muito sobre essa questão da inclusão escolar. Muito polêmica sobre esse assunto. Questão do autismo, né? A tecnologia na educação, a questão das inteligências artificiais, até que ponto elas estão atrapalhando os estudantes, as pessoas, a questão da alfabetização, a questão da evasão escolar, a democracia, educação indígena e quilombola. Então, todos esses temas, gente, eles são para educação, que seria o primeiro eixo aí. E aí eu poderia, assim, exigir algum livro, assim, para eu ler, para eu me sair melhor. Eu sugiro dois autores. Eu sugiro a Conceição Evaristo, que é uma autora negra, que está fazendo muito sucesso com a sua obra. E também aconselho você a trabalhar Paulo Freire, porque Paulo Freire é o grande pedagogo do Brasil e o maior do mundo. É o pedagogo mais citado do mundo inteiro em todas as universidades internacionais. Então a gente tem Pedagogia do Oprimido dele, um livro muito interessante, e ele vai salvar as pessoas por meio de uma educação crítica e construtiva. Na saúde nós temos esse eixo que já caiu sobre a saúde mental, mas é um problema que a gente vem vendo, que vem sendo cobrado. O problema da saúde mental ainda está muito em voga, caiu sobre o envelhecimento populacional, então acredito que não vai cair sobre isso, mas sobre a importância da vacinação, sobre a qualidade de vida. Não acredito que vai cair sobre os desafios da saúde mental novamente, mas é bom ficar ligado. Ler alguns textos sobre isso, assistir alguma série interessante. Tem uma série chamada Adolescência, que trata sobre a questão do bullying, que se passa, se eu não me engano, é na Holanda. Então é muito interessante essa série para que você fique ambientado, tá? O meio ambiente, a gente viu, teve a COP aqui, a questão da sustentabilidade, as mudanças climáticas, as crises sociais por conta dessas mudanças climáticas, as crises hídricas. Então é muito importante que você esteja atento, veja a obra do Sebastião Salgado, que é um fotógrafo fantástico que faleceu no Brasil e que era um grande educador ambiental, que você possa também ler alguma parte da Constituição que fale sobre isso. E um trunfo que está todo mundo achando que vai cair, que seria tecnologia e sociedade. Está todo mundo aí desesperado com inteligência artificial, porque a inteligência artificial, infelizmente, está deformando as pessoas, o cérebro das pessoas. As pessoas não sabem mais escrever um texto sozinhas, extremamente preguiçosas, a nossa mente vai ficando realmente retardada, a palavra é essa, porque quando a gente não cria as coisas, a gente fica parado no tempo. E aí é muito mais fácil você chegar lá no ChatGPT, no DeepSeek, e colocar lá uma informação, faça a minha redação e tal. O que é que você vai aprender com isso? Então você vai acabar ficando totalmente codependente. Então acredito que esse tema seja um tema bastante relevante. Foi agora discutido pelo Papa Leão. Ele é matemático, esse Papa, e ele trouxe uma encíclica que vocês podem ler sobre essa questão da inteligência artificial, e ele termina dizendo que nós devemos não perder a nossa humanidade. Então seria assim os desafios éticos da inteligência artificial. Cidadania e direitos humanos, acredito que caia sempre com outro tema, mas é importante a gente ter acesso aos direitos humanos, direitos das minorias e o que é cidadania, tá, gente? Isso você encontra facilmente em qualquer lugar na internet. Cultura e patrimônio cultural, a gente viu sobre o cinema já no Enem, mas é muito importante a gente preservar a nossa cultura. Vimos as igrejas na Bahia caindo por falta de cuidado. Tem a questão da cultura popular muito forte, o cinema como um patrimônio histórico. Então a gente tem aí várias vertentes aí de cultura e patrimônio. Trabalho e economia também, há uma preocupação sobre isso, mas mesmo que não caia na redação, vai servir para a sua prova de atualidades na prova de humano. Empregabilidade, automação, a questão da automação do ser humano, você ser substituído por robôs, o empreendedorismo, trabalho informal, você perde seus direitos. Por último, e último hoje, seria segurança e convivência social. A violência nas escolas, o bullying. Vou indicar aqui um livro da professora Mazé, que é Violência nas Escolas, o bullying, é uma cultura de paz, a questão do cyberbullying tem gerado muitos problemas. Então, como forte aí eu vejo a questão da tecnologia, a questão da educação, da leitura e a questão mesmo da sociologia. E aí tem alguns repertórios, o pessoal diz assim, Isolda não pode mais usar usar a Constituição. Claro que pode, gente. Pode usar desde que a Constituição você consiga articular a sua argumentação de maneira aprofundada. Então, é isso. Não adianta ficar cheio atrás de repertório. O importante é focar e escrever com propriedade, sem usar a inteligência artificial, tá bom? Um grande abraço, tudo de bom e fiquem aqui com a gente nas aulas aos sábados.
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4: O primeiro semestre de 2026 foi marcado por uma intensa agenda legislativa no Senado, com a aprovação de projetos importantes para o país. Na educação, o principal destaque foi o novo Plano Nacional de Educação, que define as diretrizes para as políticas públicas do setor até 2036. Entre as prioridades estão a ampliação do acesso à escola, a melhoria da qualidade do ensino e a redução das desigualdades. O novo Plano Nacional de Educação reúne objetivos e metas organizadas em três eixos: acesso, qualidade e equidade. Entre os principais compromissos estão a universalização da pré-escola para crianças de 4 a 5 anos, a ampliação do atendimento em creches para 60% das crianças de até 3 anos e a alfabetização de todos os estudantes até o fim do segundo ano do ensino fundamental. A senadora Tereza Leitão, do PT de Pernambuco, destacou o foco na qualidade. Entrada no mercado de trabalho, conciliação entre família e emprego, autonomia econômica de mulheres e proteção de trabalhadores vulneráveis também foram temas discutidos no plenário no primeiro semestre deste ano. Parte dessas propostas já foi transformada em lei. Uma delas é a ampliação da licença paternidade, tema debatido há quase 20 anos no Congresso Nacional. A licença paternidade é um direito social previsto na Constituição, mas permaneceu limitada a 5 dias desde a sua regulamentação. Com a nova lei, o período será ampliado gradualmente para 10 dias a partir de 1º de janeiro de 2027, 15 dias em 1º de janeiro de 2028 e 20 dias a partir de 1º de janeiro de 2029. Para o senador Marcelo Castro, do MDB do Piauí, o texto eleva o Brasil ao nível do que já é feito em países desenvolvidos. Entre as contribuições do Senado na segurança pública no primeiro semestre de 2026, está uma ampla reformulação da lei penal brasileira com o objetivo de frear crimes patrimoniais e

senador Efraim Filho, do PL da Paraíba, afirmou que a mudança acompanha a transformação da sociedade. A prevenção de doenças e a promoção da saúde também estiveram entre as prioridades da agenda legislativa do primeiro semestre. Entre os destaques está a lei que prioriza a divulgação dos principais sintomas e sinais clínicos do câncer infanto-juvenil nas campanhas de conscientização e prevê a capacitação de profissionais da atenção primária para favorecer o diagnóstico precoce da doença. Também entrou em vigor a lei que institui o Julho Laranja, campanha dedicada à conscientização sobre a saúde bucal e ortodôntica infantil. Da Rádio Senado, Pedro Pincer.

jovem e aos 15 anos de idade, lançou de forma independente o seu primeiro disco, vendendo cerca de 30 mil cópias. Em 1994, lançou o álbum Estrela Guia, com destaque para Amor ou Paixão. Ela e Natinho da Ginga, música que você ouve na Leste FM 96,7.

0: incluindo reforço na frota e ônibus gratuito. O presidente da empresa de transporte urbano de Fortaleza, Jorge Dantas, dá mais detalhes sobre a operação.
1: Nós vamos estar com 12 ônibus à disposição para fazer essa operação de bolsão entre o Castelão e o condomínio espiritual Virapuru, conectando e levando as pessoas, principalmente as pessoas com mobilidade reduzida, para o evento Hallelujah, mas também ofertando para esse fiel que vai ao Hallelujah essa possibilidade de estacionar com todo o conforto na Arena Castelão e levarmos desse bolsão direto para o local do evento, ele tendo que se deslocar muito pouco entre o local do estacionamento e o local do evento. A importância do bolsão entre a Arena Castelão e o local do evento Hallelujah, lá no céu, é poder ofertar para as pessoas com deficiência e mobilidade reduzida que elas acessem o evento de forma confortável, chegando no seu veículo, o ônibus já vai estar ali aguardando ao lado do estacionamento e levando para a porta do evento para facilitar a essas pessoas e de forma gratuita chegando da Arena Castelão até o Hallelujah.
0: Segundo Jorge Dantas, os participantes do Hallelujah podem utilizar o bolsão de estacionamento pago na Arena Castelão.
1: O nosso esquema de bolsão vai ser: as pessoas acessam através do ticket de estacionamento a Arena Castelão e de forma gratuita, quem estacionar lá na Arena Castelão, de forma gratuita, acessa o ônibus. Vale lembrar, são 12 ônibus fazendo esse esquema de bolsão. Vão conectar a Arena Castelão até a porta do evento de forma gratuita. Vai ser pelo acesso normal de estacionamento ali, acessando pela Alberto Craveiro, entrando no estacionamento da Arena Castelão, e o ônibus já vai estar ali ao lado do estacionamento para que as pessoas entrem e se conectem através do esquema de bolsão. Além dos veículos que já servem a região onde fica o local do evento, a Retofó estará disponibilizando 36 ônibus extras para servir de apoio ao evento. Esses 36 ônibus a gente pensa de alocar conforme a demanda do evento, então tudo isso para dar conforto para quem escolher ir até o Hallelujah de transporte coletivo.
0: Ao todo, 17 linhas de ônibus regulares e 2 corujões atendem o entorno do local do evento, somando quase 100 veículos. No domingo, último dia do Hallelujah, os usuários poderão usufruir da tarifa social R$ 4,80 inteira e R$ 1,50 estudante. Roberto Nascimento, da Alessia FM.
2: 10h31.
3: Em 2021, a cantora e compositora cearense Regina Quinjo ficou conhecida ao gravar uma releitura do clássico Flor de Mamulengo, de Luiz Fidelis. No ano seguinte, lançou o EP Colho Versos, com Somente Nós, canção dela, Ti Bem Te Vi e Vi Bem Te Vi, que você ouve agora na sua 96,7.

começou a carreira participando de festivais de música e criando trilhas para o teatro infantil. Artista multifacetado, dedicou-se à literatura e compondo trilhas para espetáculos de dança e para o cinema. Em 2000, lançou o CD Líricas, no qual os arranjos ganharam sonoridade: violoncelos, violinos, clarinete e acordeon. Na Alesse FM, você ouve Quase Nada, com Zé Cabaleiro, dele e Alice Ruiz.

0: projeto da senadora Damares Alves do Republicanos do Distrito Federal permite que vítimas por escalpelamento em acidentes com embarcações recebam indenizações específicas a serem pagas com recursos do seguro obrigatório de danos pessoais causados por embarcações ou por suas cargas, conhecido como seguro DEPEN. O escalpelamento é um acidente em que o couro cabeludo é arrancado de forma violenta. Esse tipo de ocorrência é comum na região amazônica e atinge principalmente moradores de comunidades e ribeirinhas que utilizam embarcações com motor desde a década de 1970. Damares lembrou, na justificativa do projeto, que mais de 90% das vítimas são mulheres, a maioria delas crianças. A senadora ressaltou que a proposta, além de ser uma medida de reparação, é uma forma de assegurar que essas mulheres e suas famílias tenham recursos necessários para reconstruir suas vidas, com dignidade e sem desamparo financeiro. O relator do projeto, o senador Magno Malta, do PL do Espírito Santo, explicou que muitas mulheres têm cabelos compridos e dependem das embarcações para as atividades do dia a dia. Como os motores em geral não têm proteção, os fios podem ser puxados, provocando o escalpelamento. O senador Jaime Bagatoli, do PL de Rondônia, afirmou que conhece de perto essa realidade. A proposta seguiu para a Comissão de Assuntos Econômicos. Se aprovado, o projeto será encaminhado para a Câmara dos Deputados. Da Rádio Senado, Herman Cullis.
1: 10:47.
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Cearense Felipe de Paula lançou em 2013 o disco Filho de Manicure. A faixa que abre o álbum é Aluar, que compôs com Cainan Cavalcante, também produtor do disco. Ouça na rádio Alessia FM Felipe de Paula cantando Aluar, dele e de Caioca.

0: 1985.
1: O cantor inglês Hit veio para o Brasil na década dos anos 1970. Em São Paulo, formou a banda Escaladácida com Fábio Gasparini, Sérgio Capa e Azael Rodrigues. O grupo durou apenas 3 anos e em 1975 passou a integrar a banda Vimana como flautista. A banda era formada por Lulu Santos, Lobão e Luiz Paulo Simas. Ouça na sua Alessia FM, Hit cantando de sua autoria e de Bernardo Vilhena, A Vida Tem Dessas Coisas, faixa do

pudesse consultar a advogada ou advogado, ou mesmo a defensora ou defensor público responsável pelo processo para confirmar a veracidade do contato. Os esclarecimentos também podem ser obtidos diretamente pelo usuário junto aos meios oficiais de atendimento do TJCE. Uma das opções é o balcão virtual da unidade judiciária onde tramita o processo. O atendimento pode ser feito através de videoconferência por uma servidora ou um servidor do tribunal, dando mais segurança ao procedimento. Ainda é possível falar com a central de atendimento judicial através de telejustiça, via WhatsApp ou e-mail para esclarecimento de dúvidas referentes a processo em tramitação na capital ou no interior do estado. Também é possível qualquer esclarecimento junto à ouvidoria do Poder Judiciário, no site www.tjce.com.br.

ingressou oficialmente como compositor aos 28 anos. Integrante do coletivo carioca de compositores Nós de Cabrália, grupo formado em 2012, costuma se apresentar como a

Esconde. É uma das faixas do disco Outra Versão, de 2005. No ano seguinte, os dois voltam a cantar juntos no CD Por Inteiro, gravado ao vivo em Salvador, para comemorar os seus 18 anos de carreira. Aqui na Rádio Ar.

cantor e compositor pernambucano Alceu Valença lança em 1980 o LP Coração Gogo, cuja faixa título fez sucesso na

0: domicílio eleitoral durante as eleições já pode se organizar. Vai de 20 de julho a 20 de agosto o prazo para solicitar o voto em trânsito, modalidade que permite votar mesmo longe da cidade onde o eleitor está registrado. O voto em trânsito é destinado aos eleitores que sabem, com antecedência, que estarão fora do município de votação na data do primeiro turno, 4 de outubro, ou no segundo turno, 25 de outubro, ou em ambas as datas. Nas eleições de 2026, quem optar por essa modalidade poderá votar apenas para o cargo de presidente da República. A solicitação pode ser feita pelo autoatendimento eleitoral, disponível nos canais da Justiça Eleitoral ou presencialmente em um cartório eleitoral, dentro do período estabelecido. O pedido só pode ser feito por quem estiver com a situação eleitoral regular. O servidor público Douglas Castilho conta que estará fora do domicílio eleitoral e ainda não sabia da possibilidade de solicitar o voto em trânsito.
1: Eu sou do Rio, vim agora para Brasília há pouco tempo para trabalhar. Provavelmente vou estar em Brasília, que não é o local que eu voto. E eu não sabia dessa possibilidade de voto em trânsito. Estou sabendo agora e vai ser bastante útil.
0: A jornalista Nayane Gama contou que agora, conhecendo esse serviço, irá fazer a solicitação de forma online.
2: Eu descobri agora que existe essa possibilidade do voto em trânsito e me interessei muito, porque até então eu ia justificar o meu voto. Pretendo fazer isso de forma digital, né, já que tem essa facilidade para eu sim conseguir votar em Brasília, já que a minha sessão eleitoral fica em Goiânia.
0: Quem estiver fora do domicílio eleitoral e não solicitar o voto em trânsito, deverá justificar a ausência no dia da eleição ou dentro do prazo previsto pela legislação. O calendário completo e as orientações para solicitar o voto em trânsito estão disponíveis nos canais oficiais da Justiça Eleitoral. Com supervisão de Maurício De Sante, da Rádio Senado, e Yasmin Rodrigues.
3: 11:18.
4: Bossa é o 17º disco da cantora e compositora Zizi Posse, lançado em 2001. O álbum surgiu logo após a turnê promocional do CD

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3: No período de férias, o lazer em praias, rios e piscinas exige atenção redobrada. A prevenção é a melhor ferramenta para salvar vidas e evitar afogamentos. É o que alerta o Corpo de Bombeiros Militar do Estado do Ceará. Em rios e lagoas, o perigo é muitas vezes invisível, escondido em águas que podem encobrir correntezas e buracos profundos. A Major Samila Ribeiro destaca algumas dicas para os banhistas.
4: Os pais, os responsáveis, nunca devem deixar as crianças sozinhas. A referência é a distância de um braço da criança. Identificar essa criança através de pulseirinha ou nas roupas, com contato, número do telefone, para caso essa criança se perca, seja mais fácil a gente encontrar os responsáveis. Sempre procurar praias e barracas que tenham a presença de um guarda-vida. A presença desse profissional, ela é muito importante porque ele conhece os locais que podem entrar no mar, os locais mais seguros, ficar atento às placas de sinalização dos guarda-vidas nas praias, atento às valas. Se for consumir bebida alcoólica, não adentrar o mar. O álcool, ele tira um pouco dos nossos reflexos. Então, o perigo e o risco de um afogamento, ele é muito grande. Então, essas são apenas algumas dicas, mas que são essenciais para garantir as férias, garantir a segurança sua e da sua família, que nesse período, já que praia é diversão, praia é alegria, então a gente vai para a praia para se divertir, não para colocar a nossa vida em risco.
3: Outra dica importante é a de que você não deve socorrer ninguém em afogamento caso não saiba como fazer o socorro. Em caso de qualquer emergência, ligue para os bombeiros pelo telefone 193. Robério Lessa, da Alessia FM.
5: 11:33.
1: Ivor Lancelotti e Paulo César Pinheiro são os autores da canção Amor Perfeito, uma das faixas do disco Nação, da cantora Clara Nunes. O álbum foi lançado no ano de 1982. A dupla também compôs outro grande sucesso,

com os parceiros Florinha Gadelha, Sivuca, Vital Farias, Carlos Fernando, Hugo Leão e...

0: estabeleceu a situação de emergência em mais 20 cidades afetadas por desastres. As portarias com os reconhecimentos federais foram publicadas no Diário Oficial da União. Entre as cidades incluídas estão municípios da Bahia, Ceará, Minas Gerais, Paraíba, Pernambuco, Rio Grande do Norte e Rio Grande do Sul. Algumas enfrentam períodos de estiagem, enquanto outras foram atingidas por fortes chuvas. Com reconhecimento federal de situação de emergência ou estado de calamidade pública, os municípios podem solicitar apoio financeiro por meio do Sistema Integrado de Informações sobre Desastres, o S2ID. Após análise e aprovação dos pedidos, os recursos são liberados por meio de portaria publicada no Diário Oficial da União. Da Agência Rádio Gov, em Brasília, Caíssa Vitória.
1: 11:45.
2: No ano de 1976, o cantor e compositor cearense de Sobral, Belchior, lançou o disco Alucinação. O LP, lançado no país que vivia sob regime da ditadura, traz os clássicos Velha Roupa Colorida, Como Nossos Pais e A Palo

Gilberto Gil. Ouça na rádio Alessio FM, Algum Rio.

0: lista das 20 nações com maior número de crianças sem nenhuma dose da vacina. Segundo o Ministério da Saúde, o avanço é resultado da intensificação das campanhas de vacinação, da busca ativa de crianças com esquemas incompletos, da vacinação nas escolas e do fortalecimento da rede de salas de vacina. Ana Catarina Araújo é diretora substituta do Programa Nacional de Imunizações do Ministério da Saúde.
1: A vacina DTP é uma vacina largamente utilizada no Brasil desde a década de 70 e ao longo do tempo foram incorporadas outras vacinas nessa mesma vacina. Então a vacina DTP ela protege para difteria, tétano e coqueluche. No Brasil nós utilizamos a vacina pentavalente, que além da DTP, ela também tem a proteção para hemófilos e também para hepatite B. Essa vacina ela tem a proteção para difteria, tétano, coqueluche, meningite por hemófilos e, como eu falei anteriormente, a vacina hepatite B, que são doenças graves e que são doenças que podem levar a óbito, a internação e até mesmo deixar sequelas. Então, essa vacina ela é ofertada no Brasil aos 2, 4, 6 meses. É ofertado também um reforço aos 15 meses e aos 4 anos de idade. E ela é disponibilizada em todas as unidades básicas de saúde do país que tem salas de vacina. Hoje, nós temos em torno de 40.

0: que na prova de matemática, cerca de um quarto das questões abordaram matemática financeira? Temas como porcentagem, juros simples e juro composto, descontos, taxa de juros estiveram lá na prova em destaque. Vamos aqui conversar uma dica aí, você? Olha só, domine a fórmula do juro composto. Lembra qual é a fórmula do montante? Montante é igual ao capital que multiplica 1 mais a taxa elevado a n, né? Onde o m é o montante final, c é o capital inicial, i é a nossa taxa de juros. Só um detalhe, não trabalhe em porcentagem, trabalhe em decimal. E n é o número de períodos. Essa fórmula é frequentemente aplicada em contexto como investimentos, financiamentos e descontos, exigindo interpretação e cálculo preciso. 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
4: Durante a Copa do Mundo da FIFA 2026, o Ministério da Justiça e Segurança Pública participou da Operação Cartão Vermelho, realizada simultaneamente em 9 países. A ação foi coordenada pelo Departamento de Justiça e pela Agência de Investigações de Segurança Interna dos Estados Unidos para combater a pirataria digital e física. No Brasil, a atuação com foco no ambiente digital resultou no bloqueio de 309 domínios e 109 endereços de IP utilizados na transmissão ilegal de sinais de TV e streaming. A operação teve como objetivo combater redes criminosas envolvidas que lucram ilegalmente com a venda de produtos físicos piratas, como camisetas de seleções, álbuns de figurinhas e artigos esportivos falsificados, e também com a retransmissão digital não autorizada dos jogos do Mundial. Da Agência Rádio Gov, em Brasília, Thaísa Vitória.
1: Meio-dia e 19.
5: Compositor e intérprete carioca, Deni teve seu primeiro contato com a música ainda na infância. Aos 14 anos, acompanhando sua família, radicou-se em Brasília e formou sua primeira banda. Em 1999, produz seu primeiro CD, Esfera. Em 2006, lança o CD Veloz, com destaque para a música Alma Nua, de sua autoria, que você ouve agora.

2003. A Rádio FM Assembleia destaca do álbum a música Dois Rios, de autoria de Samuel Rosa, Lu Borges e Nando Reis.

0: nacional promovida pelo CONDEGE, que ocorre no dia 1º de agosto de 2026, nas sedes de Fortaleza, Crato e Barbalha. Na cidade do Crato, tanto os moradores de Juazeiro como Barbalha também podem se inscrever. A inscrição ocorre no site da Defensoria Pública até o dia 24 de julho.
1: O mutirão atua em duas frentes. A primeira é o reconhecimento amigável, feito de forma rápida e sem burocracia. A segunda atende os casos em que é necessário acionar a justiça ou realizar exames de DNA. Para se inscrever, os interessados devem acessar o site campanha.defensoria.ce.def.br. Durante a ação, também serão realizadas audiências de mediação e conciliação, além de atendimentos voltados a mães de crianças sem o registro paterno e pessoas adultas que desejam buscar judicialmente o reconhecimento da paternidade. Evelyn Urano, da Alessa FM.
2: Meio-dia e 36.
3: A cantora, compositora e escritora mato-grossense Vanessa da Mata gravou em 2017 a música Impossível Acreditar que Perdi Você, presente no CD e DVD ao vivo Caixinha de Música, sucesso na década de 1970.

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4: Começou o pagamento do Bolsa Família referente ao mês de julho. Os depósitos seguem um calendário escalonado, conforme último dígito do número de identificação social, o NIS. Neste mês, o benefício tem valor médio de R$ 679,19. Para receber o auxílio, é preciso atender aos critérios do programa, manter o cadastro único atualizado e cumprir as exigências nas áreas de saúde e educação, como frequência escolar, vacinação em dia e acompanhamento pré-natal quando necessário. Os beneficiários podem movimentar o dinheiro de forma digital pelo aplicativo Caixa Tem, utilizados na função débito com cartão do programa ou sacados em terminais de autoatendimento da Caixa, casas lotéricas e correspondentes Caixa Aqui. Já as famílias que vivem em municípios com situação de emergência ou calamidade pública reconhecida

0: Notícias, da agência Rádio Gov, em Brasília, Thaísa Vitória.
1: Meio-dia e 49.
2: O grupo musical Demônios da Garoa surgiu na década de 1940 em São Paulo. O encontro com o compositor Adoniran Barbosa rendeu ao grupo grandes sucessos como Trem das Onze, Saudosa Maloca, Tiro ao Álvaro e o Samba do Armesto. Em 1994, os Demônios da Garoa entraram para o Guinness Book como o conjunto vocal mais antigo do Brasil em atividade. Ouça na Alesse FM Os Amantes, de Sidney da Conceição, Lourenço e Augusto.

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Canção da despedida com

prazo de 5 dias para regularizar a situação. A justiça tem sido implacável com os fornecedores, principalmente os bancos, que desrespeitam

fugir da questão aqui,

0: 19.
1: Ana Carolina e seu Jorge são os autores de Mais Uma Vez, Nós Dois, canção que celebra a parceria dos dois no hit É Isso Aí, versão de The Brewer's Daughter do músico irlandês Damien Rice. É Isso Aí foi onipresente nas rádios do país em 2005 e garantiu CD triplo de platina e DVD de diamante para seus intérpretes. Ouça na rádio Alessia FM, Ana Carolina.

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cantor cearense Beto Paiva iniciou sua carreira nos festivais de música da Universidade Federal do Ceará nos anos de 1990. A música pela cidade está no primeiro EP intitulado Ávido, que reúne quatro músicas autorais em parceria com João Marinho e Paulo Façanha, seu parceiro na canção Quando a Noite Chegar, gravada por Jorge Vecilo e que alcançou os primeiros lugares nas rádios do Brasil. Na Alesse FM, você ouve Beto Paiva cantando Pela Cidade.

Canção da Saudade, lançada em 2003 pelo cantor e ator Jackson Antunes no CD Pé de Serra e sucesso com Emilinha. Acioli Neto é um dos parceiros do cearense Raimundo Fagner. Ouça na sua Alessio FM, Canção da Saudade, com o paraibano Flávio José.

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4: Associação Cearense de Imprensa recebe até o dia 6 de agosto as inscrições para o prêmio ACI de Jornalismo 2025-2026. A iniciativa integra as comemorações pelos 101 anos da entidade e tem como objetivo incentivar a produção de conteúdo sobre direitos humanos, justiça e democracia. Márcia Catunda Vicente, presidente da ACI, traz mais detalhes sobre o prêmio.
5: Podem participar jornalistas e profissionais de comunicação que atuam em veículos de imprensa em Fortaleza e no interior do estado, além de estudantes de jornalismo que estão matriculados em faculdades. A premiação contempla 5 categorias, são elas: jornalismo em texto, jornalismo em vídeo, áudio, fotografia e jornalismo universitário. São aceitos trabalhos publicados entre os dias 1º de janeiro de 2025 e o dia 5 de agosto de 2026, que abordem fatos relacionados à realidade do estado e estejam dentro da temática do prêmio, sendo assim um incentivo ao jornalismo crítico e em defesa da democracia.
4: Nas categorias profissionais, o primeiro lugar recebe R$4.000, o segundo lugar R$2.500, além de certificado. Na categoria universitária, os prêmios são R$1.500 para o primeiro lugar e R$1.000 para o segundo lugar. J. Lacerda,

7. A canção Se For Amor.

Ambiente Permitido é o 19º álbum da banda carioca Catedral, lançado de forma independente em março de 2018. A banda, porém, havia se despedido do público na turnê de 2017, depois de 25 anos de carreira. O disco traz 11 faixas autorais, tecendo críticas a diversas temáticas sociais contemporâneas. Na Alesse FM, você ouve Banda Catedral cantando Se Eu Pudesse.

0: Nacional de Vigilância Sanitária o registro do medicamento Columvi, Glofitamab, que é indicado para pacientes adultos com linfoma difuso de grandes células B recidivo e que não possam fazer transplante de células-tronco. Esse é o subtipo de câncer mais comum de linfoma não Hodgkin agressivo. O medicamento é um anticorpo monoclonal bioespecífico humanizado que, ao invés de atacar apenas um alvo, consegue atuar como uma ponte, aproximando as células de defesa do corpo diretamente das células tumorais. Esse mecanismo promove a destruição direcionada das células tumorais. O linfoma difuso de grandes células B é caracterizado por evolução clínica rápida e necessidade de tratamento eficaz, especialmente em pacientes com doença recidivante ou refratária, cujo tratamento não faz mais efeito e opções de tratamento limitadas. Com o registro do Columvi, o país terá um novo medicamento, ampliando as opções de tratamento para pacientes com linfoma agressivo. Da agência Rádio Gov em Brasília, Daniele Popov.
1: 1h57.
2: Esmeraldas é o terceiro álbum da cantora e compositora Thiê, lançado pela Warner Music em 2014. O disco, muito mais pulsante e rock and roll, reuniu faixas autorais, canções de André Wong e a participação do músico Guilherme Arantes. A voz de Thiê, ouça na sua 96,7 Noite, de sua autoria.

o disco autoral Eterno Deus, um Dança. As duas únicas músicas feitas em parceria são a faixa título, que contou com a ajuda de Celso Fonseca, e Batincum com Chico Buarque. O álbum reúne as composições de Bob Dylan a Bob Marley, um samba provocação, A Cada Tempo em Seu Lugar e Amarra o Teu Arado a uma Estrela, que você ouve agora.

baixista da banda Vanguard. Na 96,7 Alessia FM, ouça Céu Azul, na voz de Ana Gabriela.

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1: O Ministério da Saúde realiza a transição gradual da insulina NPH para a insulina.

0: alcance todo esse público elegível, esses pacientes que são elegíveis, ou uma parte significativa deles, até o final deste ano. A nossa expectativa era que 30% da população brasileira que usa insulina pelo SUS, são mais de 2 milhões de pessoas, tenham acesso à insulina nova neste próximo ano, que seria mais de 500 mil pessoas.
1: A previsão é que todos os estados recebam os insumos até o fim de julho. Para ter acesso ao medicamento, o cidadão deve procurar a unidade básica de saúde mais próxima com a receita médica devidamente emitida e carimbada. Pais responsáveis ou cuidadores do público elegível também podem solicitar substituição da insulina NPH pela glargina na unidade de saúde. Pacientes e famílias serão acolhidos por uma equipe multiprofissional que avaliará o quadro clínico e a possibilidade de transição do tratamento. Além disso, recebe orientações sobre o uso correto da insulina, a técnica de aplicação e o armazenamento adequado do medicamento. Junto ao medicamento, será entregue uma caneta reutilizável para aplicação com validade de 3 anos, além das agulhas necessárias para a administração correta. Simone Silva, da Alessia FM.
2: 2:13.
3: Você Não Me Ensinou a Te Esquecer. É de autoria de Fernando Mendes, José Wilson e Lucas. A composição foi lançada no ano de 1979 por Fernando.

disco intitulado Naturalmente Brasil, com 12 faixas originais. Ela foi escolhida como melhor cantora brasileira vivendo nos Estados Unidos pelo Colégio Eleitoral do Brasília International Press Awards. Ouça na Alesse FM, Fabiana Passoni cantando dela, Natural.

Sérgio Feitosa para mais uma dica diretamente da Alesse FM para você que vai submeter ao Enem e demais vestibulares. Filosofia é uma disciplina que traz, entre tantos temas cobrados em prova, o pensamento do grande filósofo alemão Nietzsche. É sempre muita precaução estudar Nietzsche, sobretudo a partir de fontes mais seguras e contextualizadas, pelo simples fato de que ele, particularmente por ser um filósofo de aforismos, ele tem uma literatura aforística, quer dizer, de frases, quando descontextualizadas, são muito mal interpretadas e ou distorcidas. Como, por exemplo, o seu grande aforismo de que Deus está morto. Esse pensamento tomado ao pé da letra, inevitavelmente, leva a quem escuta ou lê a ideia de que ele necessariamente é um ateu, há controvérsias, mas que ele estaria agredindo de forma assintosa a fé individual e coletiva, o que não é exatamente uma verdade. Até porque ele não está falando de Deus necessariamente como pensamos esse ente. Deus, na concepção de Nietzsche, que ironicamente era filho de um pai,

0: valores tradicionais, que, na verdade, é o grande ponto de inflexão para quem pensa e discute o pensamento de Nietzsche. A cultura, o pensamento tradicional, e em si não chega a ser um problema, mas a falta de questionamento, a falta de discussão, o que leva ao que o filósofo chama de moral de escravo. Segundo Nietzsche, todos os homens, antes das civilizações existirem, viviam uma moral de senhor, isto é, aristocrática, mandavam em si próprios e nas suas vidas. Mas a religião, em particular o cristianismo, teria, na concepção de Nietzsche, criado um ambiente de moral de escravo ou de rebanho, onde as pessoas estariam agora submetidas a verdades transcendentais, a verdades metafísicas que, na concepção desse filósofo, não fazem o menor sentido. Nietzsche traz uma filosofia da superação, isto é, de que cada indivíduo possa superar a si mesmo, aos seus próprios desafios, e consiga assim evoluir e encontrar alguma alternativa à existência de sofrimento, que na verdade é o que marca a nossa existência. Para Nietzsche, a vida é isso. A vida é cruel, a vida é cega, a vida é dolorosa e desprezível. Mas o que torna suportável a vida, então? A arte. Na concepção de Nietzsche, a arte é um bálsamo, é um consolo, porque a arte é uma fuga da realidade. Ele mesmo dizia que temos a arte, que é para não morrermos da verdade. Segundo Nietzsche, que traça, portanto, uma filosofia de perspectiva, não existe uma divisão isolada entre o bem e o mal. Na verdade, existiria uma coexistência que dependeria muito da perspectiva de quem analisa. Eu não sou 100% mal, nem 100% bom. Na verdade, tudo é uma questão de perspectiva. E Nietzsche traz para a gente a grande ideia do amor fati, que é você aceitar tudo aquilo que não depende de você, mas, obviamente, canalizando a sua existência para aquilo que lhe der sentido na vida. É o famoso eterno retorno. Então, essas são algumas dicas que damos para você que está se preparando para as provas e quer saber o que, de repente, vai lhe servir em prova. Eu sou o professor Sérgio Feitosa, estamos no Momento Alcance, diretamente da Alesse FM.
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4: A partir de agora, podem ser criadas linhas de crédito rural voltadas à renegociação de dívidas. A autorização está em medida provisória publicada no Diário Oficial da União do último dia 15 de julho. Com o crédito, agricultores e cooperativas que sofreram perdas em suas safras por causa de eventos climáticos extremos, desastres naturais e impactos econômicos terão o apoio necessário para se restabelecer. É o caso de produções afetadas por secas, enxurradas, geadas, chuvas de granizo ou até pela queda brusca nos preços de comercialização dos produtos. A medida é voltada a produtores vinculados ao Programa Nacional de Fortalecimento da Agricultura Familiar, o PRONAF, ao Programa Nacional de Apoio ao Médio Produtor Rural, PRONAMP, e a outras linhas de crédito rural que registraram perdas comprovadas em duas ou mais safras entre 2019 e 2025. E para ter acesso ao crédito, é necessário que essas perdas tenham causado uma redução de no mínimo 30% da renda bruta agropecuária esperada. A contratação das novas linhas de crédito pode ser feita em até 120 dias contados da data de publicação da MP. Produtores do PRONAF podem contratar até R$ 400 mil com juros de 6% ao ano. Já os agricultores ligados

de até 2 milhões de reais com juros de 9% ao ano. Os demais produtores terão crédito de até 4 milhões de reais com juros de 12% ao ano. O prazo de pagamento é de até 8 anos, com carência de 2 anos para o início do pagamento do valor principal. Há ainda condições mais flexíveis para quem perdeu no mínimo 40% ou mais em 3 ou mais safras. A medida provisória prevê a perda imediata do benefício e a devolução integral dos valores com juros para quem emitir ou utilizar documentos irregulares na hora de acessar os benefícios. Esse produtor pode ficar impedido de contratar crédito rural do governo por até 5 anos. Com redação de Daniela Popov, da Agência Rádio Gov em Brasília, José Carlos Andrade.

Tokyo's Lobos, com o qual gravou o compacto Funny. Em 1974, lança-se em carreira solo, gravando um compacto simples para Odeon. O sucesso veio em 1981, com a canção Bem Te Vi, parceria com Cláudio Rabelo, mas gravada

0: 2016.
1: Gabriel Elias canta Fiz Esse Som Pra Você no álbum Quatro Estações de 2019. Com batidas eletrônicas aliadas ao violão característico de Gabriel, mais uma vez a praia é citada, uma história que se passa ao pôr do sol. Ouça na Leste FM 96,7, Fiz Esse Som Pra Você, com Gabriel Elias.

0: objetivo de formar e de capacitar os cidadãos, os servidores, os jurisdicionados. Então, todos esses públicos são atendidos por esses cursos que são oferecidos na nossa plataforma. Nós temos como os principais instrutores o nosso próprio público interno, que são servidores, que têm toda a especialidade, toda a preparação e experiência naqueles assuntos. Então, eles nos mandam o material, nós elaboramos um projeto de curso para que ele possa ser daí tramitado e ele possa ser ofertado. Tem também a possibilidade de ter instrutores externos e aí também, nesse caso, são selecionados para essa finalidade.
1: Para ingressar nos cursos, acesse a plataforma do Instituto Plácido Castelo, ipceduc.tce.ce.gov.br. Diego Cunha, da Alesta FM.
2: 2h52.
3: O trio Sá Rodrigues e Guarabira surgiu em 1971 e compôs uma infinidade de canções. Se notabilizou pela criação do chamado rock rural, em que se mesclavam diversas influências musicais, do rock à música sertaneja. Em 1973, Zé Rodrigues se desligou do trio e passou a ser o duo Sá e Guarabira, só retornando em 2001. Quando gravou ao vivo no Teatro Mares, em São Paulo, o CD e DVD Outra Vez na Estrada. A obra reúne 16 faixas, entre elas o Pupurri que você ouve agora, a 96,7, com Sá, Rodrigues e Guarabira. Casa no Campo, Caçador de Mim, Espanhola.

soul, do jazz ao samba e à bossa nova. Disco que contou com a participação da cantora Anitta em Facinho, de João Donato em Quem Disse e de Criolo na música Soprou, dele, Silva e Lucas Silva. Ouça na 96,7 Soprou com Silva e Criolo.

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5: Você sabia que qualquer cidadão pode contribuir para definir as prioridades de bases de dados públicos da saúde? Pois está aberta a consulta pública para a construção do Plano de Dados Abertos 2026-2028 até o dia 31 de julho para que a sociedade faça contribuições ao documento. O Plano de Dados Abertos organiza a publicação de dados em formato aberto no Ministério da Saúde. As bases de dados previstas no plano ficam no Portal de Dados Abertos do SUS, que atualmente reúne 124 conjuntos de dados. Essas informações podem ser consultadas e reutilizadas por gestores, pesquisadores, profissionais de saúde, órgãos de controle, instituições de ensino, organizações da sociedade civil e demais interessados. A consulta está disponível na plataforma Brasil Participativo, no endereço brasilparticipativo.presidencia.gov.br. As perguntas estão organizadas por temas de saúde. Nenhuma pergunta é obrigatória, ou seja, a pessoa pode responder apenas os temas do seu interesse e deixar os demais em branco. A contribuição é anônima. Com redação de Daniele Popov, da Agência Rádio Gov em Brasília, José Carlos Andrade.
6: 3 e 10.
7: O disco Alma de Utopia, lançado em 2000 pela capixaba Teca Calazans, que construiu sua carreira na ponte Brasil-França, apostando no folclore nacional. O álbum reúne composições com parceiros Ricardo Villas, Luiz Carlos Sá e Maciel Melo. O

O cantor e compositor pernambucano Alceu Valença participou do Festival Universitário da TV Tupi com Geraldo Azevedo, com quem gravou seu primeiro LP em 1972. Ganhou projeção participando do Festival Abertura da TV Globo em 75 com Voo Danado pra Catende. O sucesso mesmo aconteceu a partir de 80, com as músicas Tropicana, com Vicente Barreto, e Coração Bobo. Ouça Alceu Valença cantando Coração Bobo.

sucessos do grupo Kid Abelha, lançado no ano de 1984, sendo a música mais tocada no ano. Com o disco, a banda conquistou o segundo disco de ouro. Ouça de Leone Paula Toller,

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3: O mapa do turismo brasileiro apontou o crescimento econômico acima da média do turismo do Ceará em 2026, atingindo o maior número de municípios integrados ao arranjo produtivo. São 112 cidades ligadas ao mapa, o que representa o maior número da sua história. A expansão para além dos destinos tradicionais mostra uma aposta do turismo como indutor da economia regional. Presidente da Federação do Comércio de Bens, Serviços e Turismo do Ceará, Luiz Fernando Bittencourt, aposta no fortalecimento da atividade e ressalta o trabalho desenvolvido pela FEComércio no fomento do turismo.
4: Nosso estado tem um potencial turístico muito forte. Cada região do nosso estado tem imensas potencialidades e oportunidades para o turismo. O próprio evento da Mostra das Cariri de Culturas é isso, é mostrar toda a riqueza cultural que a região possui e através dele também outros projetos como os museus orgânicos. Esse ano nós inauguramos o primeiro restaurante escola do Senac fora da capital, que é em Viçosa, que é outra região também com alto potencial turístico, e através desse restaurante escola em Viçosa nós fortalecemos toda a cadeia do turismo, a mão de obra, a qualificação para aquela região do estado. Então, identifica quais são as potencialidades e a partir disso a gente consegue fortalecer através de eventos, através de projetos como os museus orgânicos, que também é espalhado em todo o nosso estado, através de qualificação, fortalecendo a mão de obra para o potencial desse turismo.
3: De acordo com o Instituto de Pesquisa e Estratégia Econômica do Ceará, IPE,

fruto da parceria dos compositores Arnaldo Antunes, Carlinhos Brau e Marisa Monte. Os três formam o grupo Tribalistas, que resultou em um único álbum lançado no Brasil em 2002. O álbum foi distribuído no país e no estrangeiro, vendendo no primeiro

Delivery, que teve como grande hit do ano Mona Lisa, que foi a 17ª música mais tocada do ano no Brasil, de acordo com o site Hot 100 Brasil. Ainda no ano de 2003, participou da gravação do álbum de Jorge Aragão, Jorge Aragão Convida, ao vivo, cantando junto do poeta do samba sua composição Encontro das Águas. Ouça Jorge Vercillo cantando Mona Lisa.

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3: As inscrições para a formação continuada 2026 de escolas de tempo integral terminam nesta sexta-feira, dia 24. Podem participar gestores escolares, coordenadores pedagógicos e nos estados, no Distrito Federal e em municípios de maior porte, profissionais que atuarão como multiplicadores da formação. O curso é voltado à atualização dos projetos político-pedagógicos das escolas de tempo integral, conforme as diretrizes definidas pelo Conselho Nacional de Educação. As secretarias de educação receberam por e-mail as orientações para acessar o sistema de inscrições. O primeiro acesso deve ser feito pelo secretário de educação ou por representante autorizado. As instruções detalhadas sobre o processo estão disponíveis na página de documentos do portal do Ministério da Educação, gov.br/mec. Com redação de Diego Freitas, da agência Rádio Gov em Brasília, Gilson Santa Fé.

Cícero Correia Lima nasceu no Rio de Janeiro. Começou na música em 1976, quando sua irmã, a cantora e compositora Marina Lima, musicou seu poema Alma Caiada. A canção seria lançada naquele mesmo ano por Maria Bethânia, mas acabou censurada e foi gravada por Zizi Posse no LP Pedaço de Mim. Ouça na rádio Alesse FM a canção 3 de Marina Lima e Antônio Cícero na voz de Adriana Calcanhoto.

faixa que abre o disco Despertar do cantor e compositor paulista Guilherme Arantes. O álbum autoral, lançado no ano de 1985, reúne as músicas Fã Número 1, Você Faz a Moda, Férias de Verão, Olhos Vermelhos, Estrela Sensual, Gaivotas, o instrumental Pérolas de Neon, além de Brincar de Viver, feita em parceria com João Lucien. Ouça na sua Alessia FM, Guilherme Arantes cantando Cheia de Charme.

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1: Teve início na segunda-feira, dia 20 de julho, e segue até o dia 5 de agosto, o período para a realização das convenções partidárias. Os encontros representam uma das etapas mais importantes do processo eleitoral, pois é durante as convenções que os partidos homologam seus representantes e definem as chapas que disputarão as eleições de outubro. Depois, os candidatos escolhidos deverão ser registrados na Justiça Eleitoral, o que deve ocorrer até 15 de agosto. A diretora-geral do Tribunal Regional Eleitoral do Ceará, Orleanes Cavalcante, destaca a importância das convenções partidárias.
2: É a ocasião em que partidos e federações escolhem os candidatos e candidatas que vão concorrer nas eleições 2026. Os cargos em disputa são governador, senador, deputado federal e deputado estadual. Este ano nós teremos duas vagas para o cargo de senador. Então, partidos e federações devem escolher candidatas e candidatos para as duas vagas. No dia seguinte à convenção, a ata da convenção deve ser encaminhada ao Tribunal Regional Eleitoral do Ceará via sistema Candex. E até o dia 15 de agosto, os partidos, federações e coligações que vão concorrer ao pleito devem formular pedido de registro de suas candidatas e candidatos via sistema Candex para o Tribunal Regional Eleitoral do Ceará.
1: O Tribunal Superior Eleitoral, TSE, estabelece regras para que as decisões tomadas nas convenções tenham validade jurídica. Os encontros podem ser realizados em formato presencial, virtual ou híbrido, cabendo a cada partido definir o modelo mais adequado. Roberto Nascimento, da Alesc FM.
3: 3:56.
4: O cantor e compositor carioca Jessé lançou em 1983

faixas do CD Gal Estratosférica, lançado em maio de 2015. O 36º disco da cantora baiana tem a produção de Moreno Veloso, filho de Caetano Veloso e Cassim. Ouça na sua Alessia FM, Gal Costa cantando Amor Se Acalme.

anos 1980, é formada a banda Lobão e os Ronaldos, que se apresenta em Nova York e lança em 1984 Ronaldo Foi Pra Guerra, com sucesso para a canção Me Chama. No ano de 1991,

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0: 673.600 toneladas de cargas no primeiro semestre. Em junho, foram processadas 116.100 toneladas de cargas nos mercados doméstico e internacional. Com redação de Diego Freitas, da agência Rádio Globo em Brasília, Gilson Santa Fé.
1: 4 e 7.
2: O CD 2 Quartos, de Ana Carolina, foi lançado em 2006 e teve seu relançamento em 2007, vendendo cada disco separadamente. É o quarto álbum de estúdio e o sexto da carreira da cantora. Vendeu 100 mil cópias no Brasil, sendo certificado de platina. Com este disco, Ana recebeu uma indicação ao Grammy Latino para Rosas, na categoria Melhor Canção Brasileira. Ouça Ana Carolina cantando de sua autoria, Carvão.

Genival Cassiano, ao lado de Tim Maia, Carlos da Fé, banda Black Hill, Gerson King Combo e Hildo, foi um dos precursores da soul music no Brasil. Foi influenciado tanto pela música negra norte-americana, particularmente Stevie Wonder, quanto por Lupicínio Rodrigues. Ouça na rádio Alessia FM, Eu Amo Você, de Cassiano e Silvio Rochel, com Cidade Negra, grupo carioca formado na década dos anos 1980.

alcance de física para o vestibular. Eu sou o professor Thompson Justa e vamos surfar nessas ondas de conhecimento. Vamos explorar a ondulatória, o estudo das ondas que estão por toda parte. Som, luz, ondas do mar. Uma onda é uma perturbação que se propaga, transportando energia sem transportar matéria. Existem dois tipos principais. Ondas mecânicas precisam de um meio material para se propagar, como o som, e ondas eletromagnéticas não precisam de meio material para se propagar, como a luz e as ondas de rádio. As ondas também podem ser classificadas quanto à direção de vibração: transversais, vibração perpendicular à propagação, como a luz, e longitudinais, vibração paralela à propagação, como o som. As características de uma onda são cruciais. Amplitude corresponde à intensidade, comprimento de onda, dado por lambda, distância entre duas cristas ou dois vales, frequência, dado por F, número de oscilações por segundo, e período, dado por T, tempo de uma oscilação completa. Lembrem-se da relação fundamental: velocidade é igual a lambda F, ou velocidade é igual a lambda sobre o período. Agora, os fenômenos ondulatórios, que são muito cobrados: reflexão, a onda bate e volta, como o eco; refração, a onda muda de meio e de velocidade, alterando sua direção; a difração, a onda contorna obstáculos.

0: só ocorre com ondas transversais. Dica de ouro para o vestibular. Prestem muita atenção à refração. Quando a onda muda de um meio, sua velocidade de comprimento de onda muda, mas a frequência permanece constante. Isso é o ponto-chave para resolver muitos problemas. Estudem também o efeito Doppler, que explica a mudança aparente na frequência de uma onda devido ao movimento relativo entre a fonte e o observador. Pensem na sirene de uma ambulância se aproximando ou se afastando. A ondulatória é um tema extremamente vasto e fascinante. Resolvam muitos exercícios e visualizem os fenômenos. Eu sou o professor Thompson Justa. Até o próximo Momento Alcance pela Alesse FM.
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2: A Alesse FM e o Memorial da Alesse, deputado Pontes Neto, trazem para você o Hoje na História. Fatos e datas que marcaram de alguma forma o nosso estado. Aconteceu em 22 de julho, criação do Fundo Monetário Internacional FMI e do Banco Mundial BID em 1944. O Fundo Monetário Internacional FMI e o Banco Mundial, originalmente BID, foram criados na Conferência de Bretton Woods em 20 de julho de 1944 nos Estados Unidos, com o objetivo de estabilizar a economia global e reconstruir nações devastadas pela Segunda Guerra Mundial. Formalizando-se em 27 de dezembro de 1945, o FMI foca na estabilidade monetária, enquanto o BID, Banco Mundial, foca no desenvolvimento. Dia Internacional do Trabalhador e da Trabalhadora Doméstica. O Dia Internacional do Trabalhador Doméstico é lembrado em 22 de julho. O objetivo da data é reconhecer a importância social e econômica do trabalhador doméstico, frequentemente marcado por alta informalidade e vulnerabilidade. Dia do município em Carnaubal. Localizado na microrregião da Ibiapaba e com uma população estimada em 16.746 habitantes, Carnaubal teve sua emancipação política em 22 de julho de 1957. Dia do município em Farias Brito. Localizado na microrregião de Caririaçu e com uma população estimada em 18.861 habitantes, Farias Brito teve sua emancipação política em 22 de julho de 1873. Dia do município em Juazeiro do Norte. Localizado na microrregião do Cariri e com uma população estimada em 16.746 habitantes, Juazeiro do Norte foi fundada em 30 de julho de 1858 e teve sua emancipação política em 22 de julho de 1911. Marcos Smith, da Alesse FM.
3: 4h29.
4: Deixe o Amor Acontecer é de autoria de Tom Bell e Linda Creed. E a versão é de Dudu Falcão, do grupo Roupa Nova. A música faz parte do disco Agora Sim, lançado em 1990.

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1: A banda 14 Bis lançou em 1985 o disco A Nave Vai, com participação do saxofonista Léo Gandelman nos arranjos da faixa Só Se For. O 14 Bis foi criado no final do ano de 1979 por músicos que já se conheciam e alimentavam a ideia de ter uma banda brasileira nos moldes das internacionais como Led Zeppelin. Ouça na Alesse FM, Só Se For, de Flávio Venturini

são os autores da música Pra Você Guardei Amor, lançada no ano de 2009. É uma das faixas do CD Dres, Nando Reis e Os Infernais. O álbum traz 12 músicas inéditas, sendo algumas composições autobiográficas. Destaques para Só Pra Só, Dres e Pra Você Guardei o Amor, com participação especial da cantora Ana Canhas. Ouça Nando Reis cantando Pra Você Guardei Amor.

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3: Estão abertas até 30 de setembro as inscrições para a segunda edição da chamada pública Atlânticas, Beatriz Nascimento 2026. A seleção é voltada a mulheres negras, quilombolas, indígenas e ciganas interessadas em realizar parte do doutorado ou projetos de pós-doutorado no exterior. As bolsas podem ser concedidas nas modalidades Desenvolvimento Tecnológico e Inovação no Exterior Júnior, Desenvolvimento Tecnológico e Inovação no Exterior Sênior e Pós-Doutorado no Exterior. As atividades previstas incluem formação, pesquisa e cooperação científica internacional. As bolsas devem ser implementadas entre março de 2027 e dezembro de 2028. Para saber mais, acesse chamada pública número 20/2026, disponível em gov.br/CNPq. Com redação de Diego Freitas, da Agência Rádio Gov em Brasília, Gilson Santa Fé.
4: 4h47.
1: A cantora e atriz Selma Reis lançou no ano de 1990 o seu segundo disco, no qual se destacou com a canção O Que É o Amor, de Danilo Caymmi e Dudu Falcão. O primeiro disco é do ano de 1987, interpretando composições de Sueli Costa, Capinã, Nelson Ângelo e Cacazo, Jereba e Geraldo Azevedo, entre outros. Ouça na sua 96,7. Selma Reis cantando O Que É o Amor.

cearense Davi Duarte gravou à toa. A música traz a leveza da MPB com influências folk e clima praiano. À toa faz parte do álbum Palavra Música, lançado em 2022. A canção fala em desacelerar, citando o balanço da canoa e beira-mar. Celebra também a calmaria e a fugacidade

0: 54.
1: Já é o quarto CD da banda brasileira de reggae Mascavo, de Brasília. É o disco de estreia do vocalista Marceleza, que substituiu o ex-integrante Carlos Pinduca. Também foi a partir deste álbum que a banda deixou de se chamar Mascavo Roots. A obra se caracteriza pela mistura de reggae e rock e gerou singles como Um Anjo do Céu, que você ouve agora na sua 96,7.

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4: Tramita na Alesse projeto de lei de autoria do deputado Renato Roseno, que busca atualizar a regulamentação do couvert artístico no Ceará. O principal objetivo é garantir repasse de pelo menos 90% do valor arrecadado aos músicos. A proposta, apoiada pelo Sindicato dos Músicos do Estado do Ceará, também visa criar o selo Estabelecimento Amigo da Música e garantir melhores condições de trabalho e estrutura para os artistas durante as apresentações. O diretor do Sindicato dos Músicos, Amaldson Ximenes, defende a celeridade para a votação do projeto.
5: A lei atual ela está desatualizada, é uma lei que ela é pouco transparente, ela é voltada para o consumidor. O couvert artístico hoje ela acabou se transformando numa fonte de renda para o estabelecimento. A gente recebeu diversas denúncias já de profissionais. O cara vai estar lá para ver o artista, não é por causa da comida da casa, ele vai para ver o músico.
4: Para a cantora e instrumentista Vitória Roma, o dinheiro do couvert deveria ser repassado aos músicos.
6: É algo que pesa muito para o músico que gosta de trabalhar com a música. Você ir, levar seu equipamento, gastar caro nos seus equipamentos, tocar 2 horas, às vezes até 3, e receber um cachê de 300, 250 reais. Isso faz até muitos restaurantes, muitos lugares da cidade perder o músico. Eu, por exemplo, evito de fazer esse tipo de formato de gig porque não paga, entendeu? A gente paga caro no equipamento para depois receber 250, 300 reais. Não faz sentido. Você vê aí no restaurante, cobra R$25 o couvert, você vai receber o músico, recebe R$300. Como assim? Mais de 50 pessoas no lugar, a conta não fecha.
4: Jota Lacerda, da Alesse FM.
7: 5 e 1.
8: O cantor e compositor cearense Fausto Nilo lançou no ano de 2002 o CD Casa Tudo Azul. No álbum, gravado pelo selo Pão e Poesia, Fausto Nilo interpreta canções inéditas e outras já conhecidas do público. A direção musical é assinada por Cristiano Pinho, com arranjos dele, de Tarcísio Sardinha, Nonato Luiz e Antônio José Forte. Ouça na sua Alesse FM, Fausto Nilo.

2005, na cidade de Marília, interior de São Paulo, foi formado pelos músicos Eric Rick, Glauco Júnior e Edu Caetano. O primeiro CD, intitulado Desencontro, foi lançado em 2007. Emplacou na internet e nas rádios de todo o país em 2008 com o hit Encontrar o Amor. Ouça Final Feliz, de autoria do grupo.

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4: Organizações da sociedade civil têm até 31 de julho para se inscrever no Prêmio Brasil que Alimenta. A seleção vai reconhecer 40 iniciativas relacionadas ao combate à fome, à segurança alimentar e nutricional e ao direito humano à alimentação adequada. Podem participar organizações populares de atuação territorial, organizações da sociedade civil e organizações de educação, ciência e conhecimento que estejam em funcionamento há pelo menos 3 anos e mantenham iniciativas em andamento. As propostas devem se enquadrar em uma das 4 categorias previstas no edital: redes comunitárias, solidariedade e proteção social, produção e abastecimento, agroecologia, agricultura familiar e produção sustentável, defesa do direito humano à alimentação adequada e do Sistema Nacional de Segurança Alimentar e Nutricional SISAM e justiça social e equidade. Cada organização pode se inscrever em mais de uma categoria, mas só pode ser premiada apenas uma vez. A premiação vai distribuir R$ 700 mil entre 20 iniciativas, contemplando os 5 primeiros colocados de cada uma das 4 categorias. Outros 20 projetos finalistas vão receber certificados de reconhecimento. Saiba mais sobre o Prêmio Brasil que Alimenta em gov.br/mds. Com redação de Diego Freitas, da Agência Rádio Gov em Brasília, José Carlos Andrade.
5: 5:16.
6: A música Tu Podes, interpretada pelo cearense Raimundo Fagner, é um verdadeiro hino de fé e esperança, deixando a mensagem de que, mesmo diante das maiores adversidades, a confiança em Deus é o alicerce.

0: 7.
1: A sambista Bete Carvalho nasceu no bairro carioca da Gamboa e ainda jovem frequentava as rodas de samba e pagodes nos subúrbios do Rio de Janeiro. Na década de 1960, participou dos espetáculos Música Nossa, ao lado de Tio

Santos é cearense de Ipueiras, cidade da região norte do estado. Formado em engenharia de pesca, lançou em 1999 seu primeiro álbum intitulado Presenças. Carlito Matos é comprometido com a defesa e a preservação do meio ambiente. Foi o primeiro superintendente do Ibama no Ceará. Ouça na sua Alessia FM, Carlito Matos cantando de sua autoria, Sou Natureza, Sou Humano.

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3: Ceará passa a contar com mais uma unidade do Núcleo de Combate à Violência Doméstica do Tribunal de Justiça do Estado. O novo núcleo funcionará no Fórum Desembargador Boanerges de Queiroz Pacó, em Iguatu. A iniciativa faz parte das ações de fortalecimento da rede de enfrentamento à violência contra a mulher e reforça os esforços da instituição na proteção a essa população. A desembargadora Vanja Fontinelli Pontes, presidente da Coordenadoria Estadual da Mulher em Situação de Violência Doméstica e Familiar, fala sobre a importância da implantação do núcleo.
4: É muito importante a criação do Núcleo de Combate à Violência Doméstica, o NUSOEVID, que nós estamos levando a todo o estado do Ceará. Já são 9 municípios que passam a integrar essa rede e o NUSOEVID, ele representa uma forma mais integrada e humanizada de atuação. O propósito do NUSOEVID é acompanhar a mulher desde o primeiro contato com o sistema de justiça, identificar os riscos que ela está correndo, assegurar os encaminhamentos de que ela necessita e monitorar a situação dela até que a violência seja efetivamente interrompida. Nós sabemos que nenhuma instituição consegue enfrentar sozinha um problema tão complexo. A efetividade das medidas protetivas depende efetivamente de uma articulação entre o Judiciário, o Ministério Público, a Defensoria Pública, as Forças de Segurança Pública e os serviços municipais de saúde, assistência social e de proteção e de educação para as mulheres.
3: Para mais informações, acesse o site do Tribunal de Justiça do Ceará em www.tjce.jus.br. Eveline Urano, da Alessia FM.
5: 5:30.
1: A música Você, de autoria de Roberto Carlos e Erasmo Carlos, é do ano de 1974. É uma das faixas do 14º disco de Roberto. A canção foi regravada pela cantora baiana Maria Bethânia no ano de 1993, no disco As Canções Que Você Fez Pra Mim. Na 96,7, ouça Bethânia cantando

nomes da música rock santeiro do ano de 1985. A dupla passou a atuar no cenário artístico em 1973. Antes, formaram um trio com a participação de Zé Rodrigues. O trio retornou em 2001 e realizou um show no Rock in Rio 3 naquele ano. Ouça Rock

0: Manchete.
1: A música Tarde Vazia é de autoria dos compositores Edgar Scandurra e Ricardo Gaspa. Scandurra é ex-integrante das bandas de rock Ira e o Traje a Rigor. Ouça Tarde Vazia com o grupo Ira e Samuel Rosa, vocalista e guitarrista do Skank. A canção foi gravada pelo Ira em 1990 e é uma das faixas do disco

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2: As frutas vermelhas são essenciais para uma alimentação rica em fibras e vitaminas. Elas atuam no corpo todo, fazem bem para a visão, para o coração, para o sistema imunológico, para a microbiota intestinal. Grande parte das frutas que têm coloração avermelhada e de tom roxo escuro se encaixa no poderoso grupo das frutas vermelhas. Os benefícios das frutas, de maneira geral, a maior vantagem que se destaca das demais é a propriedade antioxidante que protege o organismo contra a ação dos radicais livres. Isso se deve à vitamina C, que auxilia o intestino a funcionar bem e ainda fortalece a imunidade. A dona de casa, Lourdes Gaia, conta que sempre consome este tipo de fruta.
3: São frutas que não pode faltar na nossa mesa, como melancia, pitaia, como maçã, morango. Nós não podemos deixar de consumir essas frutas que vão trazer grandes benefícios à nossa saúde.
2: Frutas vermelhas ajudam na prevenção de cânceres, doenças do coração e reduzem as chances de infarto. As propriedades anticâncer das frutas vermelhas vêm do ácido elágico, a mesma substância que confere cor a elas. Além de nutritivas e saborosas, as frutas vermelhas, como morango, cereja, acerola, melancia, entre outros, têm propriedades diuréticas. É rico em vitamina C, aumenta a absorção de ferro, auxilia na cicatrização de feridas e fortalece as paredes dos vasos sanguíneos. O médico especialista em saúde alimentar Christian Guiar dá mais detalhes.
4: Essas frutas têm o resveratrol, elas têm pterostilbeno, que é um irmão mais poderoso do resveratrol. Elas têm vários polifenóis além desses dois, ou seja, todos eles, elas têm as antocianinas. As antocianinas são maravilhosas para a preservação e para a melhora dessa performance cognitiva desde crianças até adultos com doença de Alzheimer.
2: Marcos Aleixo, da Rádio Nacional em Brasília.
0: 5h44.
1: O carioca Oswaldo Montenegro, além de cantor e compositor de trilhas sonoras para peças teatrais, balés, cinema e televisão, é o autor dos sucessos Agonia, Bandolins e Léo e Bia. Em 2021, o músico regravou, em dueto com a voz suave da jovem atriz e cantora Clarissa, a canção Estrelas. Ouça na Alesse FM Estrelas, de autoria de Oswaldo Montenegro, com ele e Clarissa.

estreia do cantor e compositor cearense Graco Silvio Brás. Graco é autor de músicas interpretadas por nomes da MPB, entre eles conterrâneos Fagner, Ednardo, Belchior e Fausto Nilo. O maracatu Eu e o Coqueiro é uma das faixas do CD lançado em 2001 pela gravadora

Acústico MTV Rita Lee foi gravado ao vivo no Teatro João Caetano, no Rio de Janeiro, e lançado em 1998 pela gravadora Universal Music, com releituras de sucessos da rainha do rock. O álbum eleito um dos melhores acústicos brasileiros de todos os tempos, contou com a participação de Milton Nascimento, Cássia Eller, Paula Toller e a banda Titãs. 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
3: Cresce o número de acordos firmados entre o INSS e segurados que procuram a justiça para contestar a negativa de concessão ou revisão de benefícios. O aumento das negociações acompanha o aumento das ações judiciais envolvendo benefícios previdenciários e a estratégia do governo de reduzir a quantidade de processos em tramitação. Em 2022, foram 409 mil acordos judiciais. No ano de 2025, esse número chegou a 726 mil. Para especialistas em direito previdenciário, os acordos costumam ser oferecidos quando o entendimento sobre o tema já está consolidado nos tribunais. Por meio da Advocacia Geral da União, o INSS apresenta propostas de conciliação quando identifica elevada probabilidade de perder a ação, especialmente em processos relacionados à incapacidade laboral que contam com perícia judicial favorável ao segurado. Para quem ingressou com a ação, aceitar o acordo também pode representar uma vantagem ao garantir a concessão ou a revisão.

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1: 5h58.
2: Em 1996, os músicos Alceu Valença, Elba Ramalho, Geraldo Azevedo e Zé Ramalho se uniram para o lançamento do disco ao vivo O Grande Encontro, do repertório Canções Autorais e de outros nordestinos, como Raul Seixas, Fausto Nilo, Chico César, Luiz Gonzaga e Zé Dantas. Na Alesc FM, você ouve Veja Margarida, de Vital Farias,

2007. O disco contou com a participação de Chico e Sivuca, o primeiro no dueto, o segundo tocando sanfona. Ouça na sua Alessia FM.

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2: A Comissão de Constituição e Justiça da Câmara aprovou a proposta de emenda à Constituição que limita a cobrança do imposto sobre propriedade de veículos automotores, o famoso IPVA, ao no máximo 1% do valor de mercado do veículo. O texto também altera a forma de cálculo do imposto. Pela proposta, o IPVA deixaria de considerar o valor venal e passaria a ser calculado com base no peso de fábrica do automóvel. Mesmo assim, o valor cobrado não poderá ultrapassar o teto de 1% do preço do veículo. Nesta etapa, a comissão analisou apenas a constitucionalidade da proposta. O mérito e os impactos financeiros ainda serão discutidos em uma comissão especial. Autor da PEC, o deputado Kim Kataguiri, defendeu a mudança e afirmou que existem alternativas para compensar uma eventual perda de arrecadação aos estados e municípios. A proposta enfrenta resistência de governistas e de entidades que representam as secretarias estaduais da Fazenda. O principal argumento é de que a redução do imposto deve comprometer receitas destinadas aos estados e aos municípios, que recebem metade da arrecadação do IPVA. O líder do PT, Pedro Czai, criticou a proposta ao afirmar que as medidas de redução tributária precisam indicar obrigatoriamente de onde virão recursos para compensar a perda de arrecadação. Depois da comissão especial, a PEC precisará ser aprovada em 2 turnos pelo plenário. Se avançar, o texto segue para o Senado. De Brasília, Yuri Hudson.
3: 6:12.
0: O cantor, compositor, arranjador e produtor musical Vitor

Geraldo Azevedo lança o CD Uma Geraldo Azevedo, volume 1. No álbum, o compositor pernambucano de Petrolina regrava antigos sucessos como Moça Bonita, de Geraldo Vandré e Capinã, Sabor Colorido, de sua autoria, e Sétimo Céu, dele e do cearense Fausto Nilo. Ouça na rádio Alessia FM, Geraldo Azevedo cantando o Pupurri, Moça Bonita, Sabor Colorido e Sétimo Céu.

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2: Olá, estudantes. Meu nome é Carol, sou professora de redação e de português e vim aqui falar com vocês sobre alguns pontos importantes para escrever a redação do Enem. Redação do Enem é do tipo dissertativo argumentativo. E a primeira coisa importante que vocês têm que fazer antes de iniciar a escrita é entender muito bem a proposta de redação. Isso significa fazer uma leitura atenta aos textos motivadores que vão estar lá na prova. Então, entender com bastante clareza a abordagem que o texto traz, quais são as problemáticas que o texto apresenta e qual é a frase lá do tema, né? Então, entender e fazer uma leitura atenta dos textos motivadores para iniciar a escrita é muito importante, pois a partir desse entendimento dos textos motivadores, vocês vão conseguir planejar a estrutura e o projeto de texto de vocês. A primeira coisa que vocês precisam colocar e pensar é qual é a abordagem que vocês vão fazer, qual é a tese que vocês vão defender. E essa tese é o ponto de vista que vocês vão defender, o que vocês acreditam em relação àquela temática. E esse ponto de vista, essa tese, tem que aparecer logo no início do texto. Logo no primeiro parágrafo, vocês precisam apresentar essa tese. Vocês podem apresentar essa tese de várias formas, colocando um ponto histórico, por exemplo, né? Um exemplo histórico trazendo em relação à temática. Vocês podem trazer outro repertório, como filme, livro. Vocês vão escolher aí qual é o repertório e qual é a abordagem para iniciar a falar sobre a temática, certo? Então, isso é muito importante de ser feito logo no início da escrita da redação. É compreender o tema e organizar o projeto do texto. Então, essa é a dica de hoje. Boa escrita a todos.
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3: O Enem pode parecer complicado, tipo a última.

0: combate à violência doméstica, o NUSUEVID, que nós estamos levando a todo o estado do Ceará. Já são 9 municípios que passam a integrar essa rede e o NUSUEVID, ele representa uma forma mais integrada e humanizada de atuação. O propósito do NUSUEVID é acompanhar a mulher desde o primeiro contato com o sistema de justiça, identificar os riscos que ela está correndo, assegurar os encaminhamentos de que ela necessita e monitorar a situação dela até que a violência seja efetivamente interrompida. Nós sabemos que nenhuma instituição consegue enfrentar sozinha um problema tão complexo. A efetividade das medidas protetivas depende efetivamente de uma articulação entre o Judiciário, o Ministério Público, a Defensoria Pública, as Forças de Segurança Pública e os serviços municipais de saúde, assistência social e de proteção e de educação para as mulheres.
1: Para mais informações, acesse o site do Tribunal de Justiça do Ceará em www.tjce.jus.br. Eveline Urano, da Alessa FM.
2: 6h35.
3: A cantora e compositora Maria Gadu lança em 2010 CD homônimo, que foi contemplado com o prêmio Multishow na categoria Melhor Álbum. O disco rendeu ainda à cantora uma indicação ao Grammy Latino na categoria Revelação. Nesse mesmo ano, apresentou-se com Caetano Veloso no Citibank Hall, no Rio de Janeiro. Ouça Maria Gadu cantando Aurora com Daniel.

canção presente no repertório do CD e DVD Alma Brasileira, álbum considerado uma grande homenagem ao samba e à música popular brasileira. Gravado ao vivo no Rio de Janeiro em 2016, trouxe duetos com Maria Rita em Beiral, de Djavan, e em Firme e Forte e Caciqueando, com Beth Carvalho, sua madrinha artística. Ouça na rádio Alessia FM, Diogo Nogueira cantando Pé na Areia, de Rodrigo Leite,

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1: Estudantes que têm o ano letivo prejudicado por causa da violência armada passam a contar pela primeira vez com regras para garantir o cumprimento dos 200 dias de aula previstos em lei. A resolução foi publicada pelo Conselho Nacional de Educação e estabelece diretrizes para assegurar a continuidade das atividades escolares e a reposição das aulas sempre que o calendário for interrompido por situações de risco. A medida atende a uma recomendação do Ministério Público Federal e é resultado de um trabalho iniciado em 2024 pela Procuradoria Regional dos Direitos do Cidadão, no Rio de Janeiro. A iniciativa envolveu a realização de inquérito civil, reuniões com órgãos públicos, audiências e a construção de propostas em conjunto com instituições da sociedade civil, como a Redes da Maré, o Fórum Estadual de Educação e a Defensoria Pública. As novas regras têm validade em todo o país. Além da violência armada, elas também orientam a atuação das redes de ensino em casos de desastres climáticos, emergências de saúde pública e outras situações que impeçam o funcionamento regular das escolas. A mobilização começou após estudos apontarem os impactos das operações policiais no acesso à educação de crianças e adolescentes que vivem em comunidades do Rio de Janeiro. Em 2025, uma audiência pública promovida pelo Ministério Público Federal reuniu autoridades, instituições de pesquisa e movimentos sociais para discutir o problema. Na ocasião, foram apresentados dados do relatório Educação Sob Cerco, que mostram que cerca de 800 mil estudantes frequentam escolas localizadas em áreas sob influência de grupos armados. O levantamento também revelou que milhares de aulas deixam de acontecer todos os anos em razão da violência. Da Rádio Nacional no Rio de Janeiro, Tatiana Alves.
2: 6h50.
0: A música Lambada de Serpente é fruto da parceria do alagoano Djavan e de Antônio Carlos Ferreira Brito, o Cacazo. A parceria é da década dos anos 1980, que também rendeu a composição Morena de Endoidecer. A música é uma das faixas do

0: 2007.
1: O grupo Fundo de Quintal lança em 2014 o CD Só Felicidade, com faixas inéditas e produção de Rio do Hora. A maioria das músicas é de autoria dos membros do sexteto, que é formado por Mário Sérgio, Bira, Sereno, Ubirani, Ronaldinho e Ademir Batera. Ouça na sua Alesse FM. Fundo de Quintal cantando Só Felicidade.

0: nacional.
1: Os recursos poderão ser utilizados em 6 linhas de crédito com juros entre 3% e 9,8% ao ano. E vão apoiar, por exemplo, empresas que querem manter suas operações enquanto reorganizam as vendas ou servir para a compra de máquinas e investimentos produtivos. O ministro do Desenvolvimento, Indústria, Comércio e Serviços, Márcio Elias Rosa, destacou que o programa atende a uma reivindicação apresentada por 22 setores produtivos.
2: Uma reivindicação de todos os setores, para que nós tivéssemos essa linha de crédito, acesso a essa linha, capaz de aplacar um pouco. E nós vamos continuar lá no MDIC, dialogando com o setor privado, com todos os setores atingidos e não atingidos.
1: A tarifa adicional de 25% dos Estados Unidos sobre parte dos produtos brasileiros exportados ao país entrou em vigor nesta quarta-feira. A medida atinge itens como etanol, máquinas agrícolas, açúcar orgânico, calçados, vestuário, papel, máquinas elétricas e produtos de aço. A sobretaxa será cobrada dos importadores americanos no momento em que os produtos brasileiros entrarem nos Estados Unidos. Reportagem Gabriela Noronha.
3: O Ministério da Pesca e Agricultura informou que determinados tipos de peixes e crustáceos ficaram de fora da lista dos setores atingidos pela tarifa de 25% imposta pelos Estados Unidos aos produtos brasileiros.
4: Entre eles estão a tilápia fresca ou refrigerada, albacora bandolim e lagosta congelada.
3: Estão na lista de itens sujeitos à nova tarifa o filé de tilápia congelado e lagostas vivas, frescas ou refrigeradas.
4: A relação completa dos produtos está disponível em gov.br/mpa.
3: O Brasil registra 741 casos de feminicídio no primeiro semestre deste ano, uma redução de 2,5% em relação ao mesmo período do ano passado.
4: Os resultados foram divulgados hoje pelos Ministérios da Justiça e Segurança Pública e das Mulheres.
5: Os dados são referentes ao período de janeiro a junho deste ano. O Brasil registrou 741 casos de feminicídio no primeiro semestre, uma redução de 2,5% em comparação ao mesmo período de 2025. Os indicadores são do Monitoramento Nacional da Violência contra a Mulher, elaborado com base no Sistema Nacional de Informações de Segurança Pública. Na divisão por regiões, o Norte teve o maior índice de queda, com 20%, seguido do Nordeste, com 19,9%. A gerente do projeto Mulher Segura, Fernanda Antonucci, ressalta a importância do acompanhamento constante desses índices estatísticos.
6: A redução de 2,5% dos casos de feminicídio demonstra que o enfrentamento à violência contra a mulher exige ações coordenadas e integradas entre os entes federativos e as instituições responsáveis pela proteção das mulheres.
5: O levantamento também contabilizou 20.441 prisões entre fevereiro e julho. Desse total, mais de 16 mil foram feitas em flagrante e mais de 4 mil por mandados judiciais. O monitoramento indicou que foram realizados mais de 92 mil atendimentos a vítimas e o acompanhamento de 55 mil medidas protetivas em todo o país. De acordo com Fernanda Antonucci, gerente do projeto Mulher Segura, o resultado mostra a relevância do acompanhamento dos indicadores.
6: Recebemos esse resultado com responsabilidade. Cada feminicídio evitado representa uma vida preservada, uma família protegida e uma mulher que pôde continuar sua trajetória com segurança e dignidade.
5: Os dados completos do Monitoramento Nacional da Violência contra a Mulher estão disponíveis nos canais oficiais do Ministério da Justiça e Segurança Pública e do Ministério das Mulheres. Com reportagem de Edinaldo Júnior, Márcia Fernandes, para a Voz do Brasil.
3: Vale lembrar que o Ligue 180 é o principal canal de denúncias e acolhimento em casos de violência contra a mulher.
4: A ligação é gratuita e o serviço funciona 24 horas por dia, todos os dias da semana.

0: continua sendo a marca registrada do programa e está entre as memórias mais saudosas da agricultora familiar Maria Santos Almeida, de 57 anos.
1: A gente se criou ouvindo a Voz do Brasil, porque a gente tinha somente o rádio, nem televisão a gente não tinha, então no horário da tardinha a gente tinha o compromisso de ficar inteirado com aquelas notícias que se passava e que a gente então ficava sabendo somente pelo programa, pela Voz do Brasil, atualização sobre saúde, sobre política, sobre programas sociais, que a gente na época até nem entendia

0: incêndios florestais em diversas regiões do país. A prevenção é uma das principais formas de reduzir a ocorrência e a propagação do fogo. O IBAMA publicou editais de notificação preventiva destinados a proprietários de imóveis rurais localizados em áreas de maior vulnerabilidade. O presidente do IBAMA, Jair Schmidt, explica qual o objetivo do edital.
1: Como é que o IBAMA faz isso? E faz uma notificação para essas propriedades para que elas adotem medidas preventivas para evitar os incêndios, mas também que realizem os planos, né, de operacionais voltados a combater esses incêndios caso eles ocorram.
0: Os editais reforçam obrigações previstas na legislação ambiental. Entre as orientações estão a proibição do uso do fogo sem autorização, a redução do acúmulo de vegetação seca, a proteção de áreas de preservação, a implantação de aceiros quando tecnicamente recomendados, o monitoramento das propriedades, a capacitação de trabalhadores e a comunicação imediata às autoridades em caso de incêndio. O presidente Jair Schmidt destaca que durante o período seco, medidas preventivas ajudam a reduzir o risco de incêndios florestais. A prevenção depende da atuação dos órgãos ambientais, dos proprietários rurais e da população. E a adoção antecipada dessas medidas contribui para proteger pessoas, propriedades e o meio ambiente.
1: O IBAMA notificou 11.805 propriedades rurais no Pantanal, na Amazônia e no Cerrado, se ocorreu alguma queima naquele local. Se não houver autorização, essas áreas elas podem sofrer fiscalização e as pessoas serem multadas, serem autuadas, serem área embargada ou algum equipamento material também apreendido.
0: O monitoramento também utiliza imagens de satélite e sistemas de sensoriamento remoto para identificar focos de calor, acompanhar áreas de risco e apoiar as ações de fiscalização. Reportagem Pablo Mundim.
2: E a fumaça dos incêndios florestais pode afetar a saúde, especialmente em períodos de piora da qualidade do ar.
3: Para orientar a população, o Ministério da Saúde disponibiliza documento com alerta e recomendações para a população em caso de queimadas e incêndios florestais.
2: Entre as principais recomendações estão acompanhar as previsões meteorológicas e os alertas oficiais sobre queimadas e qualidade do ar, além de beber água regularmente para manter as vias respiratórias hidratadas.
3: Também é importante evitar atividades físicas e esforços intensos ao ar livre quando a qualidade do ar estiver comprometida e priorizar a permanência em ambientes internos e protegidos da fumaça.
2: O documento pode ser encontrado em gov.br/saúde.
3: Sabonete, shampoo, cremes para cabelos ou para pele. Todos esses produtos atraem a atenção do consumidor.
2: Mas na hora de comprar, é preciso ficar atento ao selo da Anvisa, que é responsável por regulamentar os cosméticos.
3: Para garantir a segurança de quem compra, a agência atualiza as substâncias que podem ser utilizadas nesses produtos.
4: Eles fazem parte do cotidiano, mas em alguns casos podem se tornar vilões da saúde. Os produtos de higiene pessoal, cosméticos e perfumes comercializados no país são regulamentados e fiscalizados pela Agência Nacional de Vigilância Sanitária, que acabou de atualizar as listas de substâncias restritas e proibidas na fabricação desses itens. O gerente-geral de cosméticos e saneantes da Anvisa, Bruno Rios, explica que essa lista está sempre passando por atualizações.
5: Tanto proibitivos quanto restritivos, ela é uma lista viva. Então, a gente está sempre acompanhando novos estudos, novas evidências científicas, novos modelos regulatórios. Então, sempre quando há novos estudos, a gente corre atrás para poder fazer uma nova avaliação daquela substância para ver se, de fato, ela ainda é uma substância segura e que ela ainda pode ser utilizada nos cosméticos que serão oferecidos para a população.
4: Entre os problemas que podem ser ocasionados pelo uso de produtos irregulares estão as alergias e dermatites de contato. Para evitar reações adversas, é importante observar se o produto tem um registro na Agência Nacional de Vigilância Sanitária, além das condições em que ele é armazenado e vendido. Como explica a médica dermatologista e primeira secretária da Sociedade Brasileira de Dermatologia, Rosana Lazzarini.
6: Se você está comprando um produto numa farmácia ou numa loja e ele está exposto ao sol, a chance de ter a transformação de alguma substância dentro desse cosmético e ela se tornar um alérgeno aumenta. Então, eu acho que são cuidados também.
4: de higiene pessoal em condições e limites explícitos. Já os itens proibidos deverão ser banidos desse mercado. As listas de substâncias restritas e proibidas estão disponíveis na página da Anvisa na internet, em gov.br/anvisa. No site, também é possível fazer denúncias sobre produtos comercializados que não tenham selo da Anvisa ou relatar reações adversas causadas por produtos regulamentados. Reportagem Luana Karen.
2: 22 de julho é o Dia Internacional do Trabalho Doméstico.
3: De acordo com dados do IBGE, são mais de 5 milhões de trabalhadores e trabalhadoras domésticas no país.
2: E você sabia que o registro na carteira de trabalho e a garantia de salário mínimo são direitos obrigatórios no Brasil?
3: Saiba mais sobre as principais leis que regem a categoria e o que empregadores e funcionários devem fazer para assegurar contratos dentro da legislação.
7: O Brasil acumula 5,6 milhões de pessoas que atuam no trabalho doméstico remunerado, segundo dados da Pesquisa Nacional por Amostra de Domicílios Contínua, referentes ao quarto trimestre de 2025. O setor é amplamente feminino. 92% da categoria é composta por mulheres. Desse total, 68% são mulheres negras. O rendimento médio mensal das trabalhadoras domésticas ficou em R$ 1.335. Cerca de 76% das trabalhadoras não possuem carteira assinada e 65% não realizam contribuições para a Previdência Social. Para combater a informalidade e assegurar proteção social, os direitos dos empregados domésticos foram regulamentados e foi criado o Simples Doméstico, integrado ao portal E-Social. O cadastro na plataforma é uma obrigação do empregador. É ele quem deve emitir mensalmente a guia de recolhimento dos impostos e do Fundo de Garantia por Tempo de Serviço, o FGTS. O registro na carteira de trabalho é obrigatório desde o primeiro dia do contrato. Após um período de 12 meses, o empregado tem direito a 30 dias de férias remuneradas. No caso da trabalhadora gestante, ela tem direito a 120 dias de licença maternidade, sem prejuízo do emprego e do salário. Para cadastrar o funcionário ou tirar dúvidas sobre o cálculo de verbas, acesse esocial.gov.br ou consulte os canais de atendimento do Ministério do Trabalho e Emprego. Edinaldo Júnior para a Voz do Brasil.
2: Estão abertas até 6 de agosto as inscrições.

0: Gás e emprega Lab no Rio Grande do Norte.
1: Eleições 2026. Material de campanha impresso para pleito majoritário também deve ser produzido em braille.
0: Justiça determina a indenização ao filho de João Cândido.
1: Boa noite, eu sou Marcela Luiz.
0: E eu sou Walter Lima e conduzo esta edição em comemoração aos 91 anos da Voz do Brasil.
1: O Conselho Nacional de Justiça lançou no Rio Grande do Norte duas novas iniciativas do Plano Pena Justa para enfrentar a superlotação do sistema prisional.
0: As ações também buscam reduzir a reincidência criminal. Judite Aragão.
2: Uma das medidas anunciadas é a Central de Regulação de Vagas. O sistema organiza o ingresso de pessoas no sistema prisional de acordo com a capacidade de cada unidade e amplia o uso de alternativas penais quando possível. Outra iniciativa apresentada foi o Emprega Lab, espaço de articulação entre judiciário, executivo, setor produtivo e sociedade civil para ampliar oportunidades de qualificação profissional e emprego para pessoas privadas de liberdade e egressas do sistema prisional. No Rio Grande do Norte, o cenário evidencia a necessidade dessas medidas. Atualmente, o estado tem quase 7.900 pessoas presas para pouco mais de 5 mil vagas.
1: Pais não precisam esperar a filha completar 18 anos para que ela mesma saque a indenização por danos morais recebida em razão do atraso de voo.
0: A decisão é do STJ. Fátima Uchoa.
3: Ao reformar acórdão do Tribunal de Justiça de São Paulo, a terceira turma do STJ considerou que não havia motivo que justificasse a retenção do dinheiro. Assim, por unanimidade, o colegiado seguiu o voto do relator ministro Humberto Martins, para quem o Tribunal Estadual contrariou o entendimento consolidado do STJ, no sentido de que os pais podem administrar os bens dos filhos menores, segundo o Código Civil, e em regra têm o direito de sacar valores de indenização destinados a eles.
1: Material de campanha impresso para a eleição majoritária também deve ser produzido em braille.
0: TSE divulga percentuais que servirão de base para a aplicação da regra. Estevão Furtado.
4: Nas eleições 2026, a propaganda eleitoral impressa para cargos majoritários também deverá ser acessível às pessoas com deficiência visual. A regra determina que partidos, federações e candidaturas produzam material em braille de acordo com o percentual de eleitores com deficiência visual de cada

0: deles incentivar o jogo responsável. Os avisos passam a fazer parte das regras para a divulgação das plataformas de apostas e tem como objetivo alertar a população sobre os possíveis impactos do jogo compulsivo. Repórter Rodrigo Rezende.
1: As publicidades de empresas de apostas, as chamadas bets, devem conter, a partir de agora, uma das seguintes frases. Ministério da Fazenda adverte: apostar faz você perder dinheiro. Ou, Ministério da Fazenda adverte: apostar pode causar dependência. Ou, Ministério da Fazenda adverte: aposta não é investimento. A iniciativa do governo quer atentar para os riscos do vício em apostas, como acontece no caso de medicamentos e cigarros. O senador Humberto Costa, do PT de Pernambuco, que já foi ministro da Saúde, alertou sobre o perigo imposto pela chamada ludopatia.
2: Já fizemos isso com o tabaco e avançamos muito. O Brasil diminuiu significativamente o número de fumantes. Passou da hora de fazer o mesmo em relação às apostas esportivas. Esse não é um debate ideológico. O vício não pergunta em quem alguém votou. O endividamento não distingue partidos.
1: As novas diretrizes do Ministério da Fazenda ainda proíbem que, durante a publicidade, aconteçam opiniões ou análises que induzam ou influenciem a realização de apostas.
0: Um projeto apresentado no Senado cria a cobrança social extrajudicial para facilitar a recuperação de dívidas de pequeno valor. A proposta busca oferecer uma alternativa mais simples e menos burocrática para a negociação de débitos. O objetivo é promover a inclusão financeira, estimular a regularização cadastral de cidadãos e empresas e reduzir a judicialização das cobranças. As informações com o repórter Douglas Castilho.
3: A proposta do senador Rogério Carvalho, do PT de Sergipe, prevê uma articulação com os cartórios de protesto, aqueles que o credor utiliza para cobrar dívidas sem ingressar na justiça, para promover soluções mais rápidas e menos burocráticas. A primeira e mais emergencial medida do texto determina o cancelamento automático de todas as dívidas que já tiveram sua exclusão autorizada nos últimos 10 anos, desde que atingidos os critérios previstos. Rogério Carvalho explicou o projeto e apresentou dados do alcance da proposta.
4: Facilita a negociação de dívidas de até meio salário mínimo com custos menores e sem burocracia. E mais, determina o cancelamento automático sem nenhum custo de registros de protestos pequenos que já tenham autorização de baixa há anos. Essa medida pode beneficiar 4 milhões e meio de famílias e mais de 1 milhão de pequenos empreendedores.
3: O alvo principal são as pequenas dívidas em atraso que geram restrições cadastrais desproporcionais, travando o acesso de cidadãos ao crédito, a financiamentos e muitas vezes dificultando a obtenção de emprego. O projeto aguarda encaminhamento para a comissão pertinente.
0: O governo federal editou uma medida provisória que libera mais recursos para ressarcir aposentados e pensionistas do INSS que sofreram descontos indevidos em seus benefícios. Para isso, foi aberto um crédito extraordinário de 547 milhões de reais. Os recursos serão usados para devolver os valores cobrados irregularmente dos segurados e garantir o pagamento dos ressarcimentos. A medida faz parte das ações do governo para reparar os prejuízos causados pelas fraudes identificadas no INSS. A reportagem é de Patrícia Oliveira.
5: A liberação dos recursos faz parte do processo de ressarcimento das vítimas do esquema investigado pela Polícia Federal na Operação Sem Desconto. Os recursos para a devolução vêm do orçamento da própria Seguridade Social. Para os senadores Alci Lucas, do PL do Distrito Federal, esses valores deveriam ser cobrados das entidades responsáveis pelos desvios. E lembrou que mais beneficiários ainda aguardam a devolução.
6: Tem muito mais gente que ainda não recebeu. As reclamações foram 6,6 milhões de contestações.
0: redução salarial, o parlamentar afirmou que a medida pode aumentar a produtividade e citou dados da Organização para a Cooperação e Desenvolvimento Econômico, a OCDE, segundo os quais países com menor carga horária anual, como a Alemanha, Dinamarca e Países Baixos, registram maior produtividade por hora trabalhada. Segundo o senador, a redução da jornada pode melhorar a qualidade de vida, reduzir a rotatividade nas empresas e fortalecer a competitividade da economia.
7: No Brasil, a média supera a 1.600 horas anuais. Mesmo assim, esses países produzem muito mais riqueza por hora trabalhada do que nós, o que investem em tecnologia, inovação, qualificação profissional.
0: Já o senador Eduardo Girão do Novo do Ceará pediu que a proposta de fim da escala 6x1 seja amplamente debatida antes de ser votada pelo Congresso. O parlamentar afirmou que é necessário ouvir trabalhadores, empregadores e representantes dos diversos setores da economia para avaliar os impactos da medida sobre o emprego, a competitividade e os custos de serviços e produtos. Girão também questionou argumentos que a mudança aumentaria a produtividade e citou estimativas apresentadas por setores como transporte e a panificação, que apontam possíveis aumentos de custos caso a proposta entre em vigor.
8: Tem alguma coisa muito estranha, muito esquisita nisso tudo, e não é assim, enfiar a goela abaixo. O pessoal que defende o fim da escala 6x1 dizer que vai aumentar a competitividade, vai aumentar a produtividade. Eu fico na pergunta: para quem?
0: A Comissão de Constituição e Justiça aprovou neste primeiro semestre um pacote com 7 projetos de lei voltados ao combate à violência doméstica e familiar e à ampliação da rede de proteção às mulheres e dependentes. As propostas alteram prazos de denúncia, criam cadastros de restrição, humanizam exames periciais e barram mecanismos de pressão institucional contra as vítimas. Mais detalhes com Bruno Lourenço.
9: Entre os projetos de lei aprovados na Comissão de Constituição e Justiça relacionados ao combate à violência doméstica e familiar, está o que dobra o prazo para que as mulheres formalizem queixas contra agressores, que passa de 6 meses para até 1 ano. No mesmo sentido de proteção contra coações, a comissão avalizou o projeto que proíbe juízes de agendarem de forma automática a audiência de retratação prevista na Lei Maria da Penha. A relatora, senadora Mara Gabrilli, do PSD de São Paulo, apontou que o agendamento sem o pedido expresso da vítima pode gerar pressão indevida.
10: A exigência de manifestação expressa da vítima para a realização da audiência de retratação e a condição de que essa manifestação ocorra antes do recebimento da denúncia previne possíveis pressões ou coações.
9: Outra iniciativa votada na CCJ determina que o prazo de prescrição para o crime de assédio sexual só começa a contar a partir do momento em que cessar o vínculo de subordinação profissional da vítima com o assediador. O colegiado ainda aprovou a criação de um cadastro nacional com dados de condenados por feminicídio, estupro e violência psicológica, e projeto que assegura a realização de exames de corpo de delito.

0: transformação da cultura brasileira.
1: O projeto prevê o uso de tecnologia 3D para a reabilitação craniofacial no SUS.
0: Avança na Câmara a proposta que cria a Política Nacional de Bioeconomia.
1: Boa noite. Comissão aprova projeto que visa incentivar o desenvolvimento econômico com o uso sustentável de recursos naturais. A repórter Sofia Peçanha tem os detalhes da proposta.
2: A Comissão de Integração Nacional e Desenvolvimento Regional aprovou uma proposta que institui a Política Nacional de Bioeconomia. O projeto busca orientar o desenvolvimento econômico do país com base no uso sustentável dos recursos naturais. A bioeconomia é definida no texto como conjunto de produção, utilização e conservação de recursos biológicos, ciência, tecnologia e inovação para produzir bens e serviços de forma sustentável. Entre os objetivos estão a promoção do desenvolvimento nacional, regional e local, junto com a conservação da sociobiodiversidade e o fortalecimento da presença do país em mercados internacionais que exigem produtos com menor impacto ambiental. A relatora do projeto na comissão, a deputada Socorro Nery, do PP do Acre, destacou que a nova política ajuda a estruturar a transição para um novo modelo econômico.
3: Atende a uma lacuna de coordenação intergovernamental e de integração de instrumentos de fomento, informação e governança capazes de dar escala à transição para uma economia de baixo carbono, com valorização de ativos biológicos e geração de trabalho e renda em bases sustentáveis.
2: O projeto estabelece incentivos fiscais e tributários, como crédito, benefícios fiscais e estímulo às compras públicas de produtos sustentáveis. Parte dos recursos virá de fundos regionais, do Fundo Nacional sobre Mudança do Clima e de mecanismos ligados ao mercado de carbono. Além disso, o projeto prevê a criação de instrumentos para viabilizar a política, como um conselho, uma estratégia e um sistema nacional de bioeconomia para administrar os recursos e mapear oportunidades no setor. Segundo a relatora Socorro Nery, a bioeconomia deve ocupar papel estratégico no desenvolvimento nacional.
3: Que bioeconomia deve ser uma estratégia de desenvolvimento para o nosso país, mas ao mesmo tempo clarificando que bioeconomia está sempre relacionada à sustentabilidade ambiental e econômica e sempre ouvindo e escutando com a participação da sociedade brasileira.
2: A medida ainda prevê a inclusão de comunidades tradicionais, povos indígenas e agricultores familiares nas cadeias produtivas da bioeconomia, com foco na capacitação e geração de renda. A proposta determina que os planos de desenvolvimento regional da Amazônia, do Nordeste e do Centro-Oeste passem a incorporar diretrizes da bioeconomia. O projeto que cria a Política Nacional de Bioeconomia será analisado a seguir pela Comissão de Meio Ambiente e Desenvolvimento Sustentável. Da Rádio Câmara de Brasília, Sofia Peçanha.
0: Economia. Júlio Lopes, do PP do Rio de Janeiro, alerta para o avanço da pirataria, da falsificação e da sonegação, afirmando que essas práticas fortalecem o crime organizado e causam prejuízos bilionários aos cofres públicos. Ele destaca que produtos aparentemente inofensivos podem financiar redes criminosas.
1: Júlio Lopes também chama atenção para os riscos à saúde causados por bebidas e medicamentos falsificados. Para o deputado, a atuação das quadrilhas nesse mercado exige mais conscientização da população sobre a procedência dos produtos consumidos.
4: Nós estamos lutando muito aqui pela Comissão Externa do Brasil Legal, não só para conscientizar você que está nos ouvindo, que tem que tomar muito cuidado com a origem das bebidas, com a origem do consumo dos produtos e serviços que você contrata, e é muito importante que você se ajude, ajude a sociedade a se proteger dessa prática, que também, na área dos remédios hoje, tem um espaço enorme. E os remédios mais falsificados são os remédios dos cânceres e das doenças raras.
0: Segurança Pública. A Câmara dos Deputados aprovou proposta que impede que crimes de violência contra a mulher sejam considerados de pequeno dano e, com isso, deixem de ser punidos. A reportagem é de Paula Bittar.
5: A Comissão de Constituição e Justiça da Câmara aprovou um projeto que proíbe a aplicação do chamado princípio da insignificância a crimes de violência doméstica e familiar contra mulheres. Essa proibição, pela proposta, é inserida na Lei Maria da Penha. O princípio da insignificância, que também é conhecido como bagatela, prevê que crimes de pouca importância que causem dano pequeno não devem ser punidos. Uma súmula do Superior Tribunal de Justiça já determina que o princípio da insignificância vigilância não se aplica aos crimes ou contravenções penais praticados contra a mulher no contexto das relações domésticas. O objetivo da proposta é transformar o que hoje é um entendimento do tribunal em legislação. A autora do projeto, deputada Laura Carneiro, do PSD do Rio de Janeiro, explica que nenhuma forma de violência contra mulheres pode ser considerada insignificante.
6: Não existe insignificância quando se fala em mulher, em violência contra a mulher, principalmente no momento que a gente está vivendo, onde a cada 5 horas e 25 minutos uma mulher é morta no Brasil. Então, nunca é insignificante a violência, porque ela pode se transformar depois em vicaricídio ou em feminicídio. Por isso a importância desse projeto aprovado nessa casa.
5: O vicaricídio mencionado pela deputada é o ato de matar pessoas próximas a uma mulher, como filhos, dependentes ou outros parentes, com o objetivo de fazê-la sofrer. O termo foi incorporado pela legislação brasileira neste ano, após aprovação pelo Congresso, e a previsão de pena é de reclusão de 20 a 40 anos. A Lei Maria da Penha já impede a aplicação de penas alternativas brandas e punições que possam ser resolvidas apenas com pagamentos ou doações. O projeto que proíbe a aplicação do chamado princípio da insignificância a crimes de violência doméstica e familiar contra mulheres segue agora para a análise do Senado. Da Rádio Câmara, de Brasília, Paula Bittar.
0: Justiça.
1: Os deputados aprovaram a permissão para a prática privada do direito por advogados da União e o texto seguiu para análise do Senado. A repórter Maria Neves traz mais detalhes sobre o projeto aprovado.
2: A Comissão de Constituição e Justiça da Câmara dos Deputados aprovou o projeto que permite a integrantes de carreiras jurídicas federais exercerem a advocacia privada, fora de suas atribuições no serviço público. A proposta beneficia especificamente advogados da União, procuradores da Fazenda Nacional, procuradores federais e procuradores do Banco Central. As carreiras jurídicas da União exigem dos advogados dedicação exclusiva. O exercício da advocacia particular é proibido por lei. Mas, de acordo com a deputada Érica Cocai, do PT do Distrito Federal, nos estados e nos municípios não existe essa vedação. Por isso, ela considera que o projeto aprovado faz justiça para as carreiras da advocacia federal.
7: Nós precisamos romper essa condição que estabelece a ausência de isonomia dos profissionais das carreiras jurídicas da Advocacia Geral da União, que é bom lembrar que só em 2024 tiveram sucesso na sua atuação jurídica em quase 69% dos cargos e resgataram para a União quase 70 bilhões no mesmo ano de 2024. Portanto, nós não podemos perder esses profissionais. Esses profissionais não podem se sentir desestimulados de atuar para o benefício do próprio país.
2: Pelo texto aprovado, a advocacia fora do órgão federal de atuação não poderá ser exercida por advogados que ocupam cargo em comissão ou função de confiança. Além disso, os profissionais ficam impedidos de atuar contra a União, suas autarquias, fundações e empresas públicas. Para garantir a transparência, a Advocacia Geral da União deverá publicar em sua página na internet a lista atualizada de todos os profissionais que optarem por exercer a advocacia privada. Os interessados também deverão fazer uma comunicação prévia ao órgão antes de iniciar a atividade. A proposta determina ainda que o exercício da advocacia privada estará sujeito às orientações da Corregedoria Geral e da Comissão de Ética da AGU, além de obedecer ao Estatuto da Ordem dos Advogados do Brasil e à Lei de Conflitos de Interesses. Da Rádio Câmara de Brasília, Maria Neves.
0: Previdência. Coronel Crisóstomo, do PL de Rondônia, destaca que foi o autor da proposta que deu origem à Comissão Parlamentar Mista de Inquérito, que discutiu fraudes no INSS. Ele lembra que as investigações expuseram um esquema ilegal de descontos em benefícios de aposentados e pensionistas.
8: A consequência disso tudo é que o governo federal teve que bloquear todos os acessos a desconto, não havendo mais desconto, até que seja julgado e decidido.
1: Crisóstomo, a suspensão de descontos não autorizados diretamente pelos segurados é uma vitória importante para proteger a renda de famílias mais vulneráveis. O deputado garante que o Congresso continuará fiscalizando o sistema previdenciário.
9: Trabalho.
0: Para Daniel Almeida, do PCdoB da Bahia, a redução da jornada de trabalho é a conquista mais importante das últimas décadas para a classe trabalhadora. Ele acha que a modernização da indústria e o ganho de produtividade com novas tecnologias justificam o reequilíbrio da escala no país.
10: Hoje você fabrica a mesma coisa com uma quantidade de horas trabalhadas muito menor do que há 38 anos atrás, quando a Constituição foi promulgada. E, portanto, os trabalhadores precisam participar da distribuição desta produtividade que as tecnologias conseguiram produzir. Portanto, é uma necessidade. De tempos em tempos, é preciso fazer esse equilíbrio para que os trabalhadores e a sociedade como um todo se beneficiem.
1: Daniel Almeida ressalta que garantir duas folgas semanais permite mais descanso, saúde e tempo livre para a qualificação profissional. O parlamentar também elogia a mobilização dos movimentos sociais e o apoio institucional do governo federal em favor da medida.
9: Cultura.
0: A Câmara aprovou o projeto que reconhece o hip-hop como manifestação da cultura brasileira. O repórter Antônio Vital acompanhou a votação.
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12: A Câmara dos Deputados aprovou o projeto que reconhece o hip-hop como manifestação da cultura nacional. O hip-hop é um movimento cultural e estilo de vida urbano que surgiu nas comunidades afro-americanas e latinas do bairro do Bronx, em Nova York, no início dos anos 70. Segundo o autor da proposta, deputado Pastor Henrique Vieira, do PSOL do Rio de Janeiro, mais do que apenas um gênero musical, o hip-hop é uma ferramenta de expressão política e social. No Brasil, o hip-hop começou na década de 80, principalmente em São Paulo, em locais de encontro de jovens negros, pobres e moradores de periferias. O movimento se expandiu para outras regiões do país, adquirindo características locais, inclusive no Nordeste, onde foi influenciado pelo repente em ritmos caribenhos e jamaicanos. Ser reconhecido como manifestação da cultura nacional permite que o hip-hop seja contemplado nas políticas públicas, com possibilidade de ter acesso a leis de incentivo, linhas de crédito e fundos setoriais, sem contar a garantia de livre manifestação. O projeto recebeu parecer favorável do relator, deputado Inácio Arruda, do PCdoB do Ceará. Segundo ele, o movimento já é reconhecido oficialmente como manifestação cultural por estados e municípios. Para o autor do projeto, deputado Pastor Henrique Vieira, o reconhecimento oficial vai fomentar a cultura e evitar a criminalização do movimento.
13: Reconhecer o hip-hop como manifestação da cultura nacional é sair da chave da criminalização e entrar na chave do reconhecimento e da valorização. Porque o hip-hop vai acontecer e acontece independente do Estado. Mas cabe ao Estado, com política pública e investimento, ao invés de criminalizar, valorizar, fomentar e levar adiante.
12: O projeto que reconhece o hip-hop como manifestação da cultura nacional seguiu para análise do Senado. Da Rádio Câmara de Brasília, Antônio Vital.
9: Educação.
1: Beto Preto, do PSD do Paraná, comemora a criação do curso de medicina no campus de Apucarana da Universidade Estadual do Paraná, a Unespar. O deputado aponta que a medida atende a uma reivindicação de mais de 50 anos do município.
14: É uma luta de mais de 50 anos do município de Apucarana, que agora parece que realmente chegou no êxito. A Unespar é a única universidade que ainda não tinha o curso de medicina e a partir de agora já são recursos liberados para a construção de um bloco de laboratórios, de salas de aula e também praticamente liberado a contratação dos professores via concurso, além de estarmos muito próximos da marcação do concurso vestibular para a entrada no primeiro semestre de 2027.
0: Beto Preto ressalta que, a partir de agora, toda a rede estadual de ensino superior do Paraná passa a contar com o curso público de medicina. Ele celebra o fato de a nova graduação ampliar a formação de profissionais de saúde no Vale do Ivaí, região geográfica composta por 26 municípios.
9: Saúde.
1: Programa para recuperar crânio e face
15: sequelas de tratamento, traumatismos e anomalias congênitas. Pela proposta, o programa vai oferecer suporte psicossocial aos pacientes e incentivar o desenvolvimento de materiais e de processos de modelagem em três dimensões. A iniciativa seria implementada por meio de parcerias com instituições de ensino e pesquisa, públicas ou privadas, para pesquisa, desenvolvimento e aprimoramento de tecnologias. O autor do projeto é o deputado Zacarias Calil, de Goiás, que afirma que, por meio do uso de scanner 3D e de exames de imagem convencionais, como tomografia computadorizada e ressonância magnética, é possível criar um modelo da superfície do rosto e do crânio do paciente, por exemplo. Assim, é possível saber que estruturas anatômicas precisam de reparação com o design pessoal de próteses e simulação do resultado final antes do tratamento. O deputado, que também é cirurgião pediátrico, afirma que o modelo já é aplicado no Brasil.
16: Em Campinas e São Paulo, nós temos um centro de tecnologia e informação que pode trabalhar juntamente com isso. Aliás, eles já fazem esse procedimento pelo SUS, que é um avanço muito grande, né? Você pegar determinado tipo de tumor, fraturas e outras patologias, malformações, você analisar através de uma tecnologia dessa, antes de você, por exemplo, submeter o paciente a um procedimento cirúrgico. Então, um profissional, ele vai saber exatamente de que maneira ele vai atuar nesse sentido. Inclusive, mostrando para o paciente, esclarecendo, né, suas dúvidas de que maneira ele vai ser operado.
15: O autor da proposta diz que a técnica também pode ser aplicada na odontologia, cirurgia plástica, reconstrutiva, fonoaudiologia e reabilitação. Ele afirma que o impacto orçamentário não seria muito alto, porque a tecnologia, como já vem sendo utilizada, a diminuir o custo.
16: Se você tem um centro de tecnologia, informação, informática, que já faz pelo SUS, então a gente só vai praticamente complementar isso aí, né? Já existe, agora falta mais investimentos, né? E com isso aí a gente consegue, através de recursos, emendas parlamentares, para ajudar esses centros de tratamento.
15: A proposta ainda vai ser analisada pelas comissões de saúde, de finanças e tributação e de Constituição e Justiça. Em princípio, ela não precisa passar pelo plenário. Da Rádio Câmara de Brasília, Luiz Cláudio Canuto.
17: Ciência e tecnologia.
0: Raimundo Santos, do PSD do Pará, defende projeto que institui a Semana Nacional da Consciência Digital Infantil. A iniciativa, segundo o deputado, visa orientar famílias e educadores sobre os riscos da exposição excessiva às telas e os perigos de crimes virtuais.
18: Hoje, o mundo da internet é como se fosse uma extensão do mundo real, uma praça pública onde tem todo tipo de informações úteis, mas também muita coisa nociva, principalmente a criança e adolescente. Dentro dessa política de educação digital, o projeto ele visa incluir uma semana de conscientização digital voltada para educadores, para a família, com a prevenção durante esta semana ao cyberbullying, aos crimes cibernéticos, também o combate à exposição a conteúdos impróprios, a promoção da saúde mental diante do uso excessivo de telas.
1: Raimundo Santos alerta que o uso desregulado das redes sociais provoca aumento de casos de ansiedade e depressão entre os mais jovens.

0: passou por 3 comissões e aguarda análise na Comissão de Constituição e Justiça.
1: Termina agora o jornal Câmara dos Deputados, produzido pela Rádio Câmara, com trabalhos técnicos de Everson Urani e apresentação de Luciana Vieira e José Carlos Andrade. Uma ótima noite para você.
0: Uma boa noite. A Voz do Brasil está de volta amanhã.
1: Você ouviu A Voz do Brasil. Boa noite.
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1: 8:01. 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
5: Olá, eu sou Ian Gomes e começa agora Qual é o Tom do Ceará. Você já sabe, este é um espaço para a gente buscar e entender a identidade musical cearense. Ritmos que, somados à criatividade nordestina, dão o tom do Ceará. E hoje nós temos a alegria de receber aqui nos nossos estúdios ele, que é nosso colega aqui na Alesse, mas também canta há mais de 30 anos, é músico, é intérprete, baterista. Estou me referindo a Antônio Carlos. Que alegria ter você aqui, Antônio Carlos.
6: E a alegria é minha, os ouvintes da Alesse.
5: Maravilha, maravilha, Antônio Carlos. E você já chegou aqui no estúdio dizendo, Ian, eu sou romântico. Você sempre cantou músicas nessa linha do romantismo, anos 60?
6: Para começar, o meu estilo sempre foi música romântica. Eu sou fã número um do Roberto Carlos, as músicas do Roberto. E gosto de Beatles. E minha carreira foi, comecei como guitarra base, depois mudei para bateria. E eu cantava Beatles e Jovem Guarda direto, era o repertório da banda, era de Jovem Guarda.
5: A banda?
6: Anos 60, que era os Faraós, que era uma banda formada por 4 irmãos.
5: Ah, era você, Luiz?
6: Mais 3 irmãos,
5: quem
6: Sebastião,
5: era?
6: Vicente e Luiz.
5: O Luizinho Magalhães hoje que continua na área.
6: Quando a banda se dissolveu, eu parti pro lado da televisão, cinegrafia, e o Luizinho ficou com a banda, Luizinho Magalhães e banda. Que... ainda hoje está aí fazendo sucesso.
5: Bales, Luizinho é referência, Antônio Carlos. Eu não tenho dúvida que esse sucesso do Luizinho Magalhães e banda dependeu muito.

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3: Seguindo de volta aqui com o nosso Qual é o Tom do Ceará, o programa que abre espaço para a musicalidade cearense. Hoje recebendo ele que fez parte, foi integrante da banda Os Faraós lá na década de 60. Hoje é cinegrafista, mas quem canta nunca esquece, né, Antônio Carlos? A música tá nas veias, né?
4: De maneira nenhuma, e é um elixir, é um
3: terapia.
4: Uma terapia. Você, de repente, você tá mal, você tá pensando em coisa que não é para pensar, você pega o violão e começa a tocar umas músicas, e aquilo ali vai lhe absorvendo, você vai mudando de ritmo.
3: De sentimento,
4: e de repente,
3: né?
4: Você fica legal.
3: A música realmente é terapêutica.
4: Com certeza.
3: E Antônio Carlos, 30 anos, né, desde que você fundou com seus irmãos os Faraós, você sempre interpretando, você não tem nenhuma composição, você preferiu sempre ir nessa linha de ser intérprete?
4: Ian, eu fiz, na minha vida de música, eu compus 3 músicas, mas eu não sei mais, porque eu fiz a pedido de um padre. Um padre da igreja da Paróquia da Piedade, inclusive conhecido, o Frei João Maria, ele ia gravar um CD e faltavam 3 músicas para fechar o CD. E aí ele disse assim: Carlos, passa 3 músicas para mim. E eu fui em casa com meu filho, sentamos lá e num dia nós fizemos as 3 músicas. E eu fiz, ele gravou, tá no CD que ele fez.
3: E você não chegou a gravar essas músicas?
4: Eu não cheguei a gravar, mas a música está registrada lá com o meu nome, compositor Antônio Carlos.
3: Que maravilha, mas você foi pelo caminho da interpretação. Logo que iniciamos aqui o programa, Antônio Carlos, você falou que gosta muito do Roberto Carlos, que é a referência em romantismo. E você tem gravado Como é Grande o Meu Amor por Você. Quando você canta essa música, qual é a receptividade que você tem? Ela tem alguma representatividade na sua vida?
4: Bom, para começar, todas as vezes que eu canto músicas românticas, que diz alguma coisa ao coração, eu me reporto à minha querida e estimada mulher, minha esposa, que é que manda em mim.
3: Como é o nome dela?
4: Marlene.
3: Então, quando você canta Como é Grande o Meu Amor, você está pensando na Marlene.
4: Exatamente.
3: Não precisa dizer mais nada. Marlene, que declaração, hein? Depois ouviremos Como um Dia a Nascer. De quem é essa?
4: Essa música é uma versão
3: também
4: da banda Procorraro. E quem fez a versão foi o Márcio Greig. E essa música, eu me lembro dela, que eu morava na cidade 2000 e eu chegava 10, 11 horas da TV, né, do trabalho, e minha mulher tava me esperando. Aí eu ia lá dentro, pegava o meu toca-fitas e

Eu sou muito seletivo. Eu gosto da música boa. A música foi boa para mim, é música. Mas as pessoas hoje em dia estão preocupadas em ganhar dinheiro escrevendo.

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7: E o seu qual é o tom do Ceará? Para você que sintonizou a 96,7 agora, estamos recebendo o Antônio Carlos, que além de cantar há muitos anos, 3 décadas, já participou de banda, hoje atua como cinegrafista. Eu fiquei curioso, você disse, não, Ian, eu ainda canto. Tem espaço ainda para seresta? Você é do tempo da seresta, né, Antônio Carlos?
8: Ian, eu continuo cantando nos barzinhos à noite.
7: Que maravilha! Então, e o povo gosta desse estilo que nós estamos ouvindo hoje?
8: Eu tenho o seguinte comigo, eu faço um repertório e não dou margem para as pessoas, tá? Toca essa, perna, vamos mandar essa, toca essa, fala essa. Eu vou fazendo a música, de acordo com o tom da música, eu vou emendando, fazendo como se fosse um popurrí. Que às vezes o pessoal diz, esse cara parece um pendrive, não para não. E eu vou de Fagner, Belchior, vou de Ednardo, eu vou de Djavan, do Lu Santos, e músicas antigas como a música do Caetano Veloso. Então eu faço uma seleção mescla que dá para gosto para todo mundo. Eu só não canto as músicas que falam mal das pessoas e leva a pessoa para baixo.
7: Então, esses cantores, Antônio Carlos, que você acaba de citar, te inspiram, que te inspiraram e continuam sendo a sua referência na música, né? Nós temos aqui Era um Garoto, também é uma versão, não é?
8: É, a música original é italiana e ela foi feita, a versão, pelos Os Incríveis.
7: Os Incríveis.
8: Os Incríveis, o baterista namorou com a Rita Pavone na época. Ah. Foi um namoro muito badalado.
7: A Rita Pavone é aquela do martelo? É. Te dei um martelo.
8: E o baterista aqui do Brasil se apaixonar por a Rita Pavone e ficar namorando, trocando correspondência e tudo. E isso aí saiu tudo quanto era revista da época. O Netinho, que era o baterista dos Incríveis, namorando Rita Pavone.
7: Sério? Olha que aqui, qual é o tom, é a história.
8: Aí
7: que interessante.
8: Eles fizeram a versão dessa música. Era um garoto que, como eu, amava os Beatles e os
7: Rolling Stones.
8: Já fizeram outras roupagens, botaram outros arranjos. Bom. Mas que a música, onde você tocar, o pessoal gosta.
7: Acompanha, né?
8: Acompanha.
7: Esqueça, é do Roberto Carlos?
8: É.
7: Esqueça?
8: Esqueça, é Roberto e Erasmo.
7: Maravilha, você já declarou aí o seu amor ao Roberto Carlos, eu não vou nem questionar muito, mas é dele, de Erasmo?
8: É,
7: dos
8: é
7: dois.
8: Como eles têm um pacto, eles gravam, eles compõem as músicas, os dois juntos. Mesmo que não estejam juntos, foi acordado de botar o nome
7: dos dois.
8: Como Lennon e McCartney.
7: Isso é uma parceria mesmo, né? Você chegou com a banda Os Faraós, Antônio Carlos, a abrir ao show de algum artista que esteve aqui em Fortaleza? Vocês fizeram alguma... Você lembra agora
8: era,
7: no momento?
8: Era a banda Faraós, foi uma banda muito conceituada, uma das mais conceituadas aqui do Ceará. Então, quase todos os cantores que vinham de fora, e tinha uma festa grande, a abertura era geralmente feita pelos Faraós. E a gente ainda chegava a acompanhar o cantor.
7: O cantor de quem, por exemplo, você lembra?
8: Gerdiane, Márcio Greg, cantora. Era uma porção de gente.
7: Quem vinha aqui, vocês faziam a abertura e ainda acompanhavam
8: exatamente
7: o cantor. Velhos tempos, velhos dias, né, Antônio Carlos?
8: E cheguei eu trabalhei como cinegrafista da TV Cidade. Eu era cinegrafista do programa do Irapuã Lima.
7: Sim.
8: Então, quando eu começava o programa, vinha Jardiane para cantar. Aí chegava o assessor do Irapuã e disse, rapaz, o cara vai demorar jamais esqueceu
7: dos Golden Boys.

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0: E o seu Qual é o Tom do Ceará? O programa que abre espaço para a musicalidade cearense. Antônio Carlos já está aqui na reta final para você que

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funcionários e se tornou conhecida por meio de